0: A inglesa registra a sua segunda melhor prestação de sempre na competição. Bukayo Saka marcou 3 golos, Mbappé faturou 2 vezes. Isso significa que se tornou, nesta noite, no melhor marcador de sempre na história dos mundiais. O astro francês ultrapassou Leo Messi na história do futebol. Tem agora mais um golo que o capitão argentino, só que Messi tem ainda mais uma oportunidade. Lembrar que Espanha e Argentina jogam este domingo a grande final do Mundial. É um encontro que está marcado para as 8 da noite, hora de Lisboa.
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3: Boa noite, está com a Renascença e comigo, Manuel Cabral, e hoje falamos de esquecimentos. Eu sou das pessoas mais esquecidas que andam aí. Eu sou tão esquecido que já me esqueci que fazia anos. Só dei por ela quando me começaram a ligar, a dar os parabéns e eu a pensar. Mas o que é que eu terei feito de tão extraordinário para estar toda a gente a ser tão simpática comigo? E depois, lá me apercebi. Ah, eu nasci faz não sei quantos anos. Fiquei contente. Foi um dia bom. Mas se falamos de esquecimentos, eu trago uma lista de métodos para tentar minimizar os efeitos da falta de memória. Conto tudo já a seguir. Antes, temos Kelly Clarkson com Stronger na Renascença. Boa noite.

Fernando Daniel na Renascença com Juro. E se falamos de técnicas para não nos esquecermos de tudo o que temos para fazer, eu acho que a melhor coisa é pôr um alarme para nos lembrarmos das tarefas. Mas atenção, o alarme tem que ter uma descrição à frente. Senão, acontece, como já me aconteceu, em que o telefone começa a tocar e eu fico a olhar para ele a pensar, mas porquê que isto estará a tocar? Isto há de ser engano. E foi assim que eu fui para o aeroporto sem levar o cartão de cidadão. Portanto, pôr sempre uma descrição à frente, senão é igual ao litro. Nunca se esqueça. Agora, para ouvir aqui na Renascença, é Shakira e Burna Boy com Dai Dai, a música do Mundial.

0: Bárbara Tinoco e Buba Espinho na Renascença com Ao Teu Ouvido. E hoje falamos de dicas para não termos lapsos de memória. E eu digo-lhe uma coisa, pode esquecer-se de tudo, quase tudo vá. 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Já a seguir, temos Sabrina Carpenter a chegar à Renascença com Sugar Talking. Boa noite.
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Shania Twain na Renascença com You're Still the One. E hoje falamos de técnicas para não sermos vítimas da falta de memória. E há uma que eu estou a começar a implementar, mas que ainda não estou 100% certo que resulte. Por exemplo, imaginando que eu tenho que comprar ovos. O que eu ando a fazer é deixar a caixa vazia dos ovos à frente da porta e assim, quando saio, sei sempre o que é que tenho que fazer, ir comprar ovos. Mas porquê é que isto não resulta assim tão bem? Porque eu vivo com pessoas que são viciadas em arrumar. Então, mal eu deixo lá a caixa, já ela foi para o lixo. O que é que acontece? Não compro ovos, vai para 15 dias. Portanto, este método, se calhar, resulta em algumas casas. Na minha, não é assim tão bom. Vou pensar em mais. Agora, para ouvir aqui na Renascença, é Ariana Grande e Justin Bieber com Stuck With You. Está com a Renascença sempre, nunca igual. E comigo, Manuel Cabral. Desejo-lhe um ótimo fim de semana.

Ella Langley na Renascença com Be Her. 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E agora, Roxette com The Look.

Madonna na Renascença com La Isla Bonita. E agora vamos saber o tempo para hoje. No Porto, a máxima é de 25 graus, Coimbra chega aos 33 e Lisboa aos 28. Évora chega aos 36 graus e é a cidade mais quente e Faro aos 29. Já nas ilhas, Ponta Delgada tem máxima de 24 e o Funchal chega aos 25 graus num dia que é de sol em todo o país. Já a seguir temos as notícias para atualizar a informação. O meu nome é Manuel Cabral e despeço-me por hoje. Desejo-lhe um ótimo fim de semana.

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1: 2 horas, 1 nos Açores. Notícias na Renascença, para já os destaques.
2: Boa noite. O Governo pediu desculpa e assumiu que ainda há alunos que não sabem a nota dos exames nacionais. Inglaterra venceu a França, Mbappé bisou e é o melhor marcador de sempre em Mundiais de Futebol. As provas em falta dos exames nacionais, as notas suspensas, vão ser enviadas nas próximas horas a todas as escolas que, a partir de hoje, domingo, podem fixar as pautas completas. É o que informa o Instituto Educa, o antigo IAV, num comunicado emitido na última noite. Depois de um novo processo de validação, o Educa informou que foram cerca de 1.400 os exames que tiveram nota suspensa, num total de 290 mil provas nacionais. Ainda esta madrugada, chegam assim às escolas os ficheiros com todas as notas em atraso. O Ministério, liderado por Fernando Alexandre, assegura que ninguém vai ser prejudicado por estes problemas no acesso ao ensino superior. O Governo, entretanto, pede desculpa aos alunos e famílias, também aos professores e às escolas pelos transtornos causados. A Provedoria de Justiça pede explicações ao Ministério da Educação sobre os problemas registados na divulgação das notas. E o antigo presidente do Júri Nacional de Exames acusa o Ministro da Educação de iniciar um processo sem perceber os erros do passado. Em 2025, a correção das provas de filosofia foi feita no mesmo modelo de digitalização e já aí apresentava problemas. Em declarações à Renascença, Luís Duque de Almeida afirma que tanto o Júri Nacional de Exames como o Educa posicionavam-se, por isso, contra o alargamento da correção digital a todas as provas.
3: O Sr. Ministro anunciou a generalização da classificação eletrónica dos exames nacionais no dia 11 de setembro, que foi a abertura do ano letivo, e quando fez esse anúncio, fez-o com o GNE, não solicitou ao Júri Nacional de Exames de então, e os estive em funções até ao dia 9 de setembro, não solicitou qualquer balanço sobre a filosofia. Não era só o júri, os outros serviços também, nomeadamente também eram da opinião que este ano não se deveria generalizar.
4: Era irresponsável.
3: Eu não queria aplicar essa palavra, que acho que é muito forte, mas era muito arriscado.
2: O antigo presidente do Júri Nacional de Exames, Luís Duque Almeida, ouvido pelo jornalista Alexandre Abrantes Neves. Em Almada, as reservas médias de água estão nos 40%, o que permite aos serviços avaliar a redução do número de horas de corte. A escala de monitorização utilizada pelos serviços municipalizados de água e saneamento indica que as reservas estão agora no nível 3. Mundial de Futebol, Inglaterra é a terceira melhor equipa do mundo. Os ingleses venceram a França num jogo eletrizante, uma vitória por 6-4. Bukayo Saka marcou 3 golos, Mbappé faturou 2 vezes. Isso significa que se tornou no melhor marcador de sempre na história dos mundiais. O astro francês ultrapassou Leo Messi na história do futebol. Tem agora mais um golo que o capitão argentino, só que Messi ainda vai ter mais uma oportunidade. Espanha e Argentina jogam este domingo a grande final do Mundial de Futebol. O encontro está marcado para as 8 da noite, hora de Portugal Continental.
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6: 3 horas, 2 nos Açores. 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
7: Este domingo os alunos vão poder consultar as notas em atraso dos exames nacionais. Nesta edição, as preocupações da Federação das Instituições de Terceira Idade sobre cuidados domiciliários. Este domingo, todas as notas vão poder ser consultadas pelos alunos que fizeram exames nacionais. O Educa, antigo IAV, emitiu um comunicado na última noite a anunciar que as 1.400 provas que estavam em suspenso já estão validadas e serão enviadas para as escolas durante esta madrugada. Por outras palavras, os alunos que ainda não sabiam as suas notas vão poder consultá-las este domingo. Ao início da última noite, o Governo pediu desculpa aos alunos, famílias, professores e às escolas pelos transtornos causados. O Ministério, liderado por Fernando Alexandre, assegurou ainda que ninguém será prejudicado por estes problemas no acesso ao ensino superior. Entretanto, o antigo presidente do Júri Nacional de Exames acusa o ministro da Educação de iniciar este processo sem perceber os erros do ano passado. Em declarações à Renascença, Luís Duque de Almeida afirma que o governo foi avisado que não era prudente avançar.
8: O senhor ministro anunciou a generalização da classificação eletrónica dos exames nacionais no dia 11 de setembro, que foi a abertura do ano letivo, e quando fez esse anúncio, selo com o GNE, não solicitou ao Júri Nacional de Exames de então, e eu estive em funções até ao dia 9 de setembro, não solicitou que balanço sobre a filosofia. Não era só o júri, os outros serviços também, nomeadamente também eram da opinião que este ano não se deveria generalizar.
9: Era irresponsável.
8: Eu não queria aplicar essa palavra, que esta é muito forte, mas era muito arriscado.
7: O antigo presidente do Júri Nacional de Exames, ouvido pelo jornalista Alexandre Abrantes Neves. A evolução demográfica exige repensar os cuidados domiciliários aos idosos. Já não basta assegurar higiene e alimentação. Tem de se monitorizar a saúde para evitar internamentos hospitalares e permitir que, sempre que possível, possam permanecer nas suas casas. É o que defende o presidente da Federação das Instituições de Terceira Idade. Em entrevista à Renascença e à Agência Eclésia este domingo, José Carlos Batalha diz que o desafio é grande e exige mobilização de todos.
10: Se a nossa sociedade já é uma sociedade absolutamente envelhecida, se somos o terceiro país mais envelhecido, se um em cada quatro idosos vive sozinho, se a população idosa cresce a um ritmo 5% superior ao da população em idade ativa, se na última década, isto é um estudo da Prodata, o número de idosos que vivem sozinhos aumentou 33%, portanto, estamos a falar de números esmagadores e daí que todos somos poucos para olhar este problema de frente.
7: E é com esse objetivo que a Federação das Instituições de Terceira Idade está a promover o projeto Guarda Afetos, que nasceu numa aldeia no Conselho da Guarda e já está a fazer diferença ao ter o que José Carlos Batalha designa por duplo olhar social e de cuidados de saúde.
10: Ir ao encontro das pessoas, mas com um duplo olhar. Não com um olhar só da prestação do serviço social.
11: Que já existia, não é?
10: Que já existe.
11: O apoio domiciliário e outras valências.
10: Exatamente.
11: Esse duplo olhar tem em conta a saúde, não
10: é? Obviamente. Tem em conta a saúde e tem em conta, sobretudo, uma linha de atuação que me parece que é extraordinariamente importante, que é a prevenção. Manter a pessoa no seu espaço de afeto. Mais uma vez o termo afeto está aqui. Porque a casa destas pessoas é o seu espaço de afeto. Este é um dos objetivos fundamentais.
7: O presidente da Federação das Instituições de Terceira Idade, em declarações à Renascença e à Agência Eclésia, numa conversa que antecipa já o Dia Mundial dos Avós e dos Idosos, que se assinala no próximo dia 26, uma conversa que pode ser ouvida este domingo a partir das 10h30 em antena, também está disponível no site da Renascença. A Inglaterra conseguiu a sua segunda melhor classificação de sempre em Mundiais de Futebol, ao arrebatar o terceiro lugar com um triunfo por 6-4 frente à França. Este domingo joga-se a final do Mundial entre Espanha e Argentina a partir das 8 da noite.
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4: 4 horas, 3 nos Açores. 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
5: Ataques israelitas em Gaza fazem pelo menos 11 vítimas mortais. A Provedoria de Justiça pede um ponto de situação ao Governo sobre os exames nacionais. A Defesa Civil de Gaza anuncia a morte de 11 pessoas, incluindo um casal e 3 filhos, na sequência de ataques israelitas ao território palestiniano. Os 5 membros da família foram mortos quando um apartamento foi atingido no noroeste da cidade de Gaza. Segundo as autoridades locais, o único sobrevivente da família é uma criança que não se encontrava na habitação no momento do ataque, que acontece apesar do cessar-fogo assinado em outubro do ano passado. Israel e o Hamas acusam-se mutuamente de violar o cessar-fogo. Pelo menos 1.150 palestinianos morreram em ataques israelitas desde outubro do ano passado, dados do Ministério da Saúde de Gaza, que é controlado pelo Hamas. No Médio Oriente persiste ainda a escalada de tensão entre Estados Unidos e Irão. Esta noite, caças norte-americanos voltaram a atacar a ilha iraniana de Qeshm, perto do Estreito de Hormuz. Segundo as agências internacionais, foram ouvidas explosões. Já em contrapartida, o exército iraniano afirma ter lançado um ataque em grande escala com drones contra duas instalações militares dos Estados Unidos no Kuwait. Antes era conhecida a notícia de que 2 militares norte-americanos morreram e um continua desaparecido na sequência de um ataque iraniano com mísseis balísticos e drones contra forças dos Estados Unidos na Jordânia. Por cá, a Provedoria de Justiça pede um ponto de situação ao Governo sobre os exames nacionais. O organismo liderado por Luísa Neto, indicada pelo PS e que tomou posse há menos de uma semana, pede ao Ministro da Educação que diga que medidas têm pensadas para evitar que os problemas se repitam na segunda fase. Em comunicado, a provedora lembra que as provas têm recebido várias queixas das famílias. Ainda esta madrugada chegam às escolas os ficheiros com todas as notas em atraso. Em comunicado, o Educa, o antigo IAVE, revelou que foram cerca de 1.400 os exames que tiveram nota suspensa, num total de 290 mil provas nacionais. Depois de um novo processo de validação, as pautas completas estão prontas e nas próximas horas serão enviadas para as escolas, que podem fixá-las já este domingo. A inscrição na segunda fase de acesso ao ensino superior termina na segunda-feira. Em entrevista à Renascença e à Agência Eclésia, o presidente da Federação das Instituições da Terceira Idade mostra preocupação com a evolução demográfica, diz que exige repensar os cuidados domiciliários aos idosos. Nesta entrevista, José Carlos Batalha diz que o desafio é grande e exige mobilização de todos.
6: Se a nossa sociedade já é uma sociedade absolutamente envelhecida, se somos o terceiro país mais envelhecido, se um em cada 4 idosos vive sozinho, se a população idosa cresce a um ritmo 5% superior ao da população em idade ativa. Se na última década, isto é um estudo da Prodata, o número de idosos que vivem sozinhos aumentou 33%. Portanto, estamos a falar de números esmagadores. E daí que todos somos poucos para olhar este problema de frente.
5: O Presidente da Federação das Instituições da Terceira Idade é o entrevistado deste domingo da Renascença e Agência Eclésia, uma entrevista para ouvir a partir das 10h30 da manhã e que ficará também disponível na íntegra no site da Renascença, uma conversa que antecipa já o Dia Mundial dos Avós e dos Idosos, que se assinala no próximo dia 26.
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3: Bom dia, são agora 5 da manhã, 4 nos Açores. Vamos às notícias na Renascença.
4: Bom dia, o incêndio no Hospital CUF Descobertas fez 2 feridos ligeiros esta madrugada. Pautas completas dos exames do secundário devem ser afixadas hoje nas escolas. Esta madrugada, os bombeiros foram chamados a apagar um incêndio numa sala de funcionários do Hospital CUF Descobertas no Parque das Nações, em Lisboa. Informação confirmada à Renascença por fonte do Regimento de Sapadores Bombeiros. A mesma fonte indica que há registro de 2 feridos ligeiros, 1 bombeiro e 1 funcionária. O alerta foi dado pouco antes das 2 da manhã. O fogo ficou extinto pelas 4:30. Não são conhecidas as causas deste incêndio. Durante este domingo, devem chegar às escolas os ficheiros com todas as notas em atraso. Em comunicado, o Educa, o antigo IAV, revelou na última noite que foram cerca de 1.400 os exames que tiveram nota suspensa. Depois de um novo processo de validação, as pautas completas estão prontas e devem ser enviadas para as escolas, que as poderão fixar já este domingo. Ao início da noite, o Governo pediu desculpa aos alunos, famílias, professores e às escolas pelos transtornos causados. O Ministério liderado por Fernando Alexandre assegurou ainda que ninguém será prejudicado por estes problemas no acesso ao ensino superior. Já o antigo presidente do Júri Nacional de Exames acusa Fernando Alexandre de iniciar este processo sem perceber os erros do passado. Lembra que a correção das provas de filosofia no ano passado foi feita no mesmo modelo de digitalização e que já aí apresentou problemas. O antigo presidente do Júri Nacional de Exames lamenta também que todos os erros tenham acontecido com estas provas e diz que geram desconfiança junto das famílias e dos alunos.
5: Era uma estrutura em que as escolas confiavam, os pais confiavam, os alunos confiavam e todo este processo neste momento está um bocadinho, infelizmente, posto em causa. E eu sei que realmente o meu atual colega deu tudo e realmente é uma pessoa impecável. É aqui frisar bem isso.
4: Declarações de Luís Duque de Almeida, o antigo presidente do Júri Nacional de Exames, ouvido pelo jornalista Alexandre Abrantes Neves. Entretanto, a Provedoria de Justiça pede um ponto de situação ao Governo sobre os exames nacionais. Foi uma partida eletrizante. A Inglaterra garantiu a medalha de bronze no Campeonato do Mundo de Futebol ao derrotar a França por 6-4. Com este triunfo, a seleção inglesa registra a sua segunda melhor prestação de sempre na prova. Entretanto, Mbappé, que faturou 2 vezes, tornou-se no melhor marcador de sempre na história dos mundiais. O astro francês ultrapassou Leo Messi na história do futebol. Tem agora mais um gol que o capitão argentino, só que Messi ainda tem mais uma oportunidade. Espanha e Argentina jogam este domingo a grande final do Mundial de Futebol, encontro marcado para as 8 da noite, hora de Lisboa. Por cá, João Duran já aterrou em Lisboa, o avançado colombiano vai assinar com o Benfica, chega por empréstimo do Al Nassr, na Arábia Saudita, que tinha feito um pagamento de 77 milhões de euros pelo jogador quando o comprou ao Aston Villa. Em sentido contrário, de Lisboa para as Arábias vai Trincão, o extremo do Sporting sai a troco de 45 milhões de euros, mais 5 milhões em objetivos.
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3: Bom dia, espero que esteja a ter um ótimo fim de semana ao som da Renascença, sempre, nunca igual. Eu sou a Catarina Cascabulho e sigo agora a viagem consigo até bem perto das 7 da manhã. Até lá, há muita música para ouvir, a começar pelo Bruno Mars.

É Amaro a tocar na Renascença nesta manhã de domingo. Esta música faz parte do disco que Amaro lançou no início deste ano e que até tem uma versão em vinil para poder comprar. Se tal como eu gosta muito de colecionar discos de vinil, imagine só quantos é que podia comprar com 24.042 euros. 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

0: A música segue na Renascença já a seguir. Continua desse lado.
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E é já hoje que acontece a grande final do Mundial 2026. Vamos ficar então a saber quem é o novo campeão do mundo, Espanha ou Argentina. Mas atenção que esta final vai ter mais que futebol. Já lhe conto tudo sobre o que vai acontecer mais logo.

Esta música certamente não vai faltar mais logo na grande final do Mundial 2026. É hoje que vamos ficar a saber quem é o novo campeão do mundo, mas eu estou particularmente curiosa para ver o intervalo, porque este ano vai acontecer algo inédito. O intervalo da final do Mundial 2026 vai ter mais ou menos 20 minutos que vão ser preenchidos por muita música, como até é comum nas finais das competições desportivas norte-americanas, como por exemplo o Super Bowl, que todos os anos dá que falar também por causa das atuações que acontecem no intervalo. Ora, mas falemos de hoje. Hoje, no intervalo da grande final do Mundial, vamos poder ver um concerto com a curadoria de Chris Martin, dos Coldplay, começa bem, e vai contar com nomes como, por exemplo, Justin Bieber, Shakira, BTS, Madonna, Burna Boy, muitos mais artistas e até, tenho a dizer-lhe, personagens da Rua Sésamo e dos Marretas. Claro que eu estou muito curiosa para saber então quem vai ser o campeão do mundo, mas deixe-me aqui dizer-lhe, eu vou estar mesmo atenta, é durante esta atuação musical que eu acho que vai ficar para a história.

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1: Que boa mensagem para este domingo. Don't worry, be happy. Espero que esteja a aproveitar o seu fim de semana da melhor forma. Eu sou a Catarina Cascabulho, faço-lhe companhia nesta manhã. Agora, a caminho das notícias das 6, tem para ouvir os Panic at the Disco. Ainda bem que está por aí. Bom fim de semana.

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4: Bom domingo, são agora 6 da manhã, 5 nos Açores. Fica a saber o que marca a atualidade a esta hora.
5: Um incêndio no Hospital Covo Descobertas fez dois feridos ligeiros esta madrugada. Exames nacionais, as pautas completas vão poder ser consultadas este domingo. Bom dia. Esta madrugada os bombeiros foram chamados a apagar um incêndio numa sala de funcionários do Hospital Covo Descobertas, no Parque das Nações, em Lisboa. A informação é confirmada à Renascença por fonte do Regimento de Sapadores Bombeiros. A mesma fonte indica que há registo de dois feridos ligeiros, um bombeiro e uma funcionária. O alerta foi dado pouco antes das 2 da manhã. O fogo ficou extinto pelas 4:30. Não são ainda conhecidas as causas deste incêndio. Devem chegar hoje às escolas os ficheiros com todas as notas em atraso. Na última noite, em comunicado, o Educa, o antigo IAV, revelou que foram cerca de 1.400 os exames que tiveram nota suspensa, num total de 290 mil provas nacionais. Depois de um novo processo de validação, as pautas completas ficaram prontas e serão enviadas para as escolas, que as poderão afixar já este domingo. Ao início da última noite, o Governo pediu desculpa aos alunos, famílias, professores e às escolas pelos transtornos causados. O Ministério, liderado por Fernando Alexandre, assegurou também que ninguém será prejudicado com estes problemas no acesso ao ensino superior. Entretanto, a Provedoria de Justiça veio pedir um ponto de situação ao Governo sobre a classificação dos exames nacionais. A evolução demográfica exige repensar os cuidados domiciliários aos idosos. Já não basta assegurar higiene e alimentação. Tem de se monitorizar a saúde para evitar internamentos hospitalares e permitir que, sempre que possível, possam permanecer nas suas casas. É isto que defende o Presidente da Federação das Instituições da Terceira Idade. Da entrevista à Renascença e à Agência Eclésia, José Carlos Batalha diz que o desafio é grande e diz que também exige a mobilização de todos.
6: Se a nossa sociedade já é uma sociedade absolutamente envelhecida, se somos o terceiro país mais envelhecido, se um em cada quatro idosos vive sozinho, se a população idosa cresce a um ritmo 5% superior ao da população em idade ativa, se na última década, isto é um estudo da própria data, o número de idosos que vivem sozinhos aumentou 33%, portanto estamos a falar de números esmagadores e daí que todos somos poucos para olhar este problema de frente.
5: Presidente da Federação das Instituições da Terceira Idade, em entrevista à Renascença e à Agência Eclésia, para ouvir a antena a partir das 10:30 da manhã. O Exército Norte-Americano diz ter terminado mais uma vaga de ataques ao Irão. O Comando Central dos Estados Unidos diz que durante a 8ª noite consecutiva foram atingidas com sucesso instalações militares iranianas, também sistemas de defesa antiaérea, para além de locais de armazenamento de mísseis e drones. Mísseis russos atingiram a capital da Ucrânia e a zona circundante na madrugada madrugada deste domingo. Pelo menos uma pessoa morreu e 9 ficaram feridas. O presidente da Câmara de Kiev informa através da rede Telegram que vários edifícios não residenciais foram atingidos. Mundial de Futebol, a Inglaterra garantiu a medalha de bronze ao derrotar a França por 6-4. Com este triunfo, a seleção inglesa registra a sua segunda melhor prestação de sempre na competição. Mbappé bisou e é já o melhor marcador de sempre em mundiais, com 22 golos. O astro francês ultrapassou Leo Messi na história do futebol. Tem agora mais um golo que o capitão argentino. Só que Messi ainda tem mais uma oportunidade. Hoje, Espanha e Argentina vão jogar a grande final do Mundial. Encontro marcado para as 8 da noite, hora de Lisboa. Será a primeira final entre o campeão europeu e o campeão sul-americano. Por cá, John Duran já aterrou em Lisboa. O avançado colombiano vai assinar com o Benfica. À chegada ao aeroporto, o jogador disse com vontade de ajudar o clube a conquistar novas vitórias.
7: Acho que é o time mais grande do Portugal. Eu grato com Deus por chegar ao nosso time. Sou um cara que gosta muito de ganhar, mas estou aqui para ganhar. Só resta trabalhar com todos e contente por estar aqui.
5: Diz que está contente por estar em Portugal, diz que vai jogar na melhor equipa do país e diz que vai trabalhar com todos. John Durant chega por empréstimo do Al Nassr, na Arábia Saudita, que tinha feito um pagamento de 77 milhões de euros pelo jogador quando o comprou ao Aston Villa. Em sentido contrário, de Lisboa para as Arábias, vai Trincão, o extremo do Sporting, sai a troco de 45 milhões de euros, mais 5 em objetivos.
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4: As notícias voltam à Renascença daqui a uma hora, mas está sempre tudo atualizado minuto a minuto no nosso site rr.pt. Passe por lá. Ainda bem que está com a Renascença neste domingo de manhã. Eu sou a Catarina Cascabulho. Se vai na estrada, faça

Irina Barros na Renascença, Tu e a Lua. Esta música é ótima para dançar. E porquê é que eu estou a falar nisto? É que vi há pouco um artigo no site da Renascença que nos diz que um estudo de Oxford concluiu que dançar salsa pode ajudar a saúde mental. Eu diria mais, eu diria que dançar, o que quer que seja, pode mesmo ser terapêutica em dias mais difíceis, em alturas em que estamos mais estressados. E se tal como eu dança muito mal, não se preocupe, porque o que interessa é dançar. Fica a sugestão para este fim de semana, tira um bocadinho para dançar e se for ao som da Renascença, claro, ainda melhor.

0: Bom fim de semana com a Renascença. Aí a chegar está a Nena com a música nova. Não saia daí.
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Eddie Swims a tocar na Renascença. Ele esteve em Portugal no fim de semana passado para um concerto e posso assegurar-lhe que a partir de agora Teddy Swims vai levar o nosso país para onde quer que vá. Porquê? Porque Teddy Swims, quando esteve cá, fez uma tatuagem com um tatuador português e o que ele desenhou foi nada mais, nada menos do que a Ponte 25 de Abril e um elétrico, dois dos maiores símbolos da cidade de Lisboa. É sinal que Teddy Swims gostou de estar em Portugal e eu espero que isso signifique que ele vai voltar mais vezes.

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Eu sou Catarina Cascabulho e é agora que me despeço de si para dar lugar ao Oscar Daniel, que está mesmo aí a chegar para mais um Pequenas Grandes Coisas a não perder. Começa já a partir das 7. Eu regresso no próximo sábado. Até lá, desejo-lhe uma excelente semana, sempre na companhia da Renascença.

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0: Podemos dizer que o bem e o mal crescem lado a lado. No mundo, nas nossas comunidades e até dentro de cada um de nós, encontramos gestos de generosidade misturados com egoísmos, luzes e sombras. Numa parábola que Jesus conta, bem e mal são simbolizados por trigo e joio. São muito parecidos ao nascer e só se distinguem bem ao colher. Toda a tentativa precipitada em arrancar o joio pode pôr em perigo o trigo. Jesus convida-nos a evitar julgamentos precipitados. Nem sempre vemos a verdade toda de uma pessoa ou de uma situação. Quantas vezes alguém que parecia perdido encontrou um novo rumo? Quantas vezes um pequeno gesto de bondade deu fruto muito mais tarde? Não seria melhor que, em vez de gastarmos energia a procurar o joio na vida dos outros, cuidássemos do trigo que Deus semeou em nós? O bem, mesmo discreto, tem sempre futuro nas mãos de Deus. Escreve-nos São Mateus. Quando o trigo cresceu e começou a espigar, apareceu também o joio. Os servos do dono da casa foram dizer-lhe: Senhor, não semeaste boa semente no teu campo? De onde vem então o joio? Ele respondeu-lhes: Foi um inimigo que fez isso. Disseram-lhe os servos: Queres que vamos arrancar o joio? Não, disse ele, não suceda que ao arrancardes o joio, arranqueis também o trigo. Deixai-os crescer até à ceifa. E na altura da ceifa direi aos ceifeiros: Apanhai primeiro o joio e atai-o em molhos para queimar, e ao trigo recolhei-o no meu celeiro. Sou o Padre Vítor Gonçalves, consigo a olhar o dia.
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2: Bom dia, são 7 horas 6 nos Açores. Notícias na Renascença, os destaques a esta hora.
3: Num jogo de loucos, a Inglaterra venceu a França por 6-4, ficou com o bronze do Mundial de Futebol. Devem chegar este domingo às escolas os ficheiros com todas as notas em atraso. Muito bom dia. A evolução demográfica exige repensar os cuidados domiciliários aos idosos. Já não basta assegurar a higiene e a alimentação, tem de se monitorizar a saúde para evitar internamentos hospitalares e permitir que sempre que possível possam permanecer nas suas casas. É o que defende o presidente da Federação das Instituições de Terceira Idade em entrevista à Renascença e à Agência Eclésia este domingo. José Carlos Batalha diz que o desafio é grande e exige a mobilização de todos.
4: Se a nossa sociedade já é uma sociedade absolutamente envelhecida, se somos o terceiro país mais envelhecido, se um em cada quatro idosos vive sozinho, se a população idosa cresce a um ritmo 5% superior ao da população em idade ativa, se na última década, isto é um estudo da Pró-Data, o número de idosos que vivem sozinhos aumentou 33%. Portanto, estamos a falar de números esmagadores e daí que todos somos poucos para olhar este problema de frente.
3: José Carlos Batalha, numa conversa que antecipa já o Dia Mundial dos Avós e dos Idosos, que se assinala no próximo dia 26 e que pode ser ouvida depois das 10h30 aqui na Renascença. Devem chegar hoje às escolas os ficheiros com todas as notas em atraso. Na última noite, em comunicado, o Educa revelou que foram cerca de 1.400 os exames que tiveram a nota suspensa, num total de 290 mil provas nacionais. Depois de um novo processo de validação, as pautas completas ficaram prontas para serem fixadas neste domingo. A inscrição na segunda fase está a decorrer, termina na segunda-feira. Também em comunicado, o Governo pediu desculpa aos alunos, famílias e professores e também às escolas pelos transtornos causados. O Ministério assegurou ainda que ninguém vai sair prejudicado por estes problemas no acesso ao ensino superior. Entretanto, a Provedoria de Justiça pediu um ponto de situação ao Governo sobre os exames nacionais. O Sindicato dos Trabalhadores da Migração vai ser recebido esta segunda-feira pelo Presidente da República. Em comunicado enviado à Renascença, o sindicato diz que quer partilhar com António José Seguro a sua visão sobre os desafios atuais do sistema migratório português e contribuir para uma reflexão institucional sobre a promoção de uma migração segura. Já está extinto o incêndio que deflagrou esta madrugada numa sala de funcionários do Hospital CUF Descobertas, no Parque das Nações, em Lisboa. A informação foi confirmada à Renascença por fonte do Regimento de Sapadores Bombeiros. A mesma fonte indica que há registo de dois feridos ligeiros, Tratam-se de um bombeiro e de uma funcionária do hospital. Não são conhecidas as causas deste incêndio. A Inglaterra venceu a França por 6-4 no jogo para a medalha de bronze do Mundial de Futebol. Foi um jogo de loucos em que ao intervalo a França já perdia por 4 golos e com uma recuperação na segunda parte que afinal não chegou. O francês Mbappé Bizou já é o melhor marcador de sempre em Mundiais, com 22 golos. Tem agora mais um golo do que Messi. A grande final é esta noite. Espanha e Argentina entram em campo pelas 8 da noite. Será a primeira final entre o campeão europeu e o campeão sul-americano. Espera-se um jogo espetacular, diz o comentador da Renascença, Francisco Sousa.
5: A expectativa é que esta seja uma das melhores finais de Mundial dos últimos anos, embora o exemplo do Qatar 2022 seja muito bom. Será difícil superar a espetacularidade desse França-Argentina, mas esta Espanha tem sido indiscutivelmente a equipa mais completa do torneio. Sofreu apenas um golo até aqui, tem sido muito consistente, ultrapassou adversários de um bom nível, um autêntico mini-euro nas eliminatórias até esta final. Por sua vez, a equipa da Argentina chega absolutamente galvanizada depois de jogos épicos, recheados de emoção, e com o fator Messi, que pode fazer a diferença numa partida deste grau de exigência, e sendo, claro, uma equipa com uma maturidade competitiva e uma reação à adversidade absolutamente espetacular. Há um ligeiro favoritismo da Espanha em termos coletivos, mas é mesmo muito ligeiro. Do outro lado, afinal, há Messi.
3: Pode ler no site da Renascença as notas do Mundial de Futebol pelo comentador Francisco Sousa. Lá por fora, o exército norte-americano diz ter terminado mais uma vaga de ataques ao Irão. O Comando Central dos Estados Unidos diz que durante a 8ª noite consecutiva foram atingidas com sucesso instalações militares iranianas de vigilância costeira e defesa aérea, para além de locais de armazenamento de mísseis e drones. Também mísseis russos atingiram a capital da Ucrânia e região circundante na madrugada deste domingo. Pelo menos uma pessoa morreu e 9 ficaram feridas.
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2: A informação está em permanência no site da Renascença. Sou o Oscar Daniel, desejo-lhe uma ótima manhã de domingo. Está com as pequenas grandes coisas, vamos ficar juntos até bem perto das 11 da manhã. Hoje Cedina Gala está de férias, mas vamos juntos com Avril Lavigne, Keep Holding On.

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10 minutos com Bárbara Tinoco. Bom dia, um bom domingo com a Renascença. Pequenas grandes coisas na sua rádio comigo, Oscar Daniel. Dina está de férias. Vamos estar juntos até bem perto das 11 da manhã. E para este dia, máximas de 24 graus para o Porto, 28 para Lisboa, 34, assim é que é, 34 para Faro, nas ilhas 24 para Ponte Delgada, Funchal, com a máxima de 26 graus. Risky Tal, Bruno Mars. Tenham um bom dia.

0: Pequenas grandes coisas na Renascença comigo, Oscar Daniel. Desejo-lhe um bom dia, um bom fim de semana. 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

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Vem as notícias às 8.

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0: Bom dia. Conter palavras e juízos perante quem está numa posição de maior fragilidade nem sempre é a melhor forma de avaliar situações e pessoas, mas ajuda muito. Quando somos capazes de nos colocar no lugar do outro, descobrimos novas interrogações no caminho dos julgamentos que todos os dias podemos fazer sobre algo ou alguém. E olhar a partir da posição do mais fraco é sempre um bom ponto de começo. Por vezes, basta a pausa de um minuto para nos lembrarmos das palavras de Jesus perante quem estava na posição de maior fragilidade. Quem nunca pecou, que atire a primeira pedra.
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2: Bom dia, são 8 horas, 7 nos Açores. 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
3: A Inglaterra venceu a França por 6-4, ficou com o bronze deste Mundial de Futebol. A final Argentina-Espanha é esta noite. Devem chegar hoje às escolas os ficheiros com todas as notas em atraso. Muito bom dia. A evolução demográfica exige repensar os cuidados domiciliários aos idosos. Já não basta pensar em assegurar a higiene e a alimentação. Tem de monitorizar-se a saúde para evitar internamentos hospitalares e permitir que sempre que possível possam permanecer nas suas casas. É o que defende o presidente da Federação das Instituições de Terceira Idade. Em entrevista à Renascença e à Agência Eclésia, José Carlos Batalha diz que o desafio exige a mobilização de todos.
4: Se a nossa sociedade já é uma sociedade absolutamente envelhecida, se somos o terceiro país mais envelhecido, se um em cada quatro idosos vive sozinho, se a população idosa cresce a um ritmo 5% superior ao da população em idade ativa, se na última década, isto é um estudo
5: da Pordata,
4: o número de idosos que vivem sozinhos aumentou 33%, portanto, estamos a falar de números esmagadores e daí que todos somos poucos para olhar este problema de frente.
3: José Carlos Batalha, numa conversa que antecipa já o Dia Mundial dos Avós e dos Idosos, que se assinala no próximo dia 26 e que pode ser ouvida depois das 10h30 este domingo. Devem chegar hoje às escolas os ficheiros com todas as notas em atraso. Na última noite, em um comunicado, o Educa revelou que foram cerca de 1.400 os exames que tiveram a nota suspensa, num total de 290 mil provas nacionais. Depois de um novo processo de validação, as pautas completas ficaram prontas para serem afixadas neste domingo. A inscrição na segunda fase está a decorrer e termina na segunda-feira. À Renascença, o antigo presidente do Júri Nacional de Exames acusa o ministro da Educação de iniciar este processo sem perceber os erros do ano passado. Luís Duque de Almeida afirma que o governo foi avisado de que não era prudente avançar com este processo.
6: O Sr. Ministro anunciou a generalização da classificação eletrónica dos exames nacionais no dia 11 de setembro, que foi a abertura do ano letivo, e quando fez esse anúncio, fez-o com o GNE, não solicitou ao Júri Nacional de Exames de então, e eu estive em funções até ao dia 9 de setembro, não solicitou que avalasse sobre a filosofia. Não era só o júri, os outros serviços também, nomeadamente também eram da opinião que este ano não se deveria generalizar.
7: Era irresponsável.
6: Eu não queria aplicar essa palavra, que acho que é muito forte, mas era muito arriscado.
3: O antigo presidente do Júri Nacional de Exames, Luís Duque de Almeida, ouvido pelo jornalista Alexandre Abrantes Neves, em comunicado, o governo já pediu desculpa aos alunos, às famílias, professores e também às escolas pelos transtornos causados. O Ministério assegurou ainda que ninguém vai ser prejudicado por estes problemas no acesso ao ensino superior. 25% das fiscalizações da ASAI já são sobre o comércio digital, confirma a agência Lusa o inspetor-geral da Autoridade de Segurança Alimentar e Económica. Luís Filipe Lourenço diz que no combate à economia informal digital é bastante mais complexo, exige mais recursos, porque é um desafio fiscalizar operadores que não estão no território nacional. O Sindicato dos Trabalhadores da Migração vai ser recebido esta segunda-feira pelo Presidente da República. Em comunicado enviado à Renascença, o sindicato diz que quer partilhar com António José Seguro a sua visão sobre os desafios atuais do sistema migratório português. A Inglaterra venceu a França por 6-4 no jogo para a medalha de bronze do Mundial de Futebol. Foi um jogo de loucos em que, ao intervalo, a França já perdia por 4 golos. Houve uma recuperação na segunda parte, que afinal não chegou. O francês Mbappé Bizou já é o melhor marcador de sempre em mundiais com 22 golos. Tem agora mais um golo do que Messi. A grande final é esta noite. Espanha-Argentina entram em campo pelas 8 da noite. Será a primeira final entre o campeão europeu e o campeão sul-americano. Espera-se um jogo espetacular, diz o comentador da Renascença, Francisco Sousa.
7: A expectativa é que esta seja uma das melhores finais de Mundial dos últimos anos, embora o exemplo do Qatar 2022 seja muito bom. Será difícil superar a espetacularidade desse França-Argentina, mas esta Espanha tem sido indiscutivelmente a equipa mais completa do torneio. Sofreu apenas um golo até aqui, tem sido muito consistente, ultrapassou adversários de um bom nível, um autêntico mini-euro nas eliminatórias até esta final. Por sua vez, a equipa da Argentina chega absolutamente galvanizada depois de jogos épicos, recheados de emoção, e com o fator Messi, que pode fazer a diferença numa partida deste grau de exigência, e sendo, claro, uma equipa com uma maturidade competitiva e uma reação à adversidade absolutamente espetacular. Há um ligeiro favoritismo da Espanha em termos coletivos, mas é mesmo muito ligeiro. Do outro lado, afinal, há Messi.
3: Pode ler no site da Renascença as notas do Mundial de Futebol do comentador Francisco Sousa.
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2: Pequenas Grandes Coisas na Renascença comigo, Oscar Daniel, até perto das 11 da manhã hoje, sem a Dina, que está de férias, mas ao longo desta hora recebemos Dom Manuel Clemente no primeiro dia. Gracie Abrams.

Vamos ter um dia com máximas de 24 graus para o Porto, 28 para Lisboa, 34 para Faro, 24 para Ponta Delgada e 26 para Funchal. See ya!

0: Bom dia, está com a Renascença, sempre, nunca igual. Não tarda nada, está aí o primeiro dia com o Dom Manuel Clemente. Para já vem Pedro Santos.
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1: E aqui estamos nós com o Sr. Dom Manuel Clemente, que neste primeiro dia, mais ou menos a esta hora, todos os domingos, nos traz aqui forma de olhar para textos fundamentais da Igreja, definindo um bocadinho melhor o que é que cada um quer dizer. Bom dia.
2: Bom dia, Vini, bom dia a todos. E ainda vai ser mais algum tempo, porque isto tem muito para nos dizer, a partir de um documento que o Papa São João Paulo II entregou no princípio deste século, precisamente sobre o domingo. É talvez o último grande documento sobre o domingo, é por isso que estamos a tirar daqui tantas indicações. E hoje vamos ler mais um trecho que eu peço a...
1: Sim, senhora. Então diz o seguinte: a Assembleia Dominical é lugar privilegiado da unidade. Nela, as famílias cristãs dão vida a uma das expressões mais qualificadas de sua identidade e ministério de igreja doméstica, quando os pais tomam parte com os seus filhos na única mesa da palavra e do pão da vida. Convém lembrar, a este propósito, que compete primariamente aos pais educar os seus filhos para a participação na missa dominical, ajudados pelos catequistas.
2: Ora bem, o que o Papa aí diz é realmente muito importante, olhando para o domingo e concretamente para a celebração dominical como o grande momento da unidade das nossas vidas. Quando nós falamos de unidade, o que é que estamos a referir? Estamos a referir aquilo que é uma vinculação essencial de todos nós somos pessoas, nós somos indivíduos. É interessante fazer esta distinção. O indivíduo é aquilo que não se pode dividir, é uma abstração aritmética. Agora, a pessoa é outra coisa, é o ser em relação. E por isso eu não sou meramente um indivíduo. Está claro que sou um indivíduo. Todos nós somos
1: mas
2: um indivíduo.
1: Mas não é só isso.
2: Rachados ao meio não damos dois. Exato. Somos um indivíduo. Não nos podemos dividir, não é? Mas somos seres em relação. Só nos realizamos em relação. Ninguém nasce por si, não é? Estamos aqui porque os nossos pais cá nos puseram na vida, não é? E esta relação básica começa por isso, no contexto familiar, a união dos nossos pais, é a nossa primeira unidade. É a nossa primeira unidade. Tratando-se de pais e de famílias cristãs, é a primeira experiência de Igreja, que é exatamente estarmos todos uns com os outros a partir de Jesus Cristo. Porque para quem é cristão, nada disto acontece sem a presença de Jesus Cristo. O próprio matrimónio nasceu assim. É interessante aquela palavra que São Paulo diz aos cristãos de Corinto: vocês se casarem, casem-se no Senhor, quer dizer, casem-se com Cristo e em Cristo, não é? Ganhem essa força de unidade que lhes vem de Cristo. E, portanto, é uma Igreja doméstica, é a primeira experiência de Igreja, de unidade, como é que se faz em casa. E é muito interessante, enfim, tanta gente que eu tenho ouvido a falar do seu percurso cristão, mesmo que depois tenha tido altos e baixos, idas e vindas, voltas e reviravoltas, mas muitas vezes lá vai a conversa: ah, mas a minha mãe, ah, mas a minha avó, ah, mas o meu pai, olha que já em pequenino, eu até me estou a lembrar. Portanto, ainda antes até de entrar na paróquia, não é propriamente dito, lá em casa já foi ouvindo uma oração, uma coisa, uma lembrança, etc. E portanto, a família, nesse sentido, é já a Igreja, já a experiência de vida e unidade a partir de Cristo, e com tudo mais que Cristo nos dá, começar pela sua Mãe, Nossa Senhora, enfim, tudo isto que é a vida de Cristo em nós, e a companhia que Ele nos faz, em casa, começa em casa. E é muito bom que comece, porque é também assim que a vida começa. Em princípio, é assim e deve ser assim. Sabemos que, infelizmente...
1: Não acha que há alguma relutância hoje em dia, quase, de que ensinar aos nossos filhos aquilo que são os nossos valores?
2: O que é uma coisa, além de uma relutância, é uma coisa que não se entende. Então, se quem ama os seus filhos não lhe vai transmitir aquilo que lhe enche a vida.
1: Claro.
2: Então é privá-los de uma coisa que se experimenta boa. Não se percebe? Então, como leva os filhos aqui e acolá para eles serem aqui, porque é bonito, porque vão ali, porque... Transmite-se, ouve-se. E dá-se. Então, se a convivência com Jesus Cristo, se a experiência religiosa é uma experiência feliz, então não se transmite. Está claro que ele depois, quando crescer, ou ela depois, quando crescer, lá foram as suas opções. Mas vão escolher o quê? O que não conhecem?
1: Claro. Como outras na vida, depois cada um.
2: É uma coisa que não se percebe essa objeção. Ah, ele depois, quando for grande, o quê? Se nunca ninguém lhe falou, como é que sabe? Então isso não é importante para si, então não transmite, não comunica aquilo que lhe faz bem.
1: Como outras coisas da nossa vida.
2: Como outras coisas, valha-me Deus.
1: Claro.
2: Ora bem, e por isso a primeira experiência de unidade e de uma unidade que faz crescer, porque nós também não crescemos de outra maneira, se não na unidade, se não uns com os outros e uns para os outros e outros a partir dos outros, é a família. E esta dimensão doméstica da Igreja depois alarga-se na família de Deus. É interessante um texto de São Paulo, quando fala da Igreja, chama-lhe a família de Deus.

0: que é a família de todos nós, que além, enfim, dos nossos laços naturais e de sangue, também temos esses laços de religião. Religião é o que liga, o que religa, que nos ligam a mais, que nos ligam a Deus, que nos ligam aos outros a partir de Deus. Isto então, temos a dimensão religiosa da unidade. E, no caso cristão, da Igreja, não é? E por isso, aquilo que se passa na família de cada um, sendo uma família cristã, como igreja doméstica, não é? A igreja começa em casa. E depois, alargada na igreja de todos nós, das várias famílias que ali estão, é exatamente essa conjugação da igreja doméstica ou igreja de todos, família de Deus, que nos faz crescer. E isso é realmente muito importante. Eu recordo-me, quando aqui há uns 10 anos já, pois 10 anos, até já mais, 11 anos, participei em sínodos, que houve dois sínodos, em 2014, 2015, lá em Roma, sobre a família. Eu recordo, pois, motivado por aquilo que lá tinha ouvido, experiências, partilhas, onde estavam também famílias. Eu cheguei aqui e combinei com os padres, com quem falei da altura, olha, vocês façam esta experiência. Estávamos, portanto, já em outubro, novembro, façam esta experiência. Estamos a aproximar do Natal. Vejam-se até ao Natal, quando olham para as vossas comunidades, para as missas que vocês celebram, não olhem tanto para quantas pessoas, mas para os nexos familiares. Olha, está ali aquele menino que é filho daquela senhora. Está ali aquela senhora que é a avó daquela menina. Está aqui. Vejam os nexos familiares. Mas quando chegou o Natal, me digo, naquela missa costumam estar 200, 300 pessoas. Mas dizer, naquela missa costumam estar 10, 15, 20 famílias. Ou parte de família, não é? É outra maneira de ver, é outra maneira de encarar as coisas. E eu creio que Deus, como nos criou em família, é também assim que nos olha. E, portanto, da família doméstica à família de Deus, este é que é o caminho a fazer.
1: Há ali um rendilhadozinho que é importante também, não é?
0: Pois é,
1: que é essa teia. Sr. Manuel Comendo, voltamos a conversar daqui a pouco, agora já a explorar também um outro documento bastante recente, que é a encíclica do Papa Leão XIV, Magnífica Humanitas, já a seguir.

0: Espero que esteja a passar um bom domingo com a Renascença. Neste momento, Dom Manuel Gomes também faz parte da nossa vida aqui, olhando para alguns documentos que vamos explorando capítulo a capítulo, trecho a trecho. E agora, Sr. Dom Manuel, vamos continuar a olhar para este documento de Papa Leão XIV, a encíclica Magnífica Humanitas.
1: Tem tanto, tanto para nos dizer, e eu peço à Dina para ler mais um trecho.
0: Sim, senhor. Leão XIII publicou em 1891 a encíclica Rerum Novarum, cujo centésimo terceiro quinto aniversário celebramos este ano com viva gratidão. O meu amado predecessor deu impulso com este documento àquela reflexão sobre a sociedade, a economia e a política a que hoje chamamos doutrina social da Igreja. Passaram-se muitas décadas desde então e o magistério, os pastores, os teólogos e os fiéis continuam a referir sobre as questões sociais à luz do Evangelho.
1: Ora, muito bem. E aqui, Dina e caros ouvintes que estão connosco esta manhãzinha de domingo, uma expressão que nós usamos e ouvimos muitas vezes, mas que é preciso levar muito a sério, chamada doutrina social da Igreja. O que é que isto quer dizer? Doutrina, sabemos o que é doutrina, é ensinamento, não é? Social, que diz respeito à vida em sociedade. E da Igreja, que é a reflexão que nós cristãos vamos fazendo há 2000 anos, a partir das palavras e do comportamento de Jesus Cristo, para aplicar agora, nas circunstâncias em que vivemos, como ele agora, também com esta encíclica Magnifica Humanitas. E ele refere aí, como é costume referir, um ponto de partida desta doutrina social da Igreja, que é a encíclica do Papa Leão XIII, agora é o Papa Leão XIV, nessa altura o Papa Leão XIII, que em 1891 publicou uma encíclica e começava com essas duas palavras, Rerum Novarum, acerca das coisas novas. Quais eram as coisas novas da altura? Era a questão operária. Tinha havido a Revolução Industrial, estava em curso a Revolução Industrial, grandes fábricas, grandes concentrações de trabalho, condições péssimas, proteção quase nenhuma, exploração imensa, mas aquelas populações que vinham à procura de melhor vida, a fim da expectativa, saiam lá dos seus campos, aquela vida rural, que tinha sido sempre assim, e vinham para ali a ganhar miseravelmente, com horários que às vezes eram quase infinitos, não é? E sem, enfim, proventos em condições, nem para eles. Era uma coisa terrível, sobretudo nesses sítios onde a Revolução Industrial tinha sido mais forte. Claro, nos sítios como em Portugal, que continuava a viver nessa altura, no final do século XIX, em grande parte, à lei da charrua e do arado, as coisas não se punham assim com tanta gravidade. A não ser alguns pausitos aqui em Lisboa, no Porto, mas pouco mais. Agora, sítios como a França, a Alemanha, a Inglaterra, o norte de Itália, onde havia grandes fábricas, também havia enormes explorações. E claro, isto também começou a provocar revoltas, naturalmente, porque quando revoltas, o manifesto do Partido Comunista do Marx é de 1848, e havia, enfim, quem já começasse, enfim, a ter manifestações, até políticas e até mesmo insurrecionais graves. E havia essa proposta, concretamente, comunista, que então isto só se resolveria se toda a propriedade fosse coletiva e fosse coletivamente administrada, e a proposta é comunista, não é? E outras assim. Havia também outros anarquistas que diziam toda a organização social está errada e, portanto, o que é preciso é desfazê-la, anarquista, sem ordem, sem organização, para então, a partir da base, digamos assim, de uma maneira quase espontânea, as pessoas começarem a resolver conjuntamente os seus problemas, que era também uma proposta ideal, muito bonita, e havia outras propostas. E também havia propostas mais inspiradas, enfim, na tradição cristã, do velho corporativismo medieval, né, em que o trabalho era organizado entre mestres e aprendizes nas suas corporações, que construíam, olha, as catedrais e por aí fora, ou os outros ofícios, os alfaiates, os sapateiros, o exercício das profissões, estava assim corporativamente organizado, e que então isso seria a melhor maneira de se refazer a sociedade. Mas está claro, os problemas eram novos, porque isto tinha ganho um gigantismo tal, com a Revolução Industrial, com grandíssimas unidades de produção envolvendo centenas e milhares de operários, tudo isto em outra escala, não é? Além de outras problemáticas conexas que não vamos agora aqui entrar. O Papa Leão XIII, que foi Papa a partir de 1878, e era um homem muito inteligente, muito esperto, muito atento à realidade, também tinha trabalhado fora de Itália, depois estava lá na sua diocese, foi eleito, compreende esta novidade das coisas. Renovaram acerca das coisas novas. As coisas novas eram estas. E então propõe uma resposta a partir, enfim, não só da experiência cristã, experiências que já vinham a fazer quase há um século, enfim, tentativas. Por exemplo, tinha havido um patrão francês, o Léon Armel, lá nas suas fábricas do Val d'Isère, tinha feito uma realidade nova de cooperação, olha, até de participação nos lucros já da empresa e tal, com os seus operários, era uma coisa, uma experiência. Outras experiências cristãs, outras coleções, e ele, então, vamos lá fazer um documento de base para ver se nos entendemos.
0: Importantíssimo até hoje.
1: Importante, a renovar acerca das coisas novas. 1891, maio de 1891. E aí propõe, o quê? Propõe, em primeiro lugar, que essa condição do operariado, em grande parte, era uma miséria imerecida, porque havia quem pensasse, está claro que não no ambiente cristão, mas havia quem pensasse que não, que estas, enfim, desigualdades, isso sempre houve, a sociedade é assim, olha, às vezes está bem, geralmente está mal, mas
0: paciência.
1: Depois paciência, ou então depois acaba por se encontrar uma outra plataforma mais à frente, é deixar as coisas correr. Não! Essa miséria é imerecida, é indigna do ser humano, não pode ser. Portanto, temos que proteger o operariado, temos que proteger o seu salário, temos que proteger o seu descanso, temos que proteger a sua família e depois também temos que proteger a propriedade, mas vamos lá ver como. Quando a propriedade representa o fruto de um trabalho que fez ali um investimento e arranjou uma terra, arranjou uma casa, etc., essa é legitimamente sua ou daquela família que conseguiu isso. Mas nunca nos esqueçamos que o ideal é que isto aconteça com todos, não é só com alguns, e muito menos com muitos.
0: À custa
1: não ter nada,
0: muitas vezes,
1: e poucos a ter tudo.
0: Exato.
1: Pronto. E pronto, e é legítima também a organização dos operários para resolver os seus problemas, querem, ainda com o velho ideal corporativo, em ligação com pastores que também querem entrar nisso, quer por si próprios, com os seus sindicatos, etc. Então, isto é um documento novo, e nesse sentido é a base da doutrina social da Igreja. Isto é, da transposição para a vida da sociedade e da economia de princípios que basicamente são os princípios evangélicos que Cristo nos trouxe,
0: claro,
1: nos dá. E a partir daí houve muitos outros documentos importantes. Por exemplo, daí uns anos, há 40 anos, em 1931, o Papa Pio XII publicou outro encíclico, que é outro documento fundamental, a 40º ano. Portanto, no 40º ano da Renovar, e agora aplicado aos problemas dos anos 30. Não nos esqueçamos que foram os anos da Grande Depressão. Depois, por aí fora, quando veio o Concílio Vaticano II, a Gaudium et Spes, nessa parte que se aplica à vida da sociedade. Quando passou 80 anos, 80º ad venens, no 80º aniversário da Renovar, do Papa Paulo VI. Quando foi 100 anos, a 100º anos, do Papa João Paulo II. Portanto, Renovar é sempre um documento base desta reflexão, que depois vai incorporando os problemas que são novos, como agora acontece com tudo aquilo que a inteligência artificial e os atuais modos de trabalhar, etc., nos traz. E uma problemática que é recente, como nós depois verificaremos. E é isto que o Papa Leão quer continuar. Aliás, ele quis chamar Leão por causa disto. O Leão XIII, no seu tempo, atendeu às novidades do seu tempo. Agora eu quero ser leão como ele para atender às realidades de agora. E por isso a sua primeira encíclica é mais um documento, mais um momento importante da doutrina social da Igreja.
0: Que vamos continuar a acompanhar nas próximas semanas com Dom Manuel Clemente, neste que é o primeiro dia. Portanto, Sr. Dom Manuel, na próxima semana, se Deus quiser, cá estaremos.
1: Senhora, cá estaremos.
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3: O primeiro dia com Dom Manuel Clemente, sempre aos domingos, mais ou menos a esta hora e por volta das 8:30, pode acompanhar estas reflexões deixadas aqui por Dom Manuel Clemente. Eu sou o Oscar Daniel, desejo-lhe um bom domingo, um bom fim de semana. Vê as notícias às 9:00.

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11: Bom dia, são 9 horas 8 nos Açores. 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
12: Filinto Lima garante que não há nenhum aluno que não saiba hoje a sua nota de exame. Argentina, Espanha, esta noite, para a final do Mundial de Futebol. Muito bom dia, Filinto Lima garante que não há nenhum aluno que não saiba hoje a sua nota de exame. Em declarações à Renascença, o presidente da Associação Nacional de Diretores de Agrupamentos e Escolas Públicas diz que as classificações chegaram às escolas e já estarão a ser comunicadas aos alunos.
13: Mas o grosso irá acontecer durante a manhã do dia de hoje, de facto, ou porque as escolas ligam para os alunos, ou porque os alunos consultam o programa Inovar e, portanto, está a atualizar essa situação, ou porque, de facto, as escolas atualizaram as suas pautas e os alunos puderam consultá-las. Portanto, não há nenhum aluno que esteja hoje impedido de saber, de facto, que nota obtiveram e que foi substituída pela palavra suspenso.
12: Depois dos problemas com a digitalização das classificações, Filinto Lima apela para que o programa tenha sido afinado para a segunda fase dos exames.
14: De Kevin de... Estúdio de gravação. Muito bem, então já estamos.
12: Filinto Lima em declarações à Renascença após a atualização do programa e das classificações dos alunos do ensino secundário. A evolução demográfica exige repensar os cuidados domiciliários aos idosos. Já não basta assegurar a higiene e a alimentação, tem de monitorizar-se a saúde para evitar internamentos hospitalares e permitir que, sempre que possível, possam permanecer nas suas casas. É o que defende o presidente da Federação das Instituições de Terceira Idade em entrevista à Renascença e à Agência Eclésia. José Carlos Batalha diz que o desafio exige a mobilização de todos.
15: Se a nossa sociedade já é uma sociedade absolutamente envelhecida, se somos o terceiro país mais envelhecido, se um em cada quatro idosos vive sozinho, se a população idosa cresce a um ritmo 5% superior ao da população em idade ativa, se na última década, isto é um estudo da Prodata,
16: sim.
15: O número de idosos que vivem sozinhos aumentou 33%. Portanto, estamos a falar de números esmagadores e daí que todos somos poucos para olhar este problema de frente.
14: José Carlos Batalha, numa conversa que antecipa já o Dia Mundial dos Avós e dos Idosos, que se assinala no próximo dia 26 e que pode ser ouvida depois das 10h30. A Inglaterra venceu a França por 6-4 no jogo para a medalha de bronze do Mundial de Futebol. Foi um jogo de loucos em que, ao intervalo, a França já perdia por 4 golos e com uma recuperação na segunda parte que, afinal, não chegou para a vitória. O francês Mbappé Bizou já é o segundo, o melhor marcador de sempre em mundiais, com 22 golos. Tem agora mais um gol do que o argentino Messi. A grande final é esta noite. O Espanha-Argentina entra em campo pelas 8 da noite. Será a primeira final entre o campeão europeu e o campeão sul-americano. Espera-se um jogo espetacular, na opinião do comentador da Renascença, Francisco Sousa.
4: A expectativa é que esta seja uma das melhores finais de Mundial dos últimos anos, embora o exemplo do Qatar 2022 seja muito bom. Será difícil superar a espetacularidade desse França-Argentina, mas esta Espanha tem sido indiscutivelmente a equipa mais completa do torneio. Sofreu apenas um golo até aqui, tem sido muito consistente, ultrapassou adversários de um bom nível, um autêntico mini-euro nas eliminatórias até esta final. Por sua vez, a equipa da Argentina chega absolutamente galvanizada depois de jogos épicos, recheados de emoção, e com o fator Messi, que pode fazer a diferença numa partida deste grau de exigência, e sendo, claro, uma equipa com uma maturidade competitiva e uma reação à adversidade absolutamente espetacular. Há um ligeiro favoritismo da Espanha em termos coletivos, mas é mesmo muito ligeiro. Do outro lado, afinal, a Messi.
14: Pode ler no site da Renascença as notas do Mundial de Futebol, do comentador Francisco Sousa. O Papa assistiu na última noite a um concerto organizado para agradecer a sua presença em Castel Gandolfo. Leão XIV retomou o hábito de passar férias na chamada Residência de Verão dos Papas, nos arredores de Roma, e a Diocese de Albano decidiu expressar desta forma o seu acolhimento. No final do concerto, o Papa sublinhou a importância da música e da arte num mundo carente de beleza, onde há ódio, violência e conflito.
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11: Na Renascença, até perto das 11, comigo Oscar Daniel, desejo-lhe uma ótima manhã de domingo, um bom fim de semana. Daqui a instantes, o Padre Vítor Gonçalves ajuda-nos a descobrir aquilo que as leituras de domingo nos trazem nesta manhã de domingo. Agora, Spice Girl.

0: Como sempre acontece, recebemos a esta hora o Padre Vítor Gonçalves, que nos ajuda num comentário às leituras da missa deste domingo. Bom dia, Padre Vítor.
1: Bom dia, Oscar. Bom domingo também para todos os que nos ouvem aqui nesta manhã, para em que queremos olhar e refletir sobre as leituras deste domingo. Escutamos, é o 16º domingo do Tempo Comum. E estamos à volta deste tema do crescimento e ao mesmo tempo da paciência e esta certeza de que Deus tantas vezes parece que deixa que o mal vá crescendo, mas nos vai ensinando que é preciso ter a coragem de separar as coisas. Nós temos na primeira leitura este livro da sabedoria, o Deus que é justo e que não desiste de conceder aos homens a dignidade de serem filhos e que, no fundo, condena tudo o que não é uma religião de vida e de amor. Este texto é aprendermos a fazer da religião o caminho da vida e não da morte. E, por isso, é sempre nesse lado, é sempre nessa grandeza de oferecer a sua paciência, a sua misericórdia, porque ele dá aos filhos tempo para se arrependerem, oferece novas oportunidades, acompanha os nossos processos de crescimento. E, de facto, é um ensinamento que deve ser lembrado, porque nós somos, frequentemente, temos tendência em rotular ou condenar os que cometeram erros, enquanto que Deus nos convida a ter um olhar capaz de reconhecer que cada pessoa, independentemente dos seus erros, pecados ou passado, tem uma dignidade que nunca perde e uma possibilidade de conversão que nunca deve ser ignorada. E, no fundo, isso ressalta no Salmo, este Salmo 86, com este refrão: Deus que é clemente e compassivo, Deus que é cheio de misericórdia. E, por isso, ao mesmo tempo, essa paciência, que é uma das virtudes que temos tanta dificuldade. Pensamos que ela é até uma passividade, e não é. A paciência é a arte de não desaguentar, podíamos dizer. É a arte de, permanecendo atentos às oportunidades, damos espaço e possibilidade que as coisas até encontrem e que aquilo que é bom possa crescer livremente. Na segunda leitura, nós continuamos na carta aos Romanos e o Espírito, que é presença na nossa fraqueza, no fundo, é no contexto da oração. São Paulo utiliza uma expressão que o Espírito geme em nós e sofre connosco, anseia connosco por libertação, sempre nesta consciência de que não estamos sós, mas que Deus nos acompanha com o seu Espírito. No fundo, ele é a presença contínua de Deus em cada pessoa. Ele não está em nós para fazer, sei lá, pronunciar palavras irreconhecíveis ou impossíveis, mas é um protetor divino e companheiro que se torna humano na nossa fraqueza para nos impulsionar em direção a Deus e à felicidade. E é esta constante presença do Espírito em nós que nos também garante a comunhão que temos com Deus e que ao mesmo tempo nos abre. Nunca é para viver numa caixinha. É precisamente para expandir. E o Evangelho, continuamos neste capítulo 13 de São Mateus, que apresenta uma série de parábolas, e hoje temos duas hipóteses. Uma versão mais curta, em que lemos a parábola do trigo e do joio, uma outra que apresenta também o grão de mostarda, o fermento, e depois uma explicação da parábola. Parece que há aqui até como que dois momentos. O momento em que Jesus contou a parábola e depois o da explicação, em que, no contar da palavra, aquilo que é sublinhado, sobretudo, é a paciência de Deus perante os impacientes, que mal veem alguma coisa menos boa, querem logo arrancar. O trigo e o joio são muito parecidos no seu ato de nascer e na primeira fase do crescimento. Mas depois, eles conseguem se distinguir. É mais perto da colheita. E por isso, às vezes, não significa com isto pactuar com o mal. Mas temos que ter cuidado, porque às vezes, no desejo rápido de uma purificação, de que tudo seja perfeito, se calhar cortamos realidades e até pessoas que têm sempre uma potencialidade muito maior. Essa pequenina parábola sublinha esta ação de Deus que também é paciente connosco. O Deus que não desiste. Podemos lhe dizer não muitas vezes. Ele vai estar sempre disponível e insistir. Eu gosto muito de pensar que ele constantemente tenta atrair-nos ao seu amor. tenta conquistar-nos como alguém que ama, não é? E que a única coisa que ele deseja é que possamos descobrir esse amor e viver segundo ele, porque ele conhece as profundezas do coração humano e nunca deixa de oferecer oportunidades para que o bem cresça e dê fruto. Então, por isso, estas outras duas parábolas, para a possibilidade de quem vai escutar esta leitura longa, que uma que sublinha a pequenez, às vezes, dos princípios, o grão de mostarda, um grão muito pequenino, que se torna uma árvore, um arbusto enorme, onde até as aves do céu fazem ninho. E a história do fermento. O fermento que se mistura na massa e que potencializa as qualidades dessa massa e depois desaparece. Não, parece que não está lá. Está, só que está íntimo a tudo. É assim, no fundo, a presença do amor de Deus em nós. E também nós na relação uns com os outros. O objetivo não é procurarmos motivos de glória, não é querermos dar nas vistas, ou dizer fui eu que fiz, fui eu que fiz, fui eu que fiz. É tão bonito quando somos capazes de dizer fomos nós que fizemos e, acima de tudo, é a graça de Deus que está a atuar no meio de nós. Palavra de esperança, palavra de vida que pode iluminar a nossa semana também. Uma boa semana para todos.
0: Uma boa semana, Padre Vítor. O Padre Vítor volta no próximo domingo, aliás, para lhe ajudar a perceber melhor as leituras que vamos ouvindo na Eucaristia ao longo do domingo. Rosalia Carminho, memória, bom dia.
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0: está com a Renascença, sempre, nunca igual. Desejo-lhe um ótimo domingo. Eu sou o Oscar Daniel. Até às 11. Vamos estar juntos aqui na rádio. Para já vem a Gracie Abrams.
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0: Quase 1.800 pessoas passaram nos últimos 3 anos pelo Gabinete de Apoio ao Peregrino que funciona na Igreja da Conceição Velha em Lisboa. A procura tem estado a aumentar desde 2024, o ano da criação desta estrutura que ajuda a preparar tanto os caminhos de Santiago de Compostela como os de Fátima. A reportagem é do João Maldonado.
1: Mais de 60 nacionalidades pediram apoio neste espaço para peregrinações tanto a Santiago de Compostela como a Fátima. José Manuel Pimenta, do Departamento de Turismo do Patriarcado de Lisboa, sublinha a necessidade de um projeto como este na capital.
2: Quando recebemos a possibilidade de trazer para Lisboa um gabinete de apoio ao peregrino, e focado principalmente nos peregrinos do Caminho de Santiago, tínhamos essa consciência, tínhamos os números, tínhamos essa indicação por vários pontos que já vendiam credenciais do peregrino, que a cidade de Lisboa era um dos pontos de partida de muitos peregrinos. E, portanto, o que nós pretendíamos, também em linha com muito daquilo que vamos fazendo, que é permitir e criar condições para quem nos visita, a cidade de Lisboa, em concreto, tenha resposta para todas as suas necessidades, nesta ótica de atenção ou cuidado a quem chega.
1: Este é o primeiro gabinete criado em Portugal que apoia especificamente os peregrinos de Santiago de Compostela. Quem recorre a este local procura principalmente informações sobre o percurso, as dormidas e os locais para comer. Explica José Luís Sanches, é o diretor da Associação de Peregrinos Via Lusitana, que gera o espaço.
3: As pessoas, quando vão fazer o caminho para Fátima, para Santiago, seja o que for, querem ter segurança. E a segurança é saber que o caminho está marcado, para onde vai o caminho, onde podem dormir, onde podem comer. E, basicamente, essa é a informação básica que as pessoas pretendem saber. Se é seguro, se está bem marcado, onde é que posso comer, onde é que posso dormir. E essa é a informação que nós damos aqui.
1: Muitos dos peregrinos que procuram este gabinete pretendem fazer os caminhos sozinhos. A voluntária Cristina Bravo salienta que há uma atenção muito grande a problemas que possam afetar o percurso escolhido a partir de Lisboa.
4: Nós temos aqui muitos peregrinos que vêm sozinhos. E isto acaba também por ser um espaço em que eles podem estar à vontade, a colocar as dúvidas que tenham. Tentamos ter o mais atualizado de Lisboa a Porto, a nível, por exemplo, de eventos que haja e que possam, de alguma maneira, atrapalhá-los em termos de busca de dormidas. Às vezes, por exemplo, quando temos os incêndios, agora a questão das grandes tempestades, que houve uma data de marcações que foram destruídas.
1: O gabinete funciona todos os dias da semana entre as 2:30 e as 6 da tarde na Igreja da Conceição Velha em Lisboa. Garante também apoio telefónico durante os caminhos.
0: Uma reportagem no Gabinete de Apoio ao Peregrino em Lisboa, para ler também no site da Renascença, rr.pt, uma reportagem de João Maldonado. Tenha um bom dia, bom domingo, bom fim de semana.

Está com as pequenas grandes coisas na Renascença, comigo Oscar Daniel, a Dina está de férias, voltará em breve. Desejo-lhe uma ótima manhã de domingo, depois das 10, a não perder aqui na Renascença a oportunidade de ouvir mais alguns esclarecimentos do Padre Paulo Franco sobre dúvidas relativamente à fé, que alguns ouvintes vão enviando. Podem enviar a sua dúvida para oscar.daniel@rr.pt ou então para dina.isabel@rr.pt. As notícias chegam às 10.

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6: Bom dia, são 10:09 nos Açores. 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
7: Escolas já começaram a contactar alunos para comunicar as notas em falta. Grande final do Mundial de Futebol é esta noite. Espanha e Argentina entram em campo pelas 8 da noite. Muito bom dia. Filinto Lima garante que não há nenhum aluno que não saiba hoje a sua nota de exame. Em declarações à Renascença, o presidente da Associação Nacional de Diretores de Agrupamentos e Escolas Públicas diz que as classificações chegaram às escolas e que já estão a ser comunicadas aos alunos.
8: Mas o grosso irá acontecer durante a manhã do dia de hoje, de facto, ou porque as escolas ligam para os alunos, ou porque os alunos consultam o programa Inovar e, portanto, está a atualizar essa situação, ou porque, de facto, as escolas atualizaram as suas pautas e os alunos puderam consultá-las. Portanto, não há nenhum aluno que esteja hoje impedido de saber, de facto, que nota obtiveram e que foi substituída pela palavra suspenso.
7: Foram cerca de 1.400 os exames que tiveram a nota suspensa, num total de 290 mil provas nacionais. Depois dos problemas com a digitalização das classificações, Filipe Lima espera que os problemas do programa estejam ultrapassados para a segunda fase dos exames. A evolução demográfica exige repensar os cuidados domiciliários aos idosos. Já não basta assegurar a higiene e a alimentação, tem de monitorizar-se a saúde para evitar internamentos hospitalares. É o que defende o presidente da Federação das Instituições de Terceira Idade. Em entrevista à Renascença e à Agência Eclésia, José Carlos Batalha diz que o desafio exige a mobilização de todos. É com esse objetivo que surgiu o projeto Guarda-Afetos, que nasceu numa aldeia do Conselho da Guarda.
9: Ir ao encontro das pessoas, mas com um duplo olhar. Não com o olhar só da prestação do serviço social.
10: Que já existia, não é?
9: Que já existe.
10: O apoio domiciliário e outras valências.
9: Exatamente.
10: Esse duplo olhar tem em conta a saúde, não
9: Obviamente.
10: É?
9: Obviamente. Tem em conta a saúde e tem em conta, sobretudo, uma linha de atuação que me parece que é extraordinariamente importante, que é a prevenção. Manter a pessoa no seu espaço de afeto. Mais uma vez o termo Sim. afeto está aqui. Porque a casa destas pessoas é o seu espaço de afeto. Este é um dos objetivos fundamentais.
7: José Carlos Batalha, numa conversa que antecipa já o Dia Mundial dos Avós e dos Idosos, que se assinala no próximo dia 26 e que pode ser ouvida daqui a nada a partir das 10:30 da manhã. A Inglaterra venceu a França por 6-4 no jogo para a medalha de bronze do Mundial de Futebol. O francês Mbappé bisou e é já o melhor marcador de sempre em mundiais, com 22 golos. Tem agora mais um golo do que o argentino Messi. A grande final é esta noite. Espanha-Argentina entram em campo pelas 8 da noite. As sirenes voltaram a soar esta manhã no Bahrein e também no Kuwait, onde as autoridades dizem ter interceptado mísseis iranianos. Pela 8ª noite consecutiva, os Estados Unidos atacaram o Irão, tendo como alvo instalações militares.
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6: Comigo, Óscar Daniel, aqui na Renascença, até bem perto das 11 da manhã. Ao longo desta manhã, temos muito ainda para ouvir. Para já, Everybody Wants to Rule the World com os Tears for Fears. Logo depois, o Padre Paulo Franco traz-lhe alguns esclarecimentos de dúvidas que você também pode pôr. Questões sobre fé, pode enviar essas dúvidas para oscar.daniel@rr.pt ou para dina.isabela@rr.pt. E o Padre Paulo Franco, a cada domingo, vai respondendo a estas dúvidas. Logo depois, vamos saber qual é a dúvida e quem foi o ouvido.

0: Pequenas grandes coisas na Renascença, e como sempre acontece, o Padre Paulo Franco vem responder a perguntas que você envia aqui para o nosso e-mail, oscar.danela@rr.pt ou antondina.isabela@rr.pt. Bom dia, Padre Paulo Franco.
1: Bom dia. A Dina, que hoje não está aqui, mas está a gozar,
0: está bem,
1: a gozar o seu merecido descanso de férias. Boas férias, Dina. Se nos estiver a ouvir, estamos unidos. Apesar de longe, estamos unidos.
0: Pai, e assim sempre lembrar aquela ideia do também. Senhor também que se retirava para o mar.
1: É verdade. Ele também gostava. Também gostava de um ambiente mais aquático. Mas aí não era tanto para férias, era mesmo para exercer a sua missão.
0: Temos aqui uma pergunta do José Silva. Será que Deus vai me ajudar se eu rezar? Faz-me pensar que o José está a passar por algum momento mais complicado.
1: Não? Ou não. A gente também não reza só quando estamos em momentos complicados, não é?
0: Também é verdade.
1: Mas pode ser que sim, também pode ser que sim. Independentemente da situação em que o José que hoje nos envia esta questão e que nós agradecemos, porque é por ele e por si que nos escuta que nós estamos aqui e conversamos sempre nesta manhã de domingo a partir daquilo que são as interpelações, as interrogações, as questões, as dúvidas das pessoas e de facto, assim, podia já responder direta e afirmativamente sim. Obviamente que, no nosso entendimento cristão, Deus importa-se verdadeiramente com cada um de nós e, obviamente, que a oração que nós lhe dirigimos, e entenda-se oração, não de uma forma meramente mecânica ou estigmatizada ou padronizada, mas aquilo que é a espontaneidade de cada um de se dirigir a Deus e de entrar numa comunhão e num diálogo com Deus e também numa escuta de Deus, obviamente que Deus não é indiferente a essa nossa atitude. Sim, e naquilo que eu tinha para dizer a propósito desta pergunta do José, eu acho que vamos falar disso, falar por um lado da escuta e por outro lado daquilo que seja Deus a escutar-nos a nós. Porque, no fundo, a oração é relação e a relação nunca é unilateral, deve ser sempre bilateral, senão não é relação, senão às vezes o outro desaparece para eu dar apenas lugar a mim próprio.
0: Então isso é importante, porque há mesmo uma relação na oração de nós com Deus.
1: Obviamente que sim, porque para já parte da nossa convicção de que estamos com alguém e parte da convicção de que esse alguém... Enfim, não nos ignora.
0: E é pessoal.
1: E é pessoal, não individual, porque isso envolve-nos sempre com os outros, mas é, de facto, é pessoal. A oração também pode ser uma oração comunitária, mas neste caso aqui penso que o José está a se referir a uma oração mais pessoal. No entanto, Oscar e José, e assim que nos escuta, lá porque, de facto, nós acreditamos que Deus nos escuta e que Deus nos ajuda, se nós rezarmos, isso não significa que Ele responda sempre da maneira que nós esperamos.
0: Essa que é a questão.
1: Esta é que é a grande questão. É que Ele nem sempre nos responde da maneira como nós esperamos. Bom, isto parte de quê? Já agora vamos aqui começar a falar um bocadinho assim de forma mais sistemática e estruturada. Bom, isto parte daquela revelação de Jesus que nos convida repetidamente à confiança e à oração. Lembramo-nos da sua exortação, que os evangelistas nos recordam: pedi e dar-se-vos-á, procurai e encontrareis, batei à porta e ela abrir-se-vos-á. Ou também, até, quando Jesus rezava na primeira pessoa, e então aquele momento da oração no Jardim das Oliveiras, antes da sua paixão, é paradigmática, quando Jesus diz: Pai, se é possível, afasta de mim este cálice. Jesus está a fazer uma súplica, mas depois acrescenta: contudo, não se faça a minha vontade, mas a tua.
0: Portanto, e aí?
1: Cá está.
0: É o ponto.
1: Aqui é o ponto. Portanto, a oração de Jesus foi ouvida. Claro que foi, não é? Mas não pela remoção imediata do sofrimento que a sua paixão ia implicar, mas sim através, se calhar, da força para ele conseguir atravessar esse momento e transformar esse momento, que à partida parecia sofredor e sem sentido, no verdadeiro momento da salvação da humanidade. Ou seja, há um olhar maior de Deus. E quando Deus olha para nós, olha com esse olhar maior. Não olha de uma forma meramente simplista e muito focada no momento. Porque essa é a nossa incapacidade. É de olhar de uma forma mais lata. Não temos o olhar de Deus. Temos um olhar, às vezes, mais imediato.
0: Voltamos
1: e mais
0: momentâneo.
1: Voltamos ao escutar. E por isso, quando fazemos esta pergunta, será que Deus vai me ajudar se eu rezar? Eu acho que a resposta cristã que brota da nossa fé é sim, Mas essa ajuda pode assumir de diferentes formas. E aqui vem ao encontro daquilo que a gente e que o Oscar estava a dizer. Porque, por um lado, ele pode conceder-nos aquilo que a gente pede. Isso, obviamente que sim, não é? Quantas vezes nós nos sentimos agraciados com autênticos milagres de coisas que a gente pediu a Deus. No entanto, ele pode não apagar o momento de sofrimento, por exemplo, que nos levou àquele momento de oração. Mas pode abrir-nos um caminho novo que nós se calhar não víamos, ou que não estávamos despertos para ele. Ou até nos pode enviar uma pessoa à nossa vida que nos apoie e nos ajude num momento de sofrimento. Ou seja, não nos tira o sofrimento, mas se calhar envia-nos alguém para nos ajudar a viver esse momento. Ou até nos pode fortalecer interiormente e exteriormente para enfrentarmos uma situação que não vai mudar, que é como é, mas que nos dá uma força interior para a podermos viver com confiança
0: e com olhar sobrenatural. Nós estamos sempre presentes nesse caminho da salvação.
1: Claro, sempre. E porque o caminho da salvação é isto mesmo. O caminho da salvação não é um apagar da dificuldade. É o viver a dificuldade com uma esperança numa vida maior e numa realidade diferente. E, portanto, eu penso que nós temos que sempre olhar para este momento de oração, de facto, como começámos há bocadinho, como esta relação. Por um lado, pormos a nossa vida neste diálogo com Deus. Por outro lado, acreditarmos que Deus verdadeiramente nos escuta e nos atende, não da forma, nem às vezes no momento em que nós esperávamos, mas também ter esta capacidade e esta humildade de o acolher naquilo que é a sua resposta e nesta abertura à sua resposta e não exclusivamente em querer lhe impor a resposta que nós eventualmente ansiávamos ou imaginávamos ser a melhor, que às vezes não é a melhor. Porque quantas vezes nós experimentamos decisões nossas que, afinal de contas, queríamos muito, mas se calhar não foram as melhores. Eu acho que Deus, como não tem essa nossa fragilidade, há de dar-nos sempre a melhor resposta.
0: Fica uma palavra acolher que faz-me lembrar Maria.
1: Sim.
0: Acolher aquilo que Deus quer para nós.
1: É, acolhemos. E porquê? Porque é que é importante nós acolhermos, mesmo às vezes não compreendermos? Porque Deus importa-se connosco. Deus não é apenas um... Ok, já que me chatei este ano, toma lá. Não é assim que Deus atua. Deus responde-nos numa lógica de que nos ama. Porque nos ama, quer o melhor para nós. E o melhor para nós não está ao alcance da nossa visão, está ao alcance da visão de Deus. E, portanto, esta humildade e ao mesmo tempo esta confiança foi a mesma que Maria teve, que não estava a perceber nada do que é que estava a passar quando o anjo lhe diz que ela vai ser a mãe do Salvador, do Messias, que toma consciência que aquilo vai mudar drasticamente a sua vida, que inclusivamente muita gente à sua volta não vai perceber, porque afinal de contas como é que ela aparece grávida, mas ela no meio de tudo isto, ou seja, diante do enquadramento completamente fora da caixa, que ninguém estaria à espera, que aos olhos do mundo até parece se calhar estranho e nativo, mas Deus, através disso, tem algo maior. Só que nós não estávamos, às vezes não estamos preparados para o entender e para o perceber. Eu penso que vale a pena lembrar aqui uma palavra de São Pedro, da primeira carta de São Pedro, muito interessante, quando ele falava desta confiança em Deus e resumia com esta frase muito bonita: lançai sobre ele, ou seja, sobre Deus, todas as vossas preocupações, porque Ele cuida de vós. Não é? Portanto, não tenhamos medo de pôr as nossas preocupações nas mãos de Deus, porque Ele cuida de nós. Agora, cuida como um pai. E como um pai, às vezes, com o seu filho, não é que cuida, não é da maneira que o filho quer, mas é da maneira como um pai entende que é o melhor, Nosso Senhor também funciona assim connosco.
0: E leva-nos à segunda pergunta. Será que Deus realmente se importa com os nossos problemas, do José Silva?
1: Pois, é isso que eu estava aqui também já a antecipar. De facto, é isso. Deus.
0: Mas eu gostei dessa imagem do nosso pai terreno, que às vezes faz coisas que nós não gostamos, não é?
1: É, porque é mesmo assim. Porque ele tem uma visão muito mais lata da vida do que nós temos quando somos pequenos, não é? Porque a maturidade da vida, ou seja, a amplitude da nossa vida, dá-nos uma capacidade de entender a história de uma maneira diferente. Ora, Deus, que é desde sempre, Deus não é criado, Deus é anterior a toda a criação, Ele tem um olhar com uma amplitude sobre a vida humana e a vida numa perspectiva de eternidade, coisa que nós não temos, completamente diferente da nossa. Portanto, é natural que Ele, desejando o melhor para nós, Ele providencia e permite que na nossa vida façamos um caminho não ausente de problemas, porque isso faz parte da vida neste mundo, mas com um olhar muito mais alargado sobre a nossa vida, que nós às vezes não temos capacidade. Portanto, há também aqui este lado da confiança que é preciso nós colocarmos. Ou seja, darmos o benefício da dúvida a Deus. Quer dizer, damos o benefício da dúvida a tanta gente. Às vezes a um treinador do nosso clube de futebol, outras vezes ao nosso patrão, outras vezes ao nosso chefe.
2: É pá, extraordinário dar confiança.
1: Damos também o benefício da dúvida a Nosso Senhor. Quer dizer, vale a pena, não é? Ele não nos desilude, mas cá está. Não podemos é querer as coisas no tempo e da forma como muitas vezes achamos que tem que ser. Talvez passar esta ideia. Oração não serve propriamente para convencer Deus a preocupar-se connosco. Serve sobretudo para nos abrirmos a um Deus que já se preocupa connosco, não é? Às vezes a gente pensa que rezamos para que Deus olhe para nós. Não, Ele já olha para nós. Às vezes rezamos para que nós nos abramos àquilo, nos abramos àquilo que Deus nos pode querer dizer. Às vezes a oração é mais importante não para que Deus nos escute, mas para que nós possamos verdadeiramente perceber Deus.
2: Padre Paulo Franco, muito obrigado.
1: Obrigado eu. É sempre uma alegria, eu acho que é estar muito aqui obrigado. Consigo e, sobretudo, a si. Consigo e a si que nos escuta. É por si que nós aqui estamos. Um santo domingo e uma boa semana.
2: Guardamos resposta do Padre Paulo Franco. É que dá? Perguntas em oscar.daniela@rr.pt ou em dina.isabela@rr.pt. Bom dia, bom domingo.
1: Bom domingo.

0: Don't speak de No Doubt, nesta manhã das pequenas grandes coisas na Renascença. E agora vamos aos habituais destaques da atualidade religiosa, hoje com a Ângela Roque. Bom dia, Ângela.
1: Olá, muito bom dia.
0: A marcar a semana fica a nomeação de um novo bispo para o Algarve.
1: Trata-se de Dom Vitorino Soares, que era até agora bispo auxiliar do Porto, de onde segue para o Algarve, uma região que vai agora conhecer melhor, comprometendo-se desde já a defender os que ali não têm voz.
2: Mas é um momento de muita felicidade, muita alegria, fiquei também muito feliz com a notícia. Espero que também seja uma boa notícia para todos os algarvios. A minha preocupação vai ser estar com as pessoas, defender as pessoas, independentemente da sua cor, da sua língua.
1: A entrada solene na diocese está marcada para 19 de setembro. Dom Vitorino Soares sucede a Dom Manuel Quintas, que em 2024 pediu a resignação por limite de idade. Estava na diocese há 26 anos.
3: Estávamos à espera desta nomeação. Acolhemos Dom Vitorino disponíveis para tudo o que precisar.
1: Até à chegada do novo bispo, Dom Manuel Quintas é o administrador apostólico da Diocese do Algarve. Diz que, como bispo emérito, continuará ligado à Diocese, disponível para ajudar, mas pretende regressar aos dionianos, a família missionária a que pertence.
3: E esta missão chega ao fim, com muita serenidade e com muita alegria também, regressarei à família de onde vim, os sacerdotes do Coração de Jesus.
1: Numa semana em que no Parlamento se debateu o Estado da Nação, olhámos para o país com a ajuda do Patriarca de Lisboa. Em entrevista à Renascença, Dom Rui Valério lamentou que, apesar do aumento exponencial do custo de vida, os salários dos portugueses continuem muito inferiores aos que se pagam noutros países da Europa. Uma desvantagem incompreensível, diz, ainda mais porque não se alterou em 5 décadas de democracia.
4: Desde que eu me lembro, não é? Já vou nos 60 anos, que Portugal é isso. Não houve uma época em que não fosse assim. Dá a sensação que isto é uma sina que nos calhou na sorte.
1: O Patriarca lembrou mesmo os seus familiares que há 50 anos emigraram para ganhar o triplo do que conseguiam nessa altura em Portugal. Só que hoje, como ontem, a situação económica está a levar muitos jovens a emigrar.
4: Hoje nós, grosso modo, não estamos muito diferentes do que estávamos na altura. Continuamos a olhar para a Espanha, para a França, para a Alemanha, como Eldorado em relação a nós, e nós verdadeiramente continuamos aqui assim no mesmo sítio.
1: Aos políticos, o Patriarca lembrou que na base de qualquer medida ou decisão deve estar sempre o respeito pela dignidade das pessoas.
0: Mas há outras notícias a destacar, Ângela. Por exemplo, a Fundação Jornada anunciou que vai apoiar a formação dos jovens ao nível da espiritualidade.
1: A Fundação vai financiar com 100 mil euros a formação de quem já trabalha na área e ajudar a criar espaços de encontro para jovens em todo o país, incentivando também o trabalho em rede. A iniciativa resulta da avaliação que foi feita às candidaturas ao programa Jovens Agentes de Esperança, lançado pela Fundação em 2025, como explica a Renascença a diretora executiva Marta Figueiredo.
5: Identificámos um conjunto diverso de projetos de enorme qualidade e potencial nas diferentes dioceses. O desejo da Fundação se unir ao Departamento Nacional da Pastoral Juvenil e de apoiar estes projetos vem, de facto, de uma confirmação de que já existe muita vida espiritual ativa e cada vez mais percebermos que é fundamental, sobretudo para os jovens de hoje em dia, reforçarem a sua dimensão interior, a sua dimensão de espiritualidade, para poderem viver com maior confiança e esperança no futuro.
1: A Renascença, Pedro Carvalho, da Pastoral Juvenil, diz que este apoio da Fundação é muito importante e um incentivo a alargar os bons projetos que já existem no país.
6: A Igreja não pode descurar a dimensão espiritual, porque os jovens continuam a fazer perguntas profundas sobre a vida e sobre Deus. Há muitas experiências bonitas a acontecer em diferentes lugares do nosso país. E eu sou testemunha disso. O desafio é conhecermos, ligarmos e aprendermos uns com os outros. Fazer rede também é uma forma de cuidar dos jovens.
1: Os 100 mil euros serão distribuídos por 4 projetos, para além do Programa Nacional de Formação da Pastoral Juvenil, vai apoiar centros e programas de espiritualidade em Braga, Lisboa e no Algarve.
0: E precisamente no Algarve arrancou este sábado mais uma edição do Laboratório.
1: Trata-se de uma semana de formação e criação em música litúrgica dinamizada pelos jesuítas. Diogo Coceiro é um dos responsáveis por esta edição, que desta vez rumou a sul.
7: É uma das grandes novidades que sai de Lisboa e que vai até o Algarve, até Portimão. Há os espaços da Escola EB23 Dom Martim Castelo Branco e da Paróquia de Nossa Senhora do Amparo.
1: Há 45 inscritos nesta semana de formação intensa que se destina a quem quer aprofundar conhecimentos para tocar, cantar, dirigir coros ou compor música litúrgica.
7: Estas gerações mais jovens Vamos encontrando esta gente com gosto em saber cantar, tocar melhor, em saber preparar bem os coros nas suas comunidades, a encontrar músicas bonitas que os ajudem, linguagens que ajudem a encontrar Deus e com profundidade. E este é o nosso grande propósito.
1: Das últimas 3 edições do Laboratório saíram mais de 300 músicas originais disponíveis no Spotify.
7: Tem sido uma surpresa ver a quantidade de gente que, de facto, diariamente usa a nossa música para rezar, para acompanhar, para sentir a presença de Deus. E esperamos que esta nova edição possa dar igualmente frutos.
1: O Laboratório decorre até 26 de julho. O concerto final será na véspera, sábado à noite, na Igreja do Antigo Colégio da Companhia de Jesus, no centro de Portimão, e será aberto ao público. Uma última referência para Braga: são ordenados este domingo 3 novos padres, Bruno Pinto, Diogo Antunes e Carlos Furtado. A celebração vai decorrer na Sé às 15h30 e será presidida pelo Arcebispo de Braga, Dom José Cordeiro.
0: Obrigado, Ângela Roque, com os destaques da atualidade religiosa aqui nesta manhã das pequenas grandes coisas na Renascença. Desejo-te uma ótima manhã, bom domingo, bom fim de semana, boas férias, se for o caso. Inês apenas, sinto muito, bom dia.

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8: É hoje nosso convidado José Carlos Batalha, presidente da Federação das Instituições de Terceira Idade, que faz parte da CNIS e responsável pelo Centro Social Paroquial da Azambuja. É também presidente da Assembleia Geral do Centro de Dia e Lar de Santa Ana de Azinha, conhecido como Lar dos Afetos, o berço da ideia do projeto Guarda Afetos, que vamos conhecer já de seguida. Muito bem-vindo.
9: Muito obrigado.
8: Como e quando é que nasceu este projeto e qual é o principal objetivo?
9: Este projeto nasceu exatamente em Santana da Azinha, no Centro de Lar de Santana da Azinha, também conhecido muito bem pelo Lar dos Afetos, de muitas conversas que tive a ocasião de ter depois de ter sido convidado para visitar este equipamento social nesta aldeia do Conselho da Guarda, percebi que num equipamento, numa instituição de solidariedade social, e neste equipamento em concreto, respira-se ternura, respira-se afeto, que este é também um lugar de memória, de memórias. Deixei-me conquistar por este espaço, fui falando muito com a presidente da instituição, Rosária Santos, também ela me transmitiu este seu empenho, esta sua luta diária no sentido de transformar uma instituição num lugar cada vez mais humano, onde os idosos são tratados como pessoas.
10: É um projeto que envolve várias entidades, que procura criar uma rede sólida também por isso. Quão importante é esta colaboração de vários setores, até também técnica, mas de vários setores no terreno? Como é que isso é acolhido?
9: É extraordinariamente importante. Eu apercebi-me, conhecendo esta realidade, e sobretudo estas aldeias desertificadas no nosso interior, sim, e numa zona que também me é particularmente querida, porque já lá vivi, tenho família e, portanto, há aqui um apelo a este torrão natal, não é? E apercebi-me da dificuldade que é chegar junto das pessoas. O facto de procurarmos ir ao encontro das necessidades concretas das pessoas, aliás, esta é a verdadeira razão de ser das instituições de solidariedade social, elas nasceram exatamente para isto, e portanto foi exatamente com este terreno de base, com esta estrutura de base, que, falando com a presidente da instituição, equacionámos como é que nós vamos melhorar o serviço que prestamos às pessoas que estão.
10: E isso passou por envolver a comunidade.
9: Ora bem, e é exatamente aqui que nasce o envolvimento da comunidade. Desde logo, o desafio feito à autarquia. E é aqui que nasce o primeiro sim, porque isto é um projeto de sims, em que as pessoas acreditam. E, portanto, nasce aqui o primeiro sim. Desde logo, o Sr. Presidente da Câmara, que me foi apresentado, com quem comecei a falar desta ideia, da ideia de ir ao encontro das pessoas, mas com um duplo olhar. Não com o olhar só da prestação do serviço social.
8: Que já existia, não é?
9: Que já existe.
8: O apoio domiciliário e outras valências.
9: Exatamente.
8: Esse duplo olhar tem em conta a saúde, não
9: é? Obviamente. Exatamente. Tem em conta a saúde e tem em conta, sobretudo, uma linha de atuação que me parece que é extraordinariamente importante, que é a prevenção. Aliás, esta entrevista, e permitam-me que diga isto, esta entrevista é extraordinariamente oportuna porque há pouco, vinha para aqui, para a Renascença, e vinha a falar com dois dos protagonistas desta ideia e da equipa clínica, que é o Dr. José Valbom e a enfermeira Carla, que estão no terreno e que, curiosamente, hoje de manhã, numa das visitas domiciliárias que fizeram, portanto, a tal inovação, que é uma equipa clínica acompanhar, com a articulação que entenderem no terreno melhor, acompanharem as ajudantes da ação direta, que já vão à casa das pessoas fazer higiene, levar a refeição, nestes cuidados já do paradigma do serviço de apoio domiciliário, como ele está
8: pensado.
9: E, portanto, hoje de manhã, numa das visitas, constatam uma situação gravíssima ao nível da glicémia de uma utente. De facto, a presença do médico
8: faz toda a diferença,
9: fez,
8: não é?
9: Fez logo toda a diferença.
8: Portanto, é levar profissionais de saúde a fazerem também estas visitas.
9: Exatamente. E, portanto, isto tem ainda um alcance um pouco maior. Qual é? Neste caso concreto, evitamos que esta utente descompensasse, pudesse ir parar à urgência do hospital.
10: Até correr risco de vida.
9: E depois, quando voltasse do hospital, vinha provavelmente mais rica porque trazia mais uma ou duas bactérias para casa, não é? Portanto, evitar, manter a pessoa no seu espaço de afeto, mais uma vez o termo afeto está aqui, porque a casa destas pessoas é o seu espaço de afeto. Este é um dos objetivos fundamentais, também manter as pessoas neste espaço de afeto. Obviamente, a Câmara, voltando um pouco atrás, depois de fazer este parênteses, a Câmara Municipal acolheu muito bem a ideia, obviamente, e depois a Junta de Freguesia local também.
8: Centro de Saúde, calculo.
9: O Ministério da Saúde entrou já numa segunda linha, quando nós colocámos a questão à Sra. Secretária de Estado, numa entrevista que tivemos com ela, à Sra. Secretária de Estado da Saúde, a professora Ana Povo, e lhe explicámos esta ideia de casar, de juntar o olhar da saúde com o olhar social, neste caso concreto, naquele terreno concreto. Isto porquê? Porque nós estamos a fazer, com o Instituto Superior de Ciências Sociais e Políticas, com alguns dos professores, alguns dos investigadores, liderados, por exemplo, pela professora Carla Ribeirinho, estamos a fazer o retrato, o diagnóstico sociodemográfico do Conselho da Guarda, para percebermos que tipo de pessoas em concreto nós temos, não é?
8: E nós temos que necessidades também há, não é?
9: Exatamente. E depois nós estamos, exatamente, na Guarda, que é efetivamente um território extraordinariamente envelhecido, onde vivem mais idosos em solidão. Isto resulta de um estudo feito pelo Censos, que o Comando Distrital da GNR, com quem também estamos em articulação, falámos, e portanto, e eles detectaram isto. Ou seja, se a nossa sociedade já é uma sociedade absolutamente envelhecida, se somos o terceiro país mais envelhecido, se um em cada quatro idosos vive sozinho, se a população idosa cresce a um ritmo 5% superior ao da população em idade ativa, se na última década, isto é um estudo da Prodata,
8: sim,
9: o número de idosos que vivem sozinhos aumentou 33%. Portanto, estamos a falar de números esmagadores. E daí que todos somos poucos para olhar este problema de frente. Por isso, foi necessário encontrarmos estas sinergias, juntar câmaras. E, obviamente, que a Sra. Secretária de Estado disse sim, disse que queria monitorizar e de alguma forma, acompanhar esta ideia, este projeto. Articulou com a Sra. Presidente da ULS da Guarda, com quem começámos a falar, e ela própria nomeou uma equipa para ir para o terreno.
10: E estamos a falar de um projeto específico para o interior, uma região que tem condicionantes próprios até desta do envelhecimento, mas há muita gente que nos está a ouvir em casa, em cidades, que também se sente essa solidão e essa espécie de abandono, quando não é mesmo abandono. É possível replicar, do seu ponto de vista, este projeto em contextos mais urbanos e do litoral?
9: Claro que sim. Obviamente que a solidão não é uma característica específica do nosso interior. Nós aqui em Lisboa vivem pessoas sozinhas. Este vírus da solidão é transversal ao país inteiro, obviamente. Mas provavelmente, ao nível do nosso interior, das nossas aldeias, das nossas pequenas
10: vilas...
9: É uma
10: questão de isolamento físico, que é diferente.
9: É um isolamento mais físico, mas existe também, e felizmente que existe, uma rede de solidariedade de vizinhança, que te faz toda a diferença.
8: Que às vezes na cidade já não existe,
9: exatamente. É verdade, é verdade.
8: Este trabalho vai ser avaliado, não é? Ainda está a decorrer. Há pretensão de o alargar a outras regiões do país?
9: Há pretensões em o alargar. Na FITIA, na Federação das Instituições de Terceira Idade, o nosso Presidente do Conselho Fiscal tem uma instituição em Valpaços.
8: Valpaços, Vila Real.
9: O município de Valpaços já manifestou vontade de conhecer mais em profundidade e de acolher esta ideia e importá-la para o Conselho de Valpaços. E eu creio que temos que ir fazendo este caminho devagar, obviamente, queremos avaliar, queremos envolver o governo local que está envolvido desde a primeira hora. Isto é fundamental, porque como nós, instituições de solidariedade social, as autarquias têm um olhar de proximidade. Como diz o Padre Lino, muitas vezes ele diz
10: isto,
9: o Presidente Acnis, diz muitas vezes que nós sentimos o cheiro das pessoas e nós olhamos as pessoas nos olhos. E, portanto, isto faz toda a diferença, porque estamos a falar de políticas públicas. E as políticas públicas que não tiverem esta matriz, este objetivo... Duvido que tenham êxito.
10: Eu queria falar exatamente de políticas públicas, porque referi os dados da Pordata. Nós temos dados que nos dizem que até 2070, que não é assim já tão longe, 1 milhão de idosos em Portugal estará sem ninguém para cuidar deles. Ou porque não têm filhos, porque não têm irmãos. Claro. Vamos generalizar, mas é isso. Tem de ser uma prioridade política. E depois como é que isto se faz no terreno? Porque temos ouvido esta conversa. É preciso repensar as instituições sociais? É preciso criar mais instituições ou trabalhar mais em rede? Como é que isto se resolve?
9: É preciso tudo isso que disse. Eu diria que, olha, desde logo é preciso também... E estávamos há pouco a falar dos avós... Falando de avós, falamos de netos. Falando de netos, falamos da intergeracionalidade. E é preciso que a sociedade pense que os nossos mais velhos, os nossos avós, são arquivos que ainda têm vida.
8: É preciso cuidar disso, não é?
9: Dessa, é preciso cuidar
8: dessa herança, dessa ligação.
9: E é preciso não esconder os idosos. Por isso também esta instituição, como felizmente muitas outras, o Lar dos Afetos, o Centro de Lar de Santana da Azinha, promove a vinda de jovens ao lar para interagirem, para ouvirem, porque os jovens hoje também têm que aprender, o ser neto é ter a capacidade de ouvir, de entender aquilo que são as histórias. Eu próprio, neste ambiente da Guarda, recordo com muita saudade, obviamente, a minha avó, que era de lá, as minhas férias, há toda uma viagem ao passado, que é fundamental, é aprender a guardar antes que os livros, estes livros se fechem, e quando se fecharem, fecham-se, e é irremediavelmente, não há volta a dar.
10: Essa,
9: não é?
10: Essa era uma das questões que, aliás, gostávamos de fazer, porque projetando o próximo Dia Mundial dos Avós e Idosos, o Papa Leão XIV, na sua mensagem, que me pareceu de particular sensibilidade, escolheu como tema Eu Nunca Te Esquecerei, Esquecerei, e desafio os jovens a retomar esta tradição, bom hábito, digamos assim, de visitar os avós, os idosos que estão sozinhos. A experiência que nos falou de envolver os jovens, aqueles que têm disponibilidade para estarem no lar e para participarem nestas iniciativas, mostra que também há novas gerações sensibilizadas para esta oportunidade.
9: Graças a Deus que há novas gerações sensibilizadas, mas nós também temos que fazer a nossa parte. Claro. Nós também temos que criar condições para que eles venham. E no âmbito deste projeto Guarda Afetos, o nome Guarda Afetos nasceu exatamente ali, naquela instituição. Nasceu desta conversa, Lar dos Afetos, Cidade da Guarda, vamos...
8: É um nome
9: vamos,
8: feliz.
9: É um nome, Guarda Afetos. Para além dos jovens do secundário, nós queremos também apostar nos jovens universitários. Isto respondendo à sua pergunta concreta. Porquê? Porque nós queremos atrair para o mundo da solidariedade social as competências que estes jovens universitários têm, independentemente de serem da área das humanidades, das sociologias, das psicologias, do serviço social, porque é preciso que venham arquitetos, como venham médicos, como venham enfermeiros, como venham gestores, como venham economistas, porque todos eles têm a sua competência as suas capacidades e temos que os atrair.
8: E quando fala em atrair, é para trabalhar mesmo ou para serem voluntários?
9: É para fazer nascer neles o bichinho, este bichinho da solidariedade. É para os atrair, para serem voluntários ou para trabalharem nas instituições. Porque tudo tem um começo, não é? E a gente às vezes começa por ser voluntário e depois gosta e depois fica.
8: E este é o Ano Internacional do Voluntariado.
9: Ora, exatamente também por isso.
8: Também aproveitar essa ocasião.
9: Exatamente.
8: Nós aproximamos do final da nossa conversa, mas queria ainda voltar um bocadinho atrás para lhe perguntar, em sua opinião, qual deve ser também o papel do Estado, tendo em conta que muitas das respostas a este nível são de facto asseguradas pelo setor social e pelas misericórdias. O Estado tem feito a sua parte no apoio às instituições?
9: Para nós, o Estado tem que ser um parceiro. E como parceiro tem que estar ao nosso nível, ao nível das instituições de solidariedade social. Tem que perceber que nós estamos no terreno. E estando no terreno, conhecemos mais em profundidade as realidades e as dinâmicas.
8: Estão no terreno e substituem-se ao Estado.
9: Exatamente.
8: Não é?
9: E chegamos onde o braço do Estado não chega. Porque nós temos esta rede capilar de instituições de solidariedade social, desde a aldeia mais longínqua de Trás-os-Montes até à ilha mais próxima da América dos Açores. E, portanto, é esta rede, esta malha de serviço público que prestamos e que, não tenham dúvidas, que se não existíssemos, nós percebíamos quão mais acentuadas eram as desigualdades sociais. O que precisamos do Estado é que reconheça o nosso papel, que não obstaculize a nossa ação, que colabore. As instituições de solidariedade social têm esta riqueza, vêm dar resposta e criam este dinamismo para exatamente fazerem aquilo que o Estado não é capaz de fazer sozinho e faz em parceria com as instituições de solidariedade social.
8: Muito bem, e hoje ficamos a conhecer, não é, Otávio, este projeto Guarda Afetos. José Carlos Batalha, muito obrigada por ter vindo
9: muito
8: conversar.
9: Obrigado. Foi um gosto. Foi um
8: connosco,
9: gosto.
8: Com a Renascença e com a Agência
9: Muito obrigado, muito obrigado.
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7: 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Aqui na Renascença, às 11, a Eucaristia, diretamente da Igreja Paroquial do Parque das Nações, quem celebra é o cónugo Paulo Franco. Da minha parte, desejo-lhe uma ótima manhã de domingo, continuação de um bom fim de semana. Para si que está de férias, desejo-lhe também umas boas férias. Tenha um bom dia.
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Bom dia. A Renascença está a transmitir em direto a missa dominical da Igreja de Nossa Senhora dos Navegantes do Parque das Nações. Celebramos hoje o 16º domingo do tempo comum, marcado pela tónica, como nos dizia o Padre Vítor Gonçalves, da paciência de Deus diante das nossas tantas impaciências. Presida a nossa celebração o Padre João Ribeiro, e os cânticos são responsabilidade do coro paroquial. Neste domingo, no Evangelho, Jesus diz-nos que o reino dos céus se pode comparar a um grão de mostarda que um homem tomou e semeou no seu campo. Sendo a menor de todas as sementes, depois de crescer, é a maior de todas as plantas da horta e torna-se árvore. Como está o seu coração para acolher esta pequena semente e para a deixar crescer?

Em nome do Pai, do Filho e do Espírito Santo. A graça de nosso Senhor Jesus Cristo, o amor do Pai e a comunhão do Espírito Santo estejam convosco. Caríssimos irmãos, bom domingo a todos. Celebramos o 16º domingo do tempo comum e contemplamos os mistérios de Deus e a sua misericórdia por cada um de nós. Também a si que nos acompanha pela emissão da Renascença, bem-vindo à nossa comunidade, sinta-se também a celebrar connosco os mistérios da nossa fé. E para celebrarmos dignamente os santos mistérios, reconheçamos que somos pecadores. Confessemos os nossos pecados. Confesso a Deus Todo-Poderoso e a vós, irmãos, que eu pequei muitas vezes por pensamentos, palavras, atos e omissões, por minha culpa, minha tão grande culpa. E peço à Virgem Maria, aos anjos e santos, e a vós, irmãos, rogueis por mim a Deus nosso. Deus Todo-Poderoso, tenha compaixão de nós, perdoa os nossos pecados e nos conduz à vida eterna.

0: Glória a Deus nas alturas
1: e paz na terra aos homens por Ele amados.
2: Senhor Deus, Rei dos céus, Deus Pai Todo-Poderoso, nós vos louvamos, nós vos bendizemos, nós vos adoramos, nós vos glorificamos, nós vos damos graças por vossa imensa glória. Senhor Jesus Cristo, Filho Unigênito, Senhor Deus, Cordeiro de Deus, Filho de Deus Pai, vós que tirais o pecado do mundo, tende piedade de nós. Vós que tirais o pecado do mundo, acolhei a nossa súplica. Vós que estáis à direita do Pai, tende piedade de nós. Só vós, o Senhor, só vós, o Altíssimo Jesus Cristo, com o Espírito Santo, na glória de Deus Pai. Amém.
0: Oremos. Sede propício, Senhor, aos vossos servos, e multiplicai neles os dons da vossa graça, para que, fervorosos na fé, esperança e caridade, perseverem na fiel observância dos vossos mandamentos. Por nosso Senhor Jesus Cristo, vosso Filho, que é Deus, e convosco vive e reina na unidade do Espírito Santo, por todos os séculos dos séculos.
3: Amém. A primeira leitura, retirada do Livro da Sabedoria, convida-o hoje a dar graças a Deus pela sua bondade, por sempre nos conduzir com grande misericórdia e permitir o arrependimento dos nossos pecados.
4: Leitura do Livro da Sabedoria. Não há Deus, além de vós, que tenha cuidado de todas as coisas. A ninguém tendes de mostrar que não julgais injustamente. O vosso poder é o princípio da justiça e o vosso domínio soberano torna-vos indulgente para com todos. Mostrais a vossa força aos que não acreditam na vossa omnipotência e confundis a audácia daqueles que a conhecem. Mas vós, o Senhor da Força, julgais com bondade e governai-nos com muita indulgência. Porque sempre podeis usar da força quando quiserdes. Agindo deste modo, ensinastes ao vosso povo que o justo deve ser humano e aos vossos filhos destes a esperança feliz de que, após o pecado, dais lugar ao arrependimento. Palavra do Senhor.
5: Graças a Deus.
3: O Salmo responsorial tem como refrão: o Senhor é clemente e compassivo, cheio de misericórdia para com todos. Una-se este cântico de louvor com todo o seu coração. Ele é paciente e cheio de misericórdia e fidelidade.

0: Prepare agora o seu coração para a segunda leitura da carta de São Paulo aos Romanos, que lhe mostra que o Espírito Santo habita dentro de si e é Ele próprio que ora em nós ao Pai.
1: Leitura da Epístola do Apóstolo São Paulo aos Romanos. Irmãos, o Espírito Santo vem em auxílio da nossa fraqueza, porque não sabemos que pedir nas nossas orações, mas o próprio Espírito intercede por nós com gemidos inefáveis. E aquele que vê no íntimo dos corações conhece as aspirações do Espírito, pois é em conformidade com Deus que o Espírito intercede pelos cristãos. Palavra do Senhor.
0: Depois da segunda leitura, o Presidente levanta-se para proclamar o Santo Evangelho. No Evangelho deste domingo, de São Mateus, deixe-se interpelar por estas três parábolas de Jesus. Aclamamos a palavra cantando a

0: O Senhor esteja convosco.
1: Ele está no meio de nós.
0: Evangelho de Nosso Senhor Jesus Cristo, segundo São Mateus.
1: Glória a vós, Senhor.
0: Naquele tempo, Jesus disse às multidões mais esta parábola: o reino dos céus pode comparar-se a um homem que semeou boa semente no seu campo. Enquanto todos dormiam, veio o inimigo, semeou joio no meio do trigo e foi-se embora. Quando o trigo cresceu e começou a espigar, apareceu também o joio. Os servos do dono da casa foram dizer-lhe: Senhor, não semeaste boa semente no teu campo? De onde vem então o joio? Ele respondeu-lhes: foi um inimigo que fez isso. Disseram-lhe os servos: queres que vamos arrancar o joio? Não, disse ele, não suceda que ao arrancardes o joio, arranqueis também o trigo. Deixai-os crescer ambos até à ceifa, e na altura da ceifa direi aos ceifeiros: apanhai primeiro o joio e atai-o em molhos para queimar, e ao trigo recolhei-o no meu celeiro. Jesus disse-lhes outra parábola: o reino dos céus pode comparar-se ao grão de mostarda, que um homem tomou e semeou no seu campo. Sendo a menor de todas as sementes, depois de crescer, é a maior de todas as plantas da horta e torna-se árvore, de modo que as aves do céu vêm abrigar-se nos seus ramos. Disse-lhes outra parábola: o reino dos céus pode comparar-se ao fermento que uma mulher toma e mistura em 3 medidas de farinha, até ficar tudo levedado. Tudo isto disse Jesus em parábolas, e sem parábolas nada lhes dizia, a fim de se cumprir o que fora anunciado pelo profeta, que disse: abrirei a minha boca em parábolas, proclamarei verdades ocultas desde a criação do mundo. Jesus deixou então as multidões e foi para casa. Os discípulos aproximaram-se dele e disseram-lhe: explica-nos a parábola do joio no campo. Jesus respondeu: aquele que semeia a boa semente é o Filho do Homem, e o campo é o mundo. A boa semente são os filhos do reino, o joio são os filhos do maligno, e o inimigo que o semeou é o diabo. A ceifa é o fim do mundo, e os ceifeiros são os anjos. Como o joio é apanhado e queimado no fogo, assim será no fim do mundo. O Filho do Homem enviará os seus anjos, que tirarão do seu reino todos os escandalosos e todos os que praticam a iniquidade, e hão de lançá-los na fornalha ardente. Aí haverá choro e ranger de dentes. Então os justos brilharão como o sol no reino do seu Pai. Quem tem ouvidos, ouça. Palavra da Salvação.
1: Glória a vós, Senhor.
2: A Renascença está a transmitir a missa dominical deste 16º domingo do tempo comum da Igreja Paroquial de Nossa Senhora dos Navegantes, no Parque das Nações. Agora o presidente da celebração, Padre João Ribeiro, vai proferir a homilia.
0: Caríssimos irmãos, ao longo destas leituras parece-me haver uma pergunta, que também é uma pergunta nossa muitas vezes, que é: porque é que Deus, se é bom e todo-poderoso, porque é que Deus não acaba já com o mal? Porque é que Deus não estala o dedo e todo o mal do mundo desaparece? Porque é que Deus não intervém gloriosamente na guerra, extermina o que é mau e guarda o que é bom? Porque é que Deus ainda permite que o joio continue a crescer no meio do trigo, no mundo, na Igreja, nas nossas famílias e dentro de cada um de nós. Os servos da parábola fazem esta pergunta ao dono do campo: queres que vamos arrancar o joio? E o dono do campo, ouvindo esta pergunta, que é uma pergunta cheia de boa vontade, assim como este desejo que temos no coração de que o mal desapareça, é bom isso, é de bom coração. Mas é esta pergunta: queres que vamos arrancar o joio? O dono do campo diz não. Para compreendermos isto, é bom usarmos aqui a primeira leitura do Livro da Sabedoria, porque dá-nos a chave para entender este não. Diz o sábio: o vosso poder é o princípio da justiça, e o vosso domínio soberano torna-vos indulgente para com todos. E ainda diz: julgais com bondade e governais-nos com muita indulgência, porque sempre podeis usar da força quando quiseres. Então reparemos, Deus não é paciente porque é fraco. Deus não diz aquele não por não poder fazer. Podia fazer. Deus pode. Deus é paciente porquê? É precisamente porque pode usar da força quando quiser. Quem tem poder pode esperar para o usar. Quem não tem poder e é inseguro quer imediatamente resolver aquilo que o está a atormentar. Nós funcionamos ao contrário. Quanto mais inseguros nos sentimos, mais depressa condenamos. Por isso temos pressa em julgar, em cortar relações, em eliminar quem nos incomoda. E isso é quase sempre sinal de medo. Medo de que o mal do outro nos contamine. Ou então medo de perder o controlo. Deus não tem esse medo. A sua paciência nasce desta certeza de que a última palavra da história é dele. A última palavra é de Deus. Vai haver uma ceifa. Vai haver justiça. Mas será na hora de Deus e não na nossa. E esta paciência de Deus, às vezes pode parecer, mas não é, indiferença. Deus não é indiferente ao sofrimento, sobretudo ao sofrimento injusto. Deus não é indiferente. Deus não olha para o mal encolhendo os ombros. Não é um problema meu. Não é assim que Deus olha para o mal. A leitura diz que Deus ensina o seu povo: o justo deve ser humano. E por isso Deus dá aos pecadores a esperança feliz de que após o pecado há lugar para o arrependimento. O que é que isto quer dizer? Quer dizer que a paciência de Deus tem um propósito: dar tempo à nossa conversão. Cada dia em que o joio não é arrancado é uma nova oportunidade para nos convertermos. Quantos de nós, e eu inclusive, estamos aqui hoje porque Deus decidiu não arrancar o joio mais cedo? Se calhar, antes da nossa conversão, se calhar antes de começarmos a amar a Deus e a procurar os seus desígnios, se calhar tínhamos muito joio. Se calhar, se Deus o arrancasse, não tínhamos a oportunidade agora de estar aqui a entregar a vida nas suas mãos. Deus é paciente porque nos ama e nos quer dar a oportunidade da conversão. Voltemos aos servos, que somos nós. A tentação deles é a nossa: resolver já o problema pela raiz. Arrancar o mal pela raiz. E a tentação aparece em todo o lado. Na igreja, por exemplo, quantas vezes sonhamos com uma comunidade que é pura, só de gente convertida. E até olhamos de lado para quem vive a fé de maneira ainda imperfeita aos nossos olhos. Ou na família, quantas relações são cortadas porque alguém decidiu que o outro é irrecuperável. Na sociedade, quanta violência foi feita ao longo da história em nome da limpeza de campo: eliminar os maus para que os bons possam viver em paz. Quantas vezes já ouvimos esta narrativa? Vamos acabar com aqueles para nós vivermos em paz. Jesus dá uma razão muito concreta para o não. Não suceda que, ao arrancardes o joio, arranqueis também o trigo. Sabemos que o joio, na sua fase inicial de crescimento, é muito semelhante ao trigo. As raízes do trigo e do joio até entrelaçam-se debaixo da terra. Por isso, se arrancamos o joio, provavelmente o trigo vem atrás. Quem arranca um, arranca o outro. E aqui está a nossa limitação humana. Nós não vemos os corações, julgamos pela aparência. E as aparências enganam, sabemos isso bem. Aquelas pessoas que hoje nos parecem ser joio, podem ser trigo em crescimento. Olhem para São Paulo. São Paulo que perseguiu a igreja. Parecia que não havia joio maior do que São Paulo. O melhor era arrancá-lo naquela altura. Mas se Deus o tivesse feito, não teríamos o grande apóstolo da nossa igreja, o maior missionário que já tivemos. Se os cristãos de Damasco tivessem arrancado o joio de Paulo, não teríamos o apóstolo São Paulo, que intercede por nós e que nos ensina a partir em missão. Bem, e estas raízes do bem e do mal entrelaçam-se não só entre as pessoas, mas dentro de cada um. Nenhum de nós é apenas trigo. Sabemos isso, todos nós temos um bocadinho de joio, mesmo fazendo já um caminho de conversão, mesmo correndo atrás do Senhor. Ainda temos a nossa fragilidade, ainda caímos de vez em quando. Porque ainda falta tomar a decisão definitiva, muitas vezes. Se Deus quisesse arrancar o nosso joio e nós fôssemos atrás com o trigo, quem é que de nós ainda aqui estaria? Se Deus quisesse de repente fazer a ceifa e arrancar o joio, quem de nós ainda cá estaria? Então o que é que devemos fazer? É verdade que deixar crescer, como o dono do campo diz aos servos, não significa cruzar os braços. A parábola não nos manda ser cúmplices do mal, deixar o mal existir aos nossos olhos. Nem nos deixa calar a verdade. Manda-nos renunciar a uma coisa muito precisa. O papel de juiz do juiz final. O papel de juiz. Não somos Deus. Não somos o juiz que determina se alguém é joio, se alguém é trigo. Não sabemos o coração do outro. Devemos corrigir com caridade, denunciar a injustiça, mas condenar as pessoas em definitivo, não. Porque a ceifa é de Deus e os ceifeiros são os anjos. A parábola manda-nos imitar a paciência de Deus. Se Deus, que vê tudo e pode tudo, ainda me dá tempo, quem sou eu para não dar tempo ao meu irmão? A medida da nossa justiça é a nossa humanidade. Por isso, peçamos nesta Eucaristia duas graças. A humildade de reconhecer o joio que cresce em nós e a paciência de suportar o joio que cresce ao nosso lado, com a esperança certa de que Deus, que julga com bondade, saberá fazer justiça na hora da ceifa e de que essa justiça será também misericórdia. Seja louvado nosso Senhor Jesus Cristo.

0: Creio em um só Deus, Pai Todo-Poderoso, Criador do céu e da terra, de todas as coisas visíveis e invisíveis. Creio num só Senhor Jesus Cristo, Filho unigênito de Deus, nascido do Pai antes de todos os séculos. Deus de Deus, luz da luz.
1: Deus de
0: Deus,
1: Deus de
0: gerado, não criado, consubstancial ao Pai. Por Ele todas as coisas foram feitas, e por nós, homens, e para a nossa salvação, desceu dos céus, e encarnou pelo Espírito Santo, do seio da Virgem Maria, e se fez homem. Também por nós foi crucificado, sob Pôncio Pilatos, padeceu e foi sepultado, ressuscitou ao terceiro dia, conforme as Escrituras, e subiu aos céus, onde está assentado à direita do Pai. De novo há de vir em sua glória, para julgar os vivos e os mortos, e o seu reino não terá fim. Creio no Espírito Santo, Senhor que dá a vida, e que procede do Pai e do Filho, e com o Pai e do Filho é adorado e glorificado. Ele que falou pelos profetas, creio na Igreja, na Santa Católica e Apostólica. Confesso um só batismo para a remissão dos pecados, e espero a ressurreição dos mortos. Irmãos e irmãs, nós não sabemos que pedir nas nossas orações. Deixemos que o Espírito Santo interceda por nós e invoquemos confiadamente o Pai Celeste, dizendo: ouvi-nos, Senhor.
2: Para que o nosso Bispo e os presbíteros desta diocese semeiem a boa semente no campo de Deus e a confiem aos cuidados de Jesus e de sua Mãe, oremos, irmãos. Para que ninguém julgue os outros com dureza e todos saibam ser justos e humanos, como Deus é indulgente para com todos, oremos, irmãos. Para que Deus purifique o mundo dos seus erros, cure as doenças, afaste a fome, acabe as guerras e dê paz do coração aos que a não têm, oremos, irmãos. Para que os adultos, os adolescentes e os jovens saibam descobrir, contemplar e respeitar as maravilhas criadas por Deus, oremos, irmãos. Para que Deus nos faça evitar todo o pecado, nos leve a reconhecer a nossa pequenez e a grandeza da vocação que Ele nos deu, oremos, irmãos.
0: Senhor, que conheceis como ninguém o trigo que por vós foi semeado no coração de cada ser humano, não deixeis que ele seja sufocado pelo joio que o inimigo aí semeia quando dormimos. Por Cristo nosso Senhor.
3: Entramos agora na segunda parte da nossa celebração, a chamada Liturgia Eucarística. O centro da celebração torna-se o altar, que o sacerdote prepara com o pão e o vinho, que se tornarão às palavras da consagração o sacramento do corpo e sangue de Jesus ressuscitado, que se torna presente para lhe falar, para se encontrar consigo, para demonstrar o seu amor por si. Deixe que este momento de preparação do altar para a Eucaristia seja também um momento de preparação do seu coração para este momento importante. A Assembleia sentada une-se ao que acontece no altar e também se prepara para se oferecer como seu Salvador a Deus Pai, com orações, cânticos e ofertas. Una-se também a este momento com o coro que canta.

0: Orai, irmãos, para que este meu e vosso sacrifício seja aceito por Deus Pai Todo-Poderoso. Senhor nosso Deus, que levastes à plenitude os sacrifícios da antiga lei, no único sacrifício de Cristo, aceitai e santificai esta oblação dos vossos fiéis, como outrora abençoastes a oblação de Abel, e fazei que os dons oferecidos em vossa honra por cada um de nós sirvam para a salvação de todos. Por Cristo nosso Senhor.
1: Amém.
0: O Senhor esteja convosco. Corações ao alto. Demos graças ao Senhor nosso Deus. Senhor Pai Santo, Deus eterno e omnipotente, é verdadeiramente nosso dever, a nossa salvação, dar-vos graças sempre e em toda a parte. Com admirável providência, ordenais a evolução dos tempos e, com o poder do Espírito Santo, conduzis a vossa Igreja para que, sempre fiel ao vosso amor, nunca deixe de invocar-vos nas suas tribulações, nem de vos dar graças nas suas alegrias, por nosso Senhor Jesus Cristo. Por Ele, com todos os coros dos anjos, proclamamos a vossa glória, cantando com alegria.

Vós, Senhor, sois verdadeiramente santo. Sois a fonte de toda a santidade. Reunidos na vossa presença, em comunhão com toda a Igreja, ao celebrarmos o primeiro dia da semana, em que nosso Senhor Jesus Cristo ressuscitou dos mortos, humildemente vos suplicamos. Santificai estes dons, derramando sobre eles o vosso Espírito, de modo que se convertam para nós no corpo e sangue de nosso Senhor Jesus Cristo. Na hora em que ele se entregava para voluntariamente sofrer a morte, tomou o pão e, dando graças, partiu-o e deu-o aos seus discípulos, dizendo: Tomai todos e comei. Isto é o meu corpo, que será entregue por vós.

De igual modo, no fim da ceia, tomou o cálice, de novo vos deu graças e deu aos seus discípulos, dizendo: Tomai todos e bebei. Este é o cálice do meu sangue, o sangue da nova e eterna aliança, que será derramado por vós e por todos, para a remissão dos pecados. Fazei isto em memória de mim.

Celebrando agora, Senhor, o memorial da morte e ressurreição de vosso Filho, nós vos oferecemos o pão da vida e o cálice da salvação. E vos damos graças, porque nos admitistes à vossa presença, para vos servir nestes santos mistérios. Humildemente vos suplicamos que, participando no corpo e sangue de Cristo, sejamos reunidos pelo Espírito Santo num só corpo. Lembrai-vos, Senhor, da vossa Igreja, dispersa por toda a terra, e tornai-a perfeita na caridade, em comunhão com o nosso Papa Leão, o nosso Patriarca Rui e todos os ministros sagrados. Lembrai-vos também dos nossos irmãos que adormeceram na esperança da ressurreição e de todos aqueles que na vossa misericórdia partiram deste mundo. Admiti-os na luz da vossa presença. Tende misericórdia de nós, Senhor, e dai-nos a graça de participar na vida eterna, com a Virgem Santa Maria, Mãe de Deus, São José, seu Esposo, os bem-aventurados apóstolos e todos os santos, que desde o princípio do mundo viveram na vossa amizade, para cantarmos os vossos louvores, por Jesus Cristo, vosso Filho.

0: Unidos a Cristo pelo Espírito Santo, ousamos dizer: Pai nosso, que estais nos céus, santificado seja o vosso nome. Venha a nós o vosso reino. Seja feita a vossa vontade, assim na terra como no céu. O pão nosso de cada dia nos dai hoje. Perdoai-nos as nossas ofensas, assim como nós perdoamos a quem nos tem ofendido. E não nos deixeis cair em tentação, mas livrai-nos do mal. Livrai-nos de todo o mal, Senhor, e dai ao mundo a paz em nossos dias, para que, ajudados pela vossa misericórdia, sejamos sempre livres do pecado e de toda a perturbação, enquanto esperamos a vinda gloriosa de Jesus Cristo, nosso Salvador. Senhor Jesus Cristo, que dissestes aos vossos apóstolos: deixo-vos a paz, dou-vos a minha paz. Não olheis aos nossos pecados, mas à fé da vossa Igreja, e dai-lhe a união e a paz segundo a vossa vontade. Vós que viveis e reinais pelos séculos dos séculos.
1: Amém.
0: A paz do Senhor esteja sempre convosco. Saudai-vos na paz de Cristo.
2: Neste momento em que a Assembleia se cumprimenta na paz, assim que nos acompanha pela Renascença, a paz de Cristo esteja sempre consigo e que essa paz se estenda a todos os seus familiares, amigos e a todo o mundo.

0: Provai e vede como o Senhor é bom. Eis o Cordeiro de Deus que tira o pecado do mundo.
1: Agora o sacerdote comunga e vai-se dar a distribuição da comunhão pela Assembleia. Como é belo Jesus fazer-se tão próximo de nós, que o podemos comungar, que o podemos adorar de forma tão visível, tão sensível, tão palpável. Enquanto a Assembleia comunga, una-se à Assembleia e com ela a Jesus, rezando a comunhão espiritual. Meu Jesus, eu creio que estais presente no Santíssimo Sacramento do altar. Amo-vos sobre todas as coisas. A minha alma suspira por vós. Mas como não posso receber-vos agora no Santíssimo Sacramento, vinde ao menos espiritualmente ao meu coração. Abraço-me convosco como se já estivesseis comigo. Uno-me convosco inteiramente. Não permitais que torne a separar-me de vós. Acompanhe este momento rezando e cantando com o coro.

Depois da comunhão, os fiéis elevam as suas orações a Deus, enquanto o sacerdote faz a purificação. Aproveite para continuar a meditar sobre as leituras deste domingo. Recorde-se da primeira leitura. Deus é misericordioso. Deus não age como os homens. Não é intempestivo, não é intemperante, não se vinga, não se desilude, não desespera. Deus sabe esperar, dando tempo ao tempo e inspirando aos homens pecadores caminhos de conversão. Na segunda leitura, vimos como Deus atua pelo seu Espírito no mais íntimo do nosso coração. Se este for aberto e disposto a acolher a verdadeira obra de Deus. E aí, o próprio Espírito de Deus ora no interior de cada um de nós, como só Ele sabe e pode orar. No Evangelho, o Reino de Deus vai lançando as suas raízes e vai crescendo, sem que o joio consiga sufocar. É capaz de olhar para a vida desta forma positiva? A semente é boa e vai crescendo. O joio é incapaz de abafar o trigo.

0: Oremos. Protegei, Senhor, o vosso povo, que saciastes nestes divinos mistérios, e fazei-nos passar da antiga condição do pecado à vida nova da graça. Por Cristo nosso Senhor. Amém. Pois então, caríssimos irmãos, peço que, após a bênção, aqueles que aqui estamos de modo presencial, possamos permanecer mais um bocadinho para um aviso final. E a todos, e a si também que nos escuta através da emissão da Renascença, lembrar que hoje é o dia para a nossa conversão. O Senhor permitiu que acordássemos de manhã, então aqui estamos para celebrar a Eucaristia. E se acordarmos de manhã é porque o Senhor ainda nos chama hoje a abraçar a vida que tem para nos oferecer, a abraçar a verdade e o amor. Então hoje é o dia da conversão. Então que cada um possa deixar que este domingo, que esta próxima semana, seja uma semana verdadeiramente de Deus, cheia de missão, de amor e de desejos de conversão. Assim que nos acompanhou, através da rádio, o resto de um bom domingo e uma boa semana. O Senhor esteja convosco.
1: Ele está no meio de nós.
0: Abençoe-vos Deus Todo-Poderoso, Pai, Filho e Espírito Santo.
1: Amém.
0: Ide em paz e o Senhor vos acompanhe.
1: Graças a Deus.

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Consigo esteve Henrique Felipe e Rui Fernandes. Um santo domingo. 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
1: Meio-dia, 11 horas nos Açores.
2: O anjo do Senhor anunciou a Maria.
1: E ela concebeu do Espírito Santo.
2: Ave Maria.

0: Rogai por nós, Santa Mãe de Deus,
1: para que sejamos dignos das promessas de Cristo.
0: Oremos. Infundi, Senhor, a vossa graça em nossas almas, para que nós, que pela anunciação do anjo, conhecemos a encarnação de Cristo, vosso Filho, pela sua paixão e morte na cruz, e com a intercessão da bem-aventurada Virgem Maria, alcancemos a glória da ressurreição. Por Cristo, Senhor nosso.
1: Amém.
0: Glória ao Pai, e ao Filho, e ao Espírito Santo.

0: Dispensa para já os destaques.
1: Leão 14 de férias em Castelo Gandolfo, manifesta apreensão pelos conflitos mundiais. Filinto Lima garante que não há nenhum aluno que não saiba hoje a sua nota de exame. Muito boa tarde. O Papa adverte contra a tentação de se pensar em Deus como uma figura poderosa. Na oração do Ângelus, que decorreu não em Roma, mas em Castelo Gandolfo, onde se encontra de férias, Leão XIV rejeitou a lógica da força nas comunidades cristãs. Somos chamados a assumir um estilo evangélico sem adotarmos precipitadamente uma postura de oposição marcada por julgamentos arrogantes, afirmou o Papa. Num momento em que a Igreja vive um cisma com os lefebvrianos, estas palavras podem ser vistas como uma crítica aos cristãos que na Igreja tomam atitudes de superioridade moral. Leão XIV manifestou ainda a apreensão pelos conflitos mundiais. Continuamos a seguir com a apreensão que se passa em vários países feridos pela guerra e pela violência. Não esqueçamos os que sofrem e morrem por causa dos conflitos. E aos generosos empenhos pela paz, juntemos também a nossa constante oração. Leão XIV, na oração do Ângelus, que decorreu não em Roma, mas em Castelo Gandolfo, onde se encontra de férias. Em Braga são ordenados este domingo 3 novos padres, Bruno Pinto, Diogo Antunes e Carlos Furtado. Em declarações à página da Arquidiocese, os futuros padres afirmam estar preparados para abraçar o sacerdócio com espírito de serviço. A celebração está marcada para as 15h30 na Sé e será presidida pelo arcebispo de Braga, Dom José Cordeiro. Filinto Lima garante que não há nenhum aluno que não saiba hoje a sua nota de exame. Em declarações à Renascença, o presidente da Associação Nacional de Diretores de Agrupamentos e Escolas Públicas diz que as classificações chegaram às escolas e que já estão a ser comunicadas aos alunos. Depois dos problemas com a digitalização das classificações, Filinto Lima espera que os problemas do programa estejam ultrapassados para a segunda fase dos exames.
2: Esse sistema, que os professores gostaram bastante, é preciso que diga isto, os professores classificadores, sempre que a plataforma funcionava, disseram-me que é mais fácil trabalhar. Portanto, parece-nos que nos deram um Rolls Royce, mas com rodas de uma bicicleta. E não é isso que nós queremos. Nós queremos que isto funcione. Agora, a pergunta é mesmo esta. Será que na segunda fase, que vai começar esta semana, o processo de correção está de facto aliado nestes poucos dias? Vamos aguardar, esperando que de facto a resposta à minha pergunta seja positiva.
1: Foram cerca de 1.400 os exames que tiveram a nota suspensa, num total de 290 mil provas nacionais. O calor vai voltar a apertar na próxima semana, prevê-se tempo seco. Temperaturas ligeiramente acima dos valores normais para a época, indica o Instituto do Mar e da Atmosfera. As máximas podem rondar os 40 graus centígrados. Mais informação daqui a uma hora com a jornalista Manuela Pires. Uma boa tarde para si.
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0: Novas Crónicas da Idade Mídia, terceira temporada, último programa, aliás, desta terceira temporada, regresso agendado para setembro. Rui Pego ausente hoje, Luís Marinho, Luís Marques e Oliveira e Silva, aqui ao vivo e a cores. Boa tarde a todos. Vamos começar talvez pelo acontecimento mais planetário, o Mundial de Futebol. A Espanha já arrumou a França e isto eu pergunto, Luís Marques, se de algum modo inibe de responsabilidades o nosso Martínez que tanta gente criticou.
1: Bom, se a Espanha for campeão do mundo, sem dúvida, não é?
0: Sim.
1: Se não for campeão do mundo, apesar de tudo, atenua um bocado. Mas, na realidade, atenua um bocadinho, na medida em que ontem o que se viu foi uma Espanha que foi mais dominadora com a França, que até agora era claramente a melhor seleção, do que tinha sido com Portugal. Portanto, deu mais luta à Espanha do que a França deu ontem. Para minha surpresa, diga-se passagem, que estava a apostar numa vitória da França.
0: Também eu.
1: E na realidade fui surpreendido por uma Espanha muito bem organizada, muito compacta, e que não deu possibilidades, chances nenhumas à França de ganhar. Assim, nesse sentido, sim. Portanto, esse teu argumento, tanto colhe, portanto, e que inibe aqui um bocadinho, portanto, toda esta anátema que eu passou. Agora, ex-selecionador, já temos um novo selecionador.
0: Já é preciso
1: recordar um pequeno detalhe. Fomos nós aqui que neste programa que demos em primeiríssima mão que Jorge Jesus era o próximo selecionador da seleção portuguesa.
0: Perder no dia da conquista da Bastilha.
2: Eu não concordo com o vosso argumento.
0: Não, vamos lá discordar.
2: Em relação ao Sr. Martínez.
0: Eu ainda não argumentei.
2: Não concordo pelo seguinte.
0: Mas concordo com o Luís Marques.
2: O facto da Espanha poder vir a ser, e penso que tem agora grandes hipóteses de vir a ser campeão do mundo, não invalidou o facto de Portugal ter jogado, ou por outro, não ter ousado ganhar à Espanha. O que aconteceu foi que Portugal não ousou. Portugal deu muito mais luta à Espanha do que a França deu, sem dúvida rigorosamente nenhuma, o que deixa aqui antever que se tivesse havido um rasgo, se tivesse havido um selecionador, um treinador a sério, não é? Nós, eventualmente, eu não estou a dizer que ganhávamos ou não,
1: mas podíamos
2: ter ido ao prolongamento,
1: Se
2: tivesse havido um bocadinho de ousadia.
1: As substituições foram infelizes. Não substituiu bem.
0: Para a França foi um balde de água fria perder no dia da tomada da Bastilha. Exato. Bom, mas por cá, o Luís Marques já assinalou, voltou o pitoresco Jesus, é ele que vai salvar-nos.
1: Pitoresco porquê?
0: Pitoresco por causa da linguagem, por causa, enfim, de toda a cromática que ele... Eu não estou a chamá-lo de cromo, mas estou a dizer toda a cromática que ele tem.
1: Pois hoje é uma grande personagem do futebol português. E com toda essa componente pitoresca, na verdade, ele é um ser humano interessante.
0: E eu tenho
1: a particularidade de eu já ter conhecido pessoalmente num jantar promovido por amigos comuns e fiquei muito impressionado com a forma como ele expôs, ela fez uma intervenção, falou da vida dele, eu fiquei muito impressionado com ele, portanto, com a simplicidade dele, com a maneira tão honesta como fala da vida dele e da família e tudo. Acho o Jorge Jesus melhor do que aquilo que muitas pessoas pensam. Claramente o melhor treinador do que muitas pessoas julgam, e que eu acho que ele vai fazer um bom trabalho.
0: Tem mãos para o Ferrari, que é a seleção?
1: Acho que tem. Talvez seja dos treinadores portugueses o único, ou um dos únicos, talvez o outro fosse o Mourinho, que tenha mãos para este Ferrari. Eu não tenho
0: dúvidas. Luís Marinho, tu.
2: Eu não quero estar sempre aqui a discordar de vocês, não estou a dizer que ele não tem mãos, mas eu gostaria que, tem que haver um ponto de viragem na seleção. Não é? E penso que não é com treinadores como o Jorge Jesus, nem muito menos como o Mourinho, que foi personalidade que eu não gostaria de ter visto na seleção, não gostaria de ver na seleção, obviamente reconhecendo todos os méritos e tudo aquilo que o Mourinho já ganhou e naturalmente vai continuar a ganhar se tiver mãos para o Real Madrid. Mas eu gostava que houvesse, se vocês me perguntarem quem é, também não sei. Mas que houvesse qualquer novidade do ponto de vista de alguém mais, eventualmente mais novo, com outras ideias, com outra forma de olhar para o futebol, e que quisesse, mesmo que Portugal não ganhe, ou tenha um mau desempenho no próximo europeu, mas que se olhe para daqui a 4 anos, que se construa uma equipa, verdadeiramente uma equipa, coisa que Martínez nunca conseguiu fazer. Se Jorge Jesus conseguir, se Jorge Jesus conseguir, já é um feito absolutamente notável. Nós nunca tivemos, de facto, conseguir. Tanto jogador com a qualidade que temos. Nunca tivemos um conjunto.
1: Eu discordo-te um bocadinho, Luís.
2: Ah, desculpa. Nós temos aqui três ou quatro jogadores que são dos melhores do mundo.
1: Na seleção, tanto do Euro 2004, por exemplo.
2: Quem é que tinha? Tínhamos o Figo, o Rui Figo. Costa.
1: Já tinhas o Ronaldo, tinhas o Rui Costa, tinhas uma defesa coriácea, pá. Tanto,
2: sim,
1: pá,
2: sim, talvez.
1: Tinhas o Costinha, pá, tinhas uma.
2: Sim,
1: tinhas,
2: talvez,
1: tinhas,
2: sim,
1: tinhas, Pauleta, pá, tinhas, sim, uma equipa, sim, fabulosa,
2: talvez,
1: não é?
2: Talvez, talvez.
1: Nós
2: talvez.
1: Criámos aqui um bocado a ilusão que temos a melhor geração de
2: melhor
1: sempre.
2: Melhor geração de sempre.
1: Não, temos uma boa geração, não tenho dúvidas nenhuma sobre isso. Agora, se é a melhor geração de sempre, nós tivemos outras gerações muito boas.
2: Sim.
1: E essa geração,
2: sim,
1: de 2004 foi uma geração excepcional.
0: Entretanto, antes de irmos à, digamos, à nova mediatização dos jogos através do CCTV e do YouTube e cá da Live Mode TV, há uma coisa que o Infantino já tem ideia, que é alargar ainda mais o Mundial para 64 seleções. Isto é uma loucura. Eu nem sei sequer se ele informou a Federação Portuguesa dessa intenção.
1: Acho que não,
0: não
1: informa,
0: é?
1: Ninguém.
0: Não, pois.
1: Não, acho que não.
0: E o que é que acham disto, Luís Marinho?
2: Em relação ao Infantino, o que eu acho é que ele devia ir para a rua.
0: Sim, já disseste a semana passada e confirmo.
2: Acho que o senhor Infantino é um vírus que anda
1: podemos
2: ali.
1: Podemos lançar aqui uma campanha.
2: Uma campanha anti-infantino. Anti-infantino. Acho que é um vírus no futebol. Mas pronto. Agora, pela cabeça dele, qualquer dia, temos um campeonato do mundo de futebol bem, com 150 equipas, ou com todos. Podem jogar todos.
0: O facto é que este foi muito
1: foi
0: visto.
1: Certo,
0: não é?
1: Este foi o sucesso. Foi,
2: do ponto de vista, mediático.
0: São 48,
1: tem que se reconhecer.
2: Foi. Alargar ainda mais.
1: Tem que se reconhecer. Foi um sucesso porque alargou, portanto, outros continentes, outras nacionalidades e uma representatividade, portanto, mais global do futebol, que não era conhecida e que não se traduziu numa grande disparidade na qualidade. Tendo dois jogos, acho eu, que tiveram resultados muito assimétricos, muito díspares, os resultados foram bastante equilibrados em geral. Portanto, o que significa que há um grande equilíbrio do futebol global. Agora, esta proposta parece-me bastante irrealista, mas calha com uma outra que foi feita há uns tempos, também no seio da FIFA, que era o de acabar com os campeonatos regionais, o Campeonato da Europa, o Campeonato da América,
2: sim,
1: Latina,
2: é que é
1: e fazer para o Mundial 2 em 2 anos. Já houve essa proposta. No fundo, ou seja, dar todo o poder ao futebol à FIFA, tanto, e acabar com as federações regionais, portanto, na realidade, que deixavam de ter poder. Não sei se isso, portanto, acabou. Essa discussão penso que está ultrapassada, mas que volta agora com esta ideia do alargamento, porque quanto mais se alarga, tanto mais força dá à FIFA. Não sei, eu espero que isso não vá para a frente, porque também isto tem limites. Não é?
0: Também é um exagero. A revolução absoluta nas transmissões televisivas, não é?
2: Sim.
0: Voltamos a esse caso.
2: A transmissão através do YouTube foi um sucesso e foi
0: sucesso.
2: Uma brutalidade. Eu ontem recebi números da Casa TV. O pico de audiência da Casa TV, que pertence, como sabem, ao Live Mode, portanto, que integra o Live Mode, mas isto números no Brasil, atinge 24.227.687, como pico de audiência, coisas ligadas, não é? Portanto, de
0: aparelhos
2: ligados. É uma loucura.
0: Sim,
2: é? Portanto,
0: sim,
2: estamos,
0: sim,
2: a falar,
0: sim,
2: já,
0: sim,
2: de números,
0: sim,
2: absolutamente
0: estratosféricos. Isto tem
2: estratosféricos,
0: feito,
2: não é?
0: Nas televisões clássicas e nos dinheiros de direitos, ou não, Luís?
1: Vai ter, porque este sucesso que estamos agora a assistir das transmissões no YouTube deste campeonato. Eu penso que é a primeira vez, o último acho que não foi, mas desta penso que esta é a primeira vez que acontece e que está a ser um sucesso. Vai provavelmente fazer com que o YouTube, que tem uma capacidade financeira quase ilimitada, na medida que pertence, portanto, ao Google, como sabemos, possa investir mais, portanto, nos eventos esportivos.
2: Uhum.
1: E ao investir mais nos investimentos esportivos, ou seja, no futebol e noutros desportos, vai retirar, portanto, esses eventos dos canais tradicionais e retira-lhes também uma fonte de negócio. Isso vai, no meu
0: próxima
1: entender,
0: etapa,
1: isso vai acontecer. Isso vai acontecer. Este já tem outros direitos, não tem só este.
0: Sim.
1: Portanto, isso vai acontecer. E o peso que o YouTube tem hoje do ponto de vista do consumo de televisão, por exemplo, nos Estados Unidos já é maioritário.
2: Uhum.
1: Já há mais pessoas a ver o YouTube. Agora, embora também tenhamos que fazer aqui uma ressalva, o YouTube não é um canal, É uma plataforma que tem muitos canais. Tem muitos canais lá dentro, não é? Mas o consumo desta plataforma já é superior a todos os canais privados, os canais tanto temáticos tanto e generalistas nos Estados Unidos. Na Inglaterra, se não é maioritário, está muito próximo disso. E, portanto, o consumo do YouTube está a crescer um pouco em todo lado, o que vai colocar aqui uma série de desafios aos canais tradicionais, no sentido de saber como é que concorrem com este poder. Que é um poder, volto a referir, financeiramente, portanto, muito poderoso.
0: Vamos deixar o planeta e aqui ir para o retângulo. Há dois ministros que estão com suores frios neste tempo quente, não é? Luís Neves, por um caso, enfim, que envolve uma casa, enfim, diria que já é um clássico na nossa liturgia política. Mas, e a notícia do jornal Nascer de Sol, que pode ter alguns aspectos controversos, não sei qual dos Luíses, mas o homem está mesmo em dificuldade, ou isto, como diria o Dr. António Costa, incha, desincha e passa?
2: Quer dizer, incha, desincha e passa é provável. Agora, o que eu acho fantástico é que um caso como este, que é uma coisa... não sei qual é a grande importância que isto possa ter, pode ditar o fim de um ministro.
0: Sim.
2: Eu não sei, obviamente, se ele se vai demitir, não acredito que vá. Também não me parece que o primeiro-ministro lhe retire a confiança. Estou a dizer que não me parece, não sei se vai acontecer. O primeiro-ministro foi muito claro em relação ao ministro da Educação, não foi tão claro em relação ao ministro da Administração Interna. Mas o que é certo é que, de facto... falávamos disso há pouco, antes do programa. Eu não sei o que é que as pessoas pensam quando estão em cargos públicos com esta importância e com esta visibilidade, como é evidente, que está inerente à importância, porque é que não olham para as coisas que têm em mãos, ou que tinham em mãos antes de... e resolvem as coisas de uma forma normal. Quer dizer, não consigo entender isto.
0: Luís Marques, o problema estava não no ministro, que tem feito um bom trabalho, digamos, aparentemente, ele é um homem de ação, mas no diretor nacional da Polícia Judiciária, não? Sobretudo depois de fazerem rusgas e coisas enormes.
1: O problema é que neste momento eles são a mesma pessoa.
0: Eu sei, está bem, mas não tem causa o comportamento dele no ministro. É o passado, os antecedentes.
1: O passado persegue-se, não é? Não há, nós não podemos, portanto, reduzir o passado a nada. Neste caso concreto, o que me parece, deixa-me só daqui voltar um bocadinho atrás em relação àquilo que disse o Luís. E também tu. Acho que é preciso fazer aqui um elogio ao jornalismo.
0: Sim.
1: É devido um jogo.
0: É, claro.
1: Porque esta história do Ministro da Administração Interna só é conhecida porque o jornalismo deu, pode-se discutir a forma, é sempre discutível.
0: Sim, há algum aspecto de mas verdade.
1: Sim, mas a verdade é que a notícia foi dada por um jornal, portanto, e a partir daí tornou-se um facto político, não é? Que obrigou o ministro portanto, a três entrevistas infelizes, aliás, nos últimos dias. E também o processo dos exames, que tem sido bem acompanhado pela comunicação social. Sim. Portanto, o escrutínio que está a ser feito está a ser bem feito. Isso é preciso, essa elogia deve ser feita. Depois, as dois temas são diferentes. Em relação à educação, diferentes nas consequências. Em relação à educação, eu tenho a ideia de que o problema do ministro Fernando Alexandre se vai resolver na sexta-feira.
0: Uhum.
1: Tanto quanto sei.
0: Para o bem ou para o mal?
1: Não, para o bem. Tanto quanto sei, neste momento há 90% e tal das provas estão efetivamente corrigidas. Portanto, há uma possibilidade muito grande de, na sexta-feira, ou até eventualmente antes, ele a fixar as notas, e de se fixar as notas, enfim, grande parte do problema portanto, desaparece. Não desaparecem algumas outras consequências, vai haver mais contestações, mais correções, etc. Mas, enfim, o compromisso que ele tomou, ele vai assumi-lo e vai ser concretizado. Isso, obviamente, vai fazer com que toda esta polémica tanto vai atenuar bastante. Claro que não elimina os erros que ele cometeu neste processo todo, mas... politicamente, acho que está salvo. Relativamente ao Ministro da Administração Interna, aí já me parece um pouco mais difícil, não é? Porque tenho dúvidas que este tema vá desaparecer da agenda, que ele fica fragilizado, como disse o Luís, fica, não há dúvida nenhuma. Toda aquela imagem que ele tinha impoluta, de homem sério, de homem acima de qualquer suspeita, desapareceu aqui, parcialmente, pelo menos. Ele não se explicou, trocou as mãos pelos pés e os pés pelas mãos, e não consegue fazer uma coisa muito simples, que é demonstrar que pagou aquelas duas faturas, que é a coisa mais simples que podia haver, não é? Claro. Há duas faturas que ele reconhece que existiam. Portanto, não consegue, portanto, apresentar os comprovativos do pagamento, é um pouco estranho, e não percebo como é que ele, portanto, não mata. Ele podia matar uma parte da polémica se apresentasse, portanto, esses dois comprovativos, e não o ter feito. É estranho.
0: Verdade, se diga também que em Portugal fazer uma obra e ter uma fatura já é uma performance rara, não é?
1: Já, mas pagá-la também. Já agora, não é? Também. É natural depois que se paga a fatura.
0: Um cidadão que passa uma fatura, com o IVA, não, e com isto e com aquilo, já se torna raro.
1: Se a fatura não foi pago, ou ainda não foi pago, há qualquer dúvida no pagamento, enfim, deixa o ministro, tanto alguém que é ministro, para numa situação difícil. Depois, claro que isto depois é pescadinho de rabo na boca, porque depois da história das obras vem a história da piscina e do tanque, se é um tanque, se é uma piscina, se está licenciado ou não está licenciado, parece que não está licenciado, segundo a Câmara de Odmira. Ou seja, isto é um embrulho de que o ministro provavelmente ainda vai sofrer um bocado.
0: Eu recordava aqui o caso da doutora Ana Gomes, que também dizia que era um tanque, afinal era uma piscina, e teve que destruir o tanque ou a piscina.
1: Mas há aqui um detalhe, que na altura a doutora Ana Gomes não era ministra.
0: Foi não,
1: e este é ministro, portanto, as consequências são diferentes.
0: Exatamente,
1: não é?
0: Exatamente. Uma nota ainda sobre a questão dos professores. Quando se olha para a contestação dos professores, e o Primeiro-Ministro dizia que há uma resistência à mudança, o que parece, digamos, de algum modo evidente, também se nota que muitos dos professores que vêm contestar a forma e o sistema são realmente agentes políticos também, porque alguns foram militantes e candidatos em eleições, por exemplo, não é?
2: Sim, isso aconteceu já mais do que uma vez, e até aconteceu falávamos disso há pouco, que até apelava ali diretamente à
1: mobilização geral.
2: Parece
1: que vai haver uma coisa no sábado.
2: Não sei se é falta de cuidado das televisões quando convidam as pessoas que podiam ser um bocadinho, enfim, não digo isentas neste caso, porque são professores, mas que tivessem um bocadinho mais de distanciamento do ponto de vista político ou partidário. Não sei se há algum cuidado em relação a isso, mas tudo isto, apesar dos exageros, não invalida a questão central. Não é? A questão central é que um organismo como o Ministério da Educação foi completamente incapaz, do ponto de vista tecnológico, de resolver um problema que já não é um problema assim tão... Isto já não é uma coisa do século XXII.
0: Passamos para a informática, não estamos... já a semana passada tínhamos visto aqui. Quando transitamos para a informática...
2: Deve ser um drama, deve ser um drama nacional. Deve ser um drama português, porque...
0: Mas é um bocadinho, não é?
2: É, quer dizer, nós, Eduardo, se bem te lembras, nós vivemos isto quando fizemos transições, exemplo, na Lusa, que foi um sarilho, mas estamos a falar de há 30 anos atrás, ou mais do que isso. Nós acho que temos um problema intrínseco com os computadores. O português, não se, com o computador não é uma coisa...
0: Mas do lápis e do papel.
1: Exato. Mas é mais para aí.
0: Estamos a gravar quarta-feira, amanhã quinta-feira há o debate do Estado da Nação, não vamos antecipar aqui nada, certamente, mas para vocês, qual é o Estado dos portugueses?
1: O Estado dos portugueses é voltar de férias, não é? Acho
2: sim,
1: eu.
2: Sim, pois, eu acho.
1: Que aliás é o meu caso também. Não sei, sinceramente não consigo
0: não
1: ter uma
0: ideia. Não um estado de alma assim, não, em geral?
1: Acho que há um estado de alma, tanto é alguma perplexidade com estas...
0: Com as coisas mundiais também, não?
1: Sim, e cá, não é? Sim. Ou seja, porque na realidade o que aconteceu nos últimos dois meses com esta história, tanto dos exames e as atrapalhadas todas, penso que terá colocado os portugueses um pouco em guarda relativamente ao governo e às expectativas que tinham no governo. E as sondagens mostram isso. Portanto, ou seja, aqui, aparentemente, não darei um final de ciclo, mas uma alteração no ciclo político. Há uma desconfiança em relação ao poder político que não havia há uns meses atrás, como a Celeste viu nas eleições. Sim, não é? E isso é talvez a principal mudança que ocorreu nos últimos meses, foi uma expectativa mais negativa do ponto de vista da relação dos portugueses com o poder político, que dá o PSD numa situação, portanto, mais complicada. Há algumas eleições que, inclusive, algumas sondagens que estão em terceiro lugar. Portanto, penso que é esse, para mim, neste momento, se eu posso dizer com alguma, se tentar interpretar o pensamento dos portugueses, é alguma desconforto e alguma desconfiança em relação à capacidade que este governo tem de cumprir as promessas para tanto que teve.
2: Pois, eu acho, apesar de tudo, que somos um país um bocado bipolar, não é? Porque nós assistimos nas televisões as pessoas a queixarem-se imenso, o custo de vida, etc, etc. Mas depois olhamos e vemos tudo quanto é festival, tudo quanto é...
3: Consumo.
2: Uma brutalidade, os festivais estão completamente cheios. Portanto, as pessoas, apesar de tudo, não se inibem de se divertirem e é capaz de até ser bom.
1: É um bom escape.
2: É um bom escape, mas é caro, em alguns casos, e pronto. Portanto, quer dizer, é evidente que o país, não sei se o país está pior ou vai estando pior ao longo dos anos, porque nós temos, por um lado, a realidade e depois temos a percepção, não é? É um bocadinho como a segurança, não é? As pessoas acham todas que isto é um país muito inseguro, mas depois nós vemos os números e não é país inseguro coisa nenhuma. E porquê? Muitas vezes é a percepção das notícias que cada vez são mais nas televisões e em alguns jornais, e as pessoas começam a criar uma ideia que depois não se adequa à própria realidade. Agora, nós sabemos que os portugueses têm sempre uma tendência para se queixarem, portanto, queixam-se por tudo e por nada. Agora, aquilo que eu concordo com o Luís Marques é a desconfiança perigosamente a aumentar em relação a tudo quanto é político.
3: Mas,
2: não é?
3: Mas curiosamente...
1: Luís, há só uma coisa em relação àquilo que... Em relação às percepções, eu entendo que nós podemos ter uma percepção errada daquilo que as pessoas pensam, tanto do dia-a-dia das pessoas. Isso, concordo completamente com isso. Agora, há um dado que é objetivo, não é? O que é objetivo são as sondagens, não é? E as sondagens mostram, portanto, uma erosão do governo, não é? Do PSD. E essa erosão revela algum descontentamento. Pode não ser neste momento um descontentamento que se manifeste lá numa oposição ao governo, mas, portanto, numa expectativa, tanto que no facto do governo não estar a cumprir algumas expectativas que criou nas pessoas. Portanto, eu admito isso, não é? Admito isso. E estes dois, agora eu tenho alguma curiosidade de ver quais são, o que é que os números.

0: no socialista. Se isto não é uma crítica contundente, não sei.
1: Não, podia ser mais contundente, não é?
0: Sim.
1: Aliás,
0: sim.
1: Reagindo a uma notícia que veio também num jornal, que diz para que o governo substituiu 12 responsáveis, da Segurança Social, se não me engano, por 12 responsáveis que eram do Partido Socialista, por 12 responsáveis que eram do PSD. Aliás, o governo não faz mais do que os outros governos fizeram.
0: É um chamado de vir ao disco e toca o mesmo.
1: Pois, fazem todos o mesmo. Não é?
2: Eu agora não tenho na cabeça exatamente o que é que foi o governo Passos Coelho, mas não sei se tinha assim
1: tantos independentes. Se calhar
2: também fez o mesmo, não sei. Às tantas tinha muito, tinham, a maioria eram independentes.
1: Em Portugal há uma tradição que é má, que é o seguinte: há países em que quando o governo muda toda a administração
2: E há outros que mantêm.
1: O caso dos americanos, não é? Uhum. E há outros que mantêm, que é o caso da Inglaterra. E Portugal não fica a meio caminho, não é? Nem mantém. Pois. Vai mudando, não é? Os governos chegam.
2: Vamos mudando devagarinho.
1: Mas depois vão mudando.
2: Vai mudando devagarinho.
1: Tem sido sempre assim. Não é?
0: Mas isto chega a um ponto em que até uma pessoa como o Miguel Relvas viu-se a repercussão na imprensa de já sugerir uma moção de confiança. Quando se pede, quando se acha que o governo tem que pedir ou deve pedir uma moção de confiança, já sei o que a última correu mal, houve eleições. Isso não significa que há qualquer coisa que de realmente muito instável quando
1: mesmo,
0: é dito por pessoas...
1: Mesmo no PSD.
0: Exatamente, claro, sim.
2: Sim, mas é preciso ver o posicionamento do Miguel Relvas nesta guerra, não é? Portanto, é um homem ligado intrinsecamente ao Pedro Passos Coelho, portanto, tem uma estratégia um bocadinho de ilusão em relação ao Montenegro, para ver se a coisa favorece. Eventualmente ninguém sabe, porque já falámos aqui várias vezes, ninguém percebe bem o que é que o Passos Coelho quer.
0: Sim.
2: Se quer ser líder do PSD.
0: Todo caso, quer, a imprensa vai atrás.
2: Só
0: não
2: quer
0: é?
2: Chatear. Ah, isso, claro, isso é imprensa.
1: Se ele aparece e fala, é natural.
2: Pois, exato, a imprensa está lá para isso.
1: Manda aqui o nosso amigo Eduardo, não é? Portanto, mas.
2: Pois.
1: Não, que é um antipassista militante. Vamos deixar não, o homem falar.
0: Não, eu deixo. Eu queria saber é quem é o autor do livro. Era a única coisa
1: pois
0: que eu
1: sabe, mas também não sei qual é o autor do livro. Vi as declarações dela. Mas não fiz aí o nome
2: de nós,
1: do livro.
2: Se algum de nós quiser escrever o livro, não convidem o Passos Coelho para apresentar, por favor.
1: Ou ao contrário, eu convido para ser notícia.
2: Ver que o livro não é notícia.
0: E o Sebastião Bugalho, que acabou por ficar ali numa situação um bocado.
2: Isso vai ser o meu inimigo.
0: Então falamos disso,
2: mas podemos falar agora.
0: Então, adelante.
2: Sim.
0: Diz lá.
2: Não, é o meu enigma, não consigo.
1: Mas, em relação a isto, não sei. Bem, não quero antecipar o enigma do Luís, mas o que eu acho extraordinário é como é que, independentemente de outras considerações, como é que o porta-voz do PSD diz, com a maior simplicidade deste mundo, que o governo vai dar aos professores que estão a fazer as provas um bónus, que é pagar-lhes horas extraordinárias. Espero que não seja esse o teu inimigo. Quando isto está na lei, é obrigatório.
0: Quando se trabalha fora de horas, normalmente
2: paga-se.
1: Tem que ser pagas, não é?
0: Bem, há uma agora. Questão que é um verdadeiro enigma e que deu o brado até inclusivamente de um arremesso de má disposição contra a comunicação social foi o caso extraordinário da falta de água em Almada.
2: Sim.
0: Portanto, Almada, que é uma cidade enorme, não é? E enfim...
2: município enorme.
0: Almada é a cidade e tem uma vasta extensão, nomeadamente a Costa da Caparica, ficou sem água. E eu achei muita graça porque recebi aquelas coisas que se recebe no WhatsApp, que era a Inês de Medeiros vestida de Maria Antonieta e dizendo assim: não há água, bebam champanhe.
2: É uma boa.
0: Não, já fomos com humor, não é? Agora, o que é que isto significa? Cadê?
2: Eu aprovo. Olha, aí está um ponto a favor da Inês de Medeiros. Se não há água, se beba champanhe. Desde que o município ofereça, está-se bem.
0: Desde que não perca a cabeça.
1: Não, mas ela teve uma intervenção pública bastante um bocado
0: agressiva.
1: Agressiva. Sim, ela não teve bem. Ela está manifestamente perdida no meio daquela confusão.
2: O que parece acontecer, para além, porque depois diz que as pessoas consomem muita água e não sei o quê, isso é que é o problema. O problema parece ser ao longo dos anos, às tantas anterior, obviamente, à própria gestão da Inês Medeiros.
0: Que já está no terceiro mandato.
2: O terceiro. Já devia haver alguma coisinha em relação a isto. É, de facto, a loucura de

0: investigações clandestinas naqueles bairros.
1: Também não há fiscalização. Não, não há fiscalização.
0: Portanto, o que é que as câmaras fazem?
1: Claro. Tem não, sistema, que... não é? Não, tem que fiscalizar isso, não é?
0: Pois, portanto,
1: não. Agora vir a fazer as pessoas consumir água a mais. Pode...
2: Pois. Bem, mas de qualquer forma, não sei, mas há aqui uma penalização aparente. Quer dizer, quem vive na margem sul do Tejo tem problemas acrescidos, porque tem dificuldades de transposição para este lado por causa da ponte, tem as greves sistemáticas nos comboios e tal, mas mesmo assim ainda continuam a votar bastante à esquerda, não é? Quer dizer, sim. É quase um enigma, não é? Em todo o caso, esta situação causa um transtorno de reputação ao Partido Socialista? Ou limita-se a uma questão autárquica?
1: Bem, não tenho ideia, sinceramente. Até porque ela, como dirigente do Partido Socialista, tem sido discreta, não é? não tem tido grande relevância, não acho. E o Carneiro teve aqui a inteligência de se afastar um bocado disto, não é? Tem mantido algum silêncio, prudente silêncio, relativamente a esta matéria, a este assunto, e acho que aí fez bem, distanciou-se tanto do problema. Não acho que sim, não acho que não vai causar.
2: Não. Nós não falamos ainda hoje do caso da RTP, normalmente é sempre um tema recorrente, ia só assinalar que está em curso o período de um recrutamento da administração que é feito, começou a 10 de julho e vai até 15 de setembro. Eu não sei se vocês têm uma opinião sobre isso, mas este timing, fazer um concurso no mês de agosto, é uma coisa razoável ou parece-vos um bocadinho fora de horas? Eu a mim acho um timing, não sei como, mas um bocado extraordinário.
0: Sim, quer dizer, acho que talvez não seja a melhor altura, mas é o que é. Apesar de tudo, estamos a falar de 2 meses, portanto, para haver algum tempo para quem se quiser candidatar ter, portanto, tempo para preparar um bom projeto que seja, ainda por cima, dentro das linhas impostas pelo CGI, não é? Portanto, vamos ver o que é que isto dá, sinceramente, vamos ver o que é que isto dá. Eu acho que bombom é alguém se preocupar com uma grande reestruturação a nível da RTP, que isso é que é importante. Esperemos que o próximo Conselho de Administração tenha essa missão na cabeça, e seguindo os timings que nós já conhecemos, que o CGI falou, portanto, que é uma coisinha para 3 anos.
2: Luís Marques,
1: digamos. Bem, que... Eu acho que não é uma boa altura, naturalmente. Acho, aliás, portanto, que houve aqui um conflito, não sei se aberto, se não, com o poder político relativamente aos timings, porque a composição do Conselho Geral Independente vai mudar a partir de novembro, porque um dos membros acaba o mandato e vai ser substituído. E quem vai ser substituído, tenho quase certeza, por alguém que é indicado pelo Governo.
2: Pelo governo, pela
1: maioria na Assembleia da República. Sim. Significa que pode alterar a relação de forças dentro do Conselho Geral Independente, que continua a ser um órgão político, não é? Não, há nada, não tem nada de independente. Sim, sim, esta história do Conselho Geral Independente, tirem lá o independente, é um Conselho Geral.
2: Sim,
1: dependente, não é? Portanto, é político. Pronto. E, portanto, as forças que neste momento controlam o Conselho Geral, tanto o Conselho Geral Independente, vão alterar-se, e não, nem sequer estou a qualificar se são de esquerda ou de direita, não é isso que eu estou a dizer, mas vão alterar-se a partir de novembro. O que seria normal e o que seria sensato é que o concurso ocorresse depois disso, não é? Portanto, aparentemente este Conselho Geral Independente, esta composição, quis, portanto, ser ele a escolher a próxima administração, que será uma administração escolhida por um Conselho Geral Independente com uma composição diferente daquela que escolheu o próximo Conselho Geral Independente. Ou seja, isto é um bocadinho estranho, não é? Seria mais avisado que se esperasse algum tempo, até porque há questões em relação à reestruturação da RTP, em relação às questões estratégicas da RTP, que deviam ser um pouco mais ponderadas. Basta ler o caderno de encargos, portanto, do concurso que está neste momento a correr, para se perceber que aquilo, portanto, é mais do mesmo, ou seja, não tem nada de estratégico no sentido de pensar um serviço público para o futuro. Enfim, veremos como é que isto vai acabar, mas sim, que a altura não é boa e que o timing não é o melhor, não é?
2: Eu há um tema que me intrigou muito esta semana, não sei se vocês viram, mas foi as decisões do governador do Banco de Portugal sobre a sede. Que há tempos eu até falei disso, não sabia nada da sede. O Santos Pereira foi à Assembleia da República e anunciou que encolheu a sede decidida por Centeno. De dois edifícios passou para um. E o outro respondeu que não percebia como é que isso era possível, só se as secretárias passassem a ter 80 centímetros, o que não me parece ter a dignidade de quem trabalha no Banco de Portugal. Claro. Mas
1: porque
2: é, e 32 milhões, não, porque estão habituados a outro Fausto, mas encolheu também 32 milhões de euros, ao que parece. Isto é normal num país em que há um conselho de administração e depois aparece uma única pessoa e modifica tudo, até quando se sabe que o resto da equipa é mais ou menos igual. Quase um enigma, não é?
1: Não, quer dizer, bom, não é bem um enigma, porque é o seguinte, porque na realidade é um bocadinho preocupante neste sentido. Independentemente do projeto do Mário Centeno ser o adequado ou não, ou ser megalómano ou não, ou ser faraónico ou não, a verdade é que foi aprovado pelo Conselho de Administração, pelos governadores de Portugal. Depois, com as críticas do poder político, não é? Depois houve um bruá político relativamente ao projeto, não é? E agora vem esta administração, que eu até tenho em consideração, acho que estão a fazer um bom trabalho, não é? Está em causa, fazer esta revisão do projeto. O que parece que é o Banco de Portugal a acolher a crítica do poder político, tanto e a contestação ao projeto. Isso já não parece assim tão bem. Portanto, eu acho que o Banco de Portugal é independente e, portanto, deve fazer aquilo que acha melhor. Independentemente, eventualmente, se considerar que este projeto até é melhor e, portanto, se for possível fazer com menos de 32 milhões de euros aquilo que o Mário Centeno queria fazer, melhor ainda. Portanto, palmas para o atual governador.
2: Eu propunha que nós não deixássemos de dar uma saltada ao resto do mundo, ali para os lados do Médio Oriente e do Estreito de Hormuz. Luís Marinho, a dinâmica que está instalada de guerra intermitente entre o Irão e os Estados Unidos é uma coisa que, do ponto de vista internacional, já não sobressalta, mas que pode ter, de repente, um desenvolvimento mais violento, ou não?
0: Não, o que eu acho é que...
2: a cimeira da NATO,
0: o que se está a sobrepor a tudo é o discurso diário do Trump. Eu acho que é isto que está a fazer as manchetes e que está a fazer rolar a informação, muito mais do que os efeitos da própria guerra, não é? Se eu tivesse envolvido em petróleos e tivesse barcos ali no Estreito de Hormuz, ficava todo contente, porque comecei a ter medo de pagar 20%, e agora já afinal, de um dia para o outro, já não se paga 20%. Portanto, é este estado de cabeça do presidente norte-americano que está a alimentar, e vocês reparem que nós abrimos as televisões e o que se ouve é o Trump disse hoje isto, o Trump disse aquilo, amanhã fala sobre não sei o quê, agora já está a anunciar que amanhã, no estado do discurso sobre o Estado da Nação, que vai anunciar uma coisa muito importante, calcula-se que é sobre eleições, portanto, toda a gente teme que seja mais golpadas para ver se consegue ganhar as intercalares. E eu penso que, obviamente, não, quer dizer, ele pode não ter uma cabeça muito arrumada, mas parvo é que ele não é, e portanto, obviamente, ele já percebeu que é isto que movimenta toda a informação. Portanto, é tudo aquilo que ele diz. Mesmo que ele diga hoje uma coisa e amanhã o seu contrário.
2: Mas o poder de fogo iraniano é notável.
0: Agora, de facto, é um bocado verdade.
1: Bem, que, sobre isso. Não sei.
0: Pois, o problema
1: sei,
0: é que...
1: Acho que ninguém sabe.
0: O problema é que nós não sabemos, não é?
1: Missas e tal, mas não tem grande efeito. Agora, que já o poder de fogo americano, seguramente, já não é nada que possa ser subestimado também pelos iranianos.
2: Pois não.
1: O que nós entramos aqui foi numa fase de uma guerra surda, não é? Uma guerra, tanto daquelas guerras subliminares, tanto que existem, mas a gente vai tentando esquecer. Isso vai, provavelmente... É preciso recordar, quando foi do Vietnã, quando os primeiros acordos de paz e as negociações de paz demoraram 5 anos e houve sempre guerra durante os 5 anos. Ou seja, deixou de haver guerra.
2: Sim,
1: não é?
2: Sim,
1: e eles estavam a negociar em Paris, havia delegações permanentes durante 5 anos que andaram ali a negociar. Portanto, provavelmente vai acontecer uma coisa parecida tanto ali, em que os gajos negociam, em que as duas partes negociam durante algum tempo e depois há mais guerras. Porque há muitos conflitos ali. Portanto, este conflito que está a haver agora por causa do Estreito de Hormuz é porque o Irão quer ser o dono de todo o Estreito de Hormuz.
2: E há do outro lado mas, Oman...
1: mas o Irão não é dono de todo o Estreito de Hormuz. Porque há duas passagens, não é?
2: Exatamente.
1: Há uma passagem que é controlada pelo Oman e uma passagem que é controlada pelo Irão. E eles começam a bombardear mesmo os que passam tanto naquilo que é controlado por Oman. E é evidente que quando atacam, os americanos têm que reagir. Não há como não reagir, não é?
2: Isto, os estreitos têm legislação própria. Não passa para a cabeça de ninguém os espanhóis e os ingleses e os marroquinos acabarem com os estreitos de Gibraltar.
1: Ou os chineses, no caso de Taiwan, portanto, começam ali a disparar aquilo, portanto, o comércio mundial colapsa.
2: Uma pausa aqui, nós voltamos daqui a nada com os grandes enigmas.

0: Os grandes enigmas, quem começa?
1: Eu vou pegar naquela conversa que iniciámos há pouco. O meu enigma é muito simples, é o seguinte. O governo tem um porta-voz. O líder parlamentar do PSD é, na prática, também o porta-voz do seu grupo parlamentar. E, entretanto, o PSD partido tem um porta-voz. O que é estranho, e isso é o meu enigma, é porque é que é o porta-voz do partido que anuncia medidas e anuncia situações que têm a ver, umas vezes, com o governo, outras vezes, com o parlamento. Esse é o meu grande enigma.
0: Luís Marques.
2: Bom, o meu enigma... Eu volto ao futebol, porque por uma notícia que vi hoje, que foi... me chocou. Em 1994, o Brasil foi campeão do mundo no primeiro Mundial que aconteceu nos Estados Unidos. Não sei se vocês estão lembrados disso. No regresso da seleção ao Brasil, por acaso eu estava lá, e houve um grande escândalo, porque a Federação Brasileira teve que alugar um outro avião para trazer as encomendas, todas as compras que os jogadores fizeram nos Estados Unidos. Pá, compraram tudo, tanto coisas para televisões e não sei o quê. Claro. Portanto, havia uma lista nos jornais, publicar uma lista portanto, do que é que os jogadores pá, traziam pá, no tal segundo avião. Este ano aconteceu uma coisa extraordinária. O avião que trouxe a comitiva da Federação Brasileira de Futebol só trouxe um jogador.
3: Foi
2: onde é que estão os outros jogadores?
3: Foi tudo para os clubes.
2: Há aqui o enigma. Ou ficaram nos Estados Unidos a ver como é que se joga futebol. Ou tiveram medo de regressar ao Brasil.
1: Mais para a segunda hipótese.
0: O meu enigma tem um bocado a ver com aquilo que se passa na esquerda. O Livre fez um congresso e manifestamente quer colinho do Partido Socialista para chegar ao governo. Até já tem nomes para ministros. Mas o mais extraordinário é a colisão que houve dentro do Bloco de Esquerda. Há aqui uma debandada de 60 pessoas. Portanto, entre trotskistas, maoístas e comunistas formais, a confusão está instalada. E, como há dias dizia o Luís Marques, não se sabe do líder.
2: Sim, onde é que está
0: o Pureza?
2: O Pureza,
0: não é? Não.
2: Deve estar em Coimbra.
0: Está fechado, refugiado. Não sabe o que é que se passa. Alô, chama não Pureza, se puder dizer alguma coisa, nós cá estamos para ouvir. Vamos terminar aqui este programa. 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Até setembro, boas férias para quem estiver. Para os outros, aguentem. Muito obrigado.
2: E um abraço para o Rui
0: Pego.
2: Até sempre.
0: E um abraço para o Rui Pego, que cá estará depois a conduzir as operações a partir de setembro.
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1: Boa tarde, bom fim de semana. É uma hora no continente e na Madeira, meio-dia nos Açores. A abrir a edição da Uma na Renascença, conheça os destaques deste domingo.
2: E depois de todas as pautas afixadas, surge a desconfiança nas notas que foram atribuídas aos alunos nos exames nacionais. O Papa rejeita que se associe à Igreja uma imagem de triunfo. Este domingo as escolas já receberam todas as notas dos exames nacionais, mas depois de olhar para a pauta surge a desconfiança na correção dos exames nacionais. A Renascença esteve esta manhã na escola secundária Joaquim Araújo, em Penafiel. A direção vai afixar as novas pautas que podem ter sido revistas, para além da nota que esteve suspensa. A jornalista Isabel Pacheco encontrou, à porta desta escola, quem não acredite na nota, no número que viu na pauta.
3: É a segunda vez que o avô Vitorino vem à escola confirmar as notas do neto depois da desilusão da classificação dos exames nacionais. O neto Pedro, aluno do 12º ano, não tem notas suspensas, mas nada bate certo.
4: Ele foi um aluno de 20, a nota mais baixa foi 19 em matemática. Exames nacionais, eu acho que está para aí de 13 ou nem isso, quer dizer...
3: E garante não ser caso único.
4: Eu acho que é geral, todas as notas são muito baixas para aquilo que os alunos mostraram ao longo do ano e nas notas finais da escola, não é? Há alunos de 20, 19 e tudo que tiveram 9 valores e por aí, não é?
3: Razão, diz Vitorino Oliveira, para desconfiar.
4: E quando se vê um armazém com tudo em caixotes, com toda a gente a mexer, isto tira-nos a confiança total no sistema.
3: Momentos antes, a subdiretora do agrupamento entrava na escola para publicar aquela que será a última pauta. Maria do Sameiro Carvalho adianta que, para além da publicação de cerca de 30 notas suspensas, há outros alunos que poderão ver as suas avaliações alteradas.
5: Hoje já vamos ver as notas que estavam suspensas, essa é a nossa expectativa, mas também à cautela vamos efetivamente imprimir as pautas dos restantes alunos, uma vez que temos conhecimento, não sabemos se efetivamente corresponde à realidade ou não, de que houve alteração de algumas notas que já haviam sido lançadas. Nós, por prudência, vamos lançar novamente todas as pautas.
3: O trabalho dos professores ainda vai demorar algumas horas. Enquanto isso, o avô Vitorino vai ter de regressar durante a tarde para confirmar as notas do neto pela última vez.
2: Reportagem de Isabel Pacheco na escola secundária Joaquim Araújo, em Penafiel, que está hoje de novo de portas abertas para os alunos poderem consultar as pautas com as notas dos exames nacionais. O Papa rejeita que se associe à Igreja a uma imagem de triunfo que exija intervenções pautadas pelo poder e pela força, no momento em que o processo sinodal enfrenta ainda mais algumas resistências e a Igreja vive um cisma com os lefravianos que ordenaram bispos à revelia do Papa. Estas palavras podem ser vistas como uma advertência de Leão XIV aos cristãos que tomam atitudes de superioridade moral. No final da oração do Ângelus, que este domingo decorreu não em Roma, mas em Castel Gandolfo, onde o Papa está de férias, o Papa pediu pelos países em guerra.
6: Continuiamo a seguire con apprensione ciò che accade in diversi paesi.
2: Continuamos a seguir com apreensão o que se passa em vários países feridos pela guerra e pela violência. Não esqueçamos os que sofrem e morrem por causa dos conflitos e aos generosos empenhos pela paz, juntemos também a nossa constante oração. Leão XIV, na oração do Ângelus, que decorreu este domingo em Castel Gandolfo, onde o Papa está de férias. Há um novo capítulo no caso que envolve o atrelado apreendido pela Polícia Judiciária, que foi encontrado na empresa do amigo do Ministro da Administração Interna. Segundo que dá conta o Correio da Manhã, a Marinha pediu à Polícia Judiciária para retirar com urgência das suas instalações, situadas na margem sul do Tejo, o atrelado com produtos químicos, uma vez que havia o risco de explosão devido ao aumento das temperaturas. É nessa altura que o empreiteiro se ofereceu para tirar a galera do local e levá-la para as instalações da empresa onde a PJ a encontrou na semana passada. A Associação Académica de Coimbra lançou o movimento Isto é Gozar com quem trabalha, com quem estuda. Diz que é preciso responder aos sucessivos problemas gerados pelo Ministério da Educação. Em causa, para além do caos nos exames do ensino secundário, estão também mudanças do regime jurídico das instituições de ensino superior e no regulamento de atribuição das bolsas de estudo. Foram interceptados navios que tentavam atravessar o Estreito de Hormuz sem qualquer autorização. A Guarda Revolucionária do Irão anunciou hoje ter interceptado vários navios que tentavam atravessar o Estreito de Hormuz sem autorização num momento de escalada entre Teherão e Washington pelo controlo desta via navegável estratégica.
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1: Boa tarde, tenham um ótimo fim de semana com a Renascença. Eu sou o Paulo Soares. Domingo à tarde já sabe como é que é. Dia de meu Walkman, edição de fim de semana, hoje dedicado a êxitos de verão. O primeiro episódio passa já ao meio-fim.

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0: É o primeiro episódio desta tarde, o meu Walkman, edição de fim de semana, e é completamente dedicado aos Mojo.
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10: Numa altura em que estamos todos a caminho de férias, ou pelo menos a pensar nelas ardentemente, que tal uma viagem por êxitos de verão de outros tempos? Gosto bastante de um bom êxito de verão. Aquela música perfeita para ouvir num bar de praia durante o dia, numa festa à noite, numa qualquer discoteca de moda, de preferência com um copo gelado na mão, amigos à volta e uma letra tão fácil que todos sabemos cantar de cor e salteado. Os franceses Mojo têm um êxito de verão que ainda ouvimos hoje em dia. A sua carreira enquanto banda deu apenas um álbum, Mojo, do ano 2000. Depois disso, dedicaram-se a outros projetos, mas deixaram uma música tão contagiante que não faz apenas parte da nossa memória coletiva. Continua a fazer-nos companhia nestes verões quentes e a fazer novos

Está quase a sair um documentário sobre uma banda que apreciamos bastante. Apreciamos aqui o Nós é Todos Nós Portugueses. Acho que não é segredo nenhum, os James sempre foram umas rockstars entre nós. Aliás, lembro-me sempre de um concerto que eles deram numa semana académica de Lisboa, que durou quase 3 horas e ninguém queria que acabasse. Isto foi em 2001, 2002, por aí. Conto-lhe tudo já daqui a pouco na Renascença. Venha daí, primeiro, Michael Jackson.

Data de estreia marcada para 17 de agosto, Reino Unido e Irlanda, mas infelizmente ainda sem data marcada em Portugal. Mas não se preocupe, até ao fim do ano vamos poder ver isto. James Getting Away With It conta a história dos James desde o início dos anos 80 em Manchester e será a primeira biografia autorizada, vá lá, sobre esta banda. Conta ainda com a participação de nomes como Chris Martin dos Coldplay ou do conhecido produtor Brian Eno. Se for ao Reino Unido este verão, pode aproveitar e ver antes de toda a gente.

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2: São 2 horas no continente e na Madeira, 1 hora nos Açores. Bom fim de semana. E edição das 2 na Renascença. Primeiro os destaques.
3: O Conselho da Europa pede à FIFA para proteger o futebol das pressões políticas. Depois das pautas afixadas, a desconfiança nas notas que foram atribuídas aos alunos. Este domingo as escolas já receberam todas as notas dos exames nacionais, mas depois de olhar para a pauta surge a desconfiança na correção das provas nacionais. A Renascença esteve esta manhã na escola secundária Joaquim Araújo, em Penafiel, onde a jornalista Isabel Pacheco encontrou quem não acredita na nota que viu na pauta.
4: É a segunda vez que o avô Vitorino vem à escola confirmar as notas do neto depois da desilusão da classificação dos exames nacionais. O neto Pedro, aluno do 12º ano, não tem notas suspensas, mas nada bate certo.
5: Ele foi um aluno de 20, a nota mais baixa foi 19 em matemática. Exames nacionais, eu acho que está para aí de 13 ou nem isso, quer dizer...
4: E garante não ser caso único.
5: Acho que é geral, todas as notas são muito baixas para aquilo que os alunos mostraram ao longo do ano.
4: Razão, diz Vitorino Oliveira, para desconfiar.
5: E quando se vê um armazém com tudo em caixotes, com toda a gente a mexer, isto tira-nos a confiança total no sistema.
3: O descrédito na nota do exame, também no sistema de correção este ano das provas, as pautas estão agora completas com todas as notas dos exames nacionais. Poucas horas antes da final do Mundial de Futebol, que vai colocar em campo a Espanha e a Argentina, o Conselho da Europa apela à FIFA para começar a pensar como é que se pode proteger o futebol das pressões políticas, financeiras e até das apostas. Em comunicado, o secretário-geral do Conselho da Europa deu como exemplo o cartão vermelho mostrado a um jogador dos Estados Unidos que foi depois retirado depois de um telefonema de Trump ao presidente da FIFA. Alain Berset diz que depois disto qualquer resultado pode ser posto em causa. O Papa evocou este domingo as vítimas dos conflitos que atingem vários países e convidou os católicos a rezar pela paz. No final da oração do Ângelus, Leão XIV rejeitou que se associe à Igreja uma imagem de triunfo que exija intervenções pautadas pelo poder e pela força, palavras que podem ser vistas como uma advertência do Papa Leão XIV aos cristãos que tomam atitudes de superioridade moral. A Associação Académica de Coimbra lançou um movimento Isto é Gozar, com quem estuda, diz que é preciso responder aos sucessivos problemas gerados pelo Ministério da Educação. Em causa estão, para além do caos nos exames do secundário, as mudanças no regime jurídico das instituições de ensino superior e no regulamento de atribuição de bolsas de estudo.
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2: Tarde de domingo, ao som da Renascença, bom fim de semana. Eu sou Paulo Soares, é dia de meu Walkman, edição de fim de semana. Não perca mais um episódio às 2h20 na sua rádio. Entretanto, esta hora arranca com Alex Warren.

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0: Music Sounds Better With You. Lembra-se desta música do Stardust dos anos 90? É o que vai ouvir já a seguir em mais um episódio do meu Walkman, edição de fim de semana.
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0: Como é que uma banda que tem apenas uma música, nunca gravou um álbum sequer e atuou apenas duas vezes ao vivo, consegue o feito ser lembrada quase 30 anos depois por ter criado uma das melhores músicas de dança de todos os tempos? Boa pergunta. Tem tudo a ver com o contexto da cena house francesa nos anos 90. Existiam várias colaborações pontuais, mas não foram muitas as bandas que duraram dezenas de anos. Os Stardust são um trio francês ligado à música de dança, inclui um dos elementos dos Daft Punk, Thomas Bangalter, e lançaram esta música no verão de 98. Inicialmente, a ideia era apenas distribuir a música por DJs e o objetivo era que passassem discotecas à noite. Rapidamente passa das pistas de dança para a rádio e daí para os tops foi um pulinho. Music Sounds Better With You. O título já diz bastante, mas prefiro deixá-lo com a música e já vai perceber como é que isto continua a bater quase 30 anos depois.
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9: Boa tarde, boas férias com a Renascença. São 3 horas, 2 horas nos Açores. Edição das 3 na sua rádio. Primeiro os destaques.
10: Agora que as notas estão afixadas, surge a desconfiança nas avaliações. Espanha e Argentina preparam-se para mais uma final do Mundial de Futebol. Este domingo as escolas já receberam todas as notas, mas depois de olhar para a pauta surge a desconfiança na correção dos exames nacionais. A Renascença esteve esta manhã na escola secundária Joaquim Araújo, em Penafiel, onde a jornalista Isabel Pacheco encontrou quem ainda não acredite na nota que viu na pauta.
11: É a segunda vez que o avô Vitorino vem à escola confirmar as notas do neto depois da desilusão da classificação dos exames nacionais. O neto Pedro, aluno do 12º ano, não tem notas suspensas, mas nada bate certo.
12: Ele foi um aluno de 20, a nota mais baixa foi 19 em matemática. Exames nacionais, eu acho que está para aí de 13 ou nem isso, quer dizer...
11: E garante não ser caso único.
12: Acho que é geral, todas as notas são muito baixas para aquilo que os alunos mostraram ao longo do ano.
11: Razão, diz Vitorino Oliveira, para desconfiar.
12: E quando se vê um armazém com tudo em caixotes, com toda a gente a mexer, isto tira-nos a confiança total no sistema.
10: A descrença nas avaliações dos exames nacionais. Poucas horas antes da final do Mundial de Futebol, que vai colocar em campo a Espanha e a Argentina, os dois selecionadores fizeram elogios mútuos. Luís de la Fuente, da Espanha, diz que esta é uma oportunidade para ganhar a um rival fortíssimo.
13: Tendo a possibilidade de, como nadie ha dicho lo contrario, de pelear por ganarlo. Entonces vamos a disfrutar ese momento con nuestras armas, con nuestras virtudes, minimizando al rival, que es un grandísimo rival.
10: Do lado da Argentina, o selecionador Lionel Scaloni diz que a sua equipa tem mérito para chegar mais uma vez a uma final do Mundial.
14: Somos un equipo bastante conocido, ya que la gente como sabe cómo juega y por eso tiene doble mérito haber llegado donde llegamos y bueno, intentaremos ganar la final.
10: A Argentina já foi campeã do mundo 3 vezes, a última há 4 anos, no Qatar. A Espanha venceu o Mundial da África do Sul em 2010. A final deste Mundial de Futebol dos Estados Unidos joga-se logo às 8 da noite. O Conselho da Europa apela à FIFA para começar a pensar como proteger o futebol das pressões políticas, financeiras e até das apostas. Em comunicado, o secretário-geral do Conselho da Europa deu como exemplo, o cartão vermelho mostrado a um jogador norte-americano que foi retirado depois de um telefonema de Donald Trump ao presidente da FIFA. Alain Berset diz que depois disto qualquer resultado pode ser posto em causa. A Comissão de Utentes denuncia uma situação indigna e desumana que se vive nas urgências de Portimão. Num documento enviado ao primeiro-ministro, a Comissão, em defesa dos serviços públicos, alerta que todos os dias os doentes são sujeitos a longos períodos de espera no exterior do hospital, muitas vezes dentro das ambulâncias, expostos a temperaturas extremamente elevadas.
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9: Dedicada a êxitos de verão, o meu Walkman, edição de fim de semana. Não perca mais um episódio às 3h20. Esta hora arranca com Shawn Mendes na Renascença.

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Começou há cerca de duas semanas, dura até ao final do mês de agosto. 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É o Festival da Francesinha, Casino da Figueira, todos os dias entre as 7:30 e as 10:30 da noite, ao jantar, basicamente. Fica aí mais uma ideia para aproveitar nas suas férias e, se o fizer já agora, diga-me como foi. 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Bom fim de semana.

0: Não perca mais um episódio do meu Walkman, edição de fim de semana. É já a seguir com Eric Pride.
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0: Os anos 90 tornam o uso de samples em algo perfeitamente comum, não só pelo hip-hop, mas também pela música eletrónica. A ideia explica-se muito rapidamente. Consiste em pegarem sons de uma qualquer outra música, alteram-se umas coisas, tiram-se outras do sítio, repetem-se uns beats e de repente está criado algo completamente novo. Foi isso que o DJ sueco Eric Pride fez em 2004 com este Call On Me. O original é de 82, do inglês Steve Winwood, mas 20 anos depois, esta música ganha um elan completamente diferente. A que não é alheio, o teledisco de Eric Pride, que ficará para sempre como o mais sexy de todos os tempos. Se não se lembra, agora vai ter de o procurar. E a receita nem sequer é inovadora. Batidas repetitivas e uma letra bem fácil de seguir. E o que mais é preciso numa noite de quente verão, rodeado de amigos, família e férias prolongadas? Pouco mais.
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Renascença com Paulo Soares. Bom fim de semana. Não me pergunto porquê, mas se há filme que vi vezes sem conta, foi definitivamente o Grease. Lembra-se? Aquele musical com o John Travolta e a Olivia Newton-John. E isto tem um contexto, claro. Eu tinha uns 10 anos, tinha partido o braço uns dias antes, e o meu pai arranjou umas cassetes VHS de um colega dele para eu ficar entretido em casa. A verdade é que gostei tanto, e ainda hoje em dia vou revendo o filme de quando em vez. Mas agora pode vê-lo ao vivo num teatro bem ao lado de Lisboa. Venha daí com a Renascença, conto-lhe tudo já daqui a pouco. Primeiro tem para ouvir os miúdos.

Ainda não fui lá por acaso, mas vai estar em cena até o dia 2 de agosto, por isso ainda vamos bem a tempo. O Grease está em cena na Malaposta, no Olival Basto, e mesmo que nunca tenha visto o filme, digo-lhe já que vale muito a pena. A história pode passar-se nos anos 50, mas se ignorar a falta de telemóveis e redes sociais, podia ter acontecido há 2 ou 3 anos. E vai poder recordar também todas as músicas que fazem parte do universo do Grease. 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
14: Boa tarde, são 4 horas, 3 horas nos Açores. Os destaques abrem a edição das 4 na Renascença. Boa tarde.
15: Boa tarde. Agora que as notas já estão afixadas nas escolas, surge a desconfiança quanto às avaliações. Espanha e Argentina preparam-se para mais uma final do Mundial de Futebol. E ainda antes desse apito inicial, às 8 da noite, há já uma polémica à volta do relvado do estádio onde vai decorrer a final do Mundial entre Espanha e Argentina. A FIFA começou a vender no site oficial pedaços do relvado, mas o estádio de Nova Jersey já contestou porque diz que foram eles que financiaram a instalação do tapete verde. Segundo o jornal New York Times, a FIFA está a vender pequenas parcelas do relvado numa cápsula por 393 euros. Daqui por 4 horas, Espanha e Argentina voltam a jogar uma final do Mundial de Futebol. Luís de la Fuente, o selecionador de Espanha, diz que esta é uma oportunidade para ganhar a um rival que é fortíssimo.
16: Tendrá a possibilidade de, como nadie ha dicho lo contrario, de pelear por ganarlo. Entonces vamos a disfrutar ese momento con nuestras armas, con nuestras virtudes, minimizando al rival, que es un grandísimo rival.
15: Do lado da Argentina, o selecionador Lionel Scaloni garante que a sua equipa tem muito mérito para chegar a esta final.
17: Somos un equipo bastante conocido, ya que la gente como sabe cómo juega y por eso tiene doble mérito haber llegado donde llegamos y bueno, intentaremos ganhar la final.
15: A Argentina já foi campeã do mundo 3 vezes, a última há 4 anos no Qatar. A Espanha venceu o Mundial da África do Sul em 2010. As duas equipas voltam a encontrar-se este domingo às 8 da noite. Este domingo as escolas receberam todas as notas, mas depois de olhar para a pauta surge a desconfiança na correção dos exames nacionais. A Renascença esteve esta manhã na escola secundária Joaquim Araújo, em Penafiel, onde a jornalista Isabel Pacheco encontrou quem não acredite na nota que viu na pauta.
18: Ele foi um aluno de 20, a nota mais baixa foi 19 em matemática. Exames nacionais, eu acho que está para aí de 13 ou nem isso, quer dizer. Acho que é geral, todas as notas são muito baixas para aquilo que os alunos mostraram ao longo do ano e nas notas finais da escola, não é? Há alunos de 20, 19 e tudo que tiveram 9 valores e por aí, não é?
15: Vitorino Oliveira, o avô de um aluno do 12º ano, que vai regressar de novo à escola agora esta tarde para ver as notas dos exames. As pautas estão agora completas com todas as notas. A segunda fase começa na próxima terça-feira. As eleições presidenciais em São Tomé estão a decorrer sem qualquer incidente. A afluência às urnas está a ser elevada. A informação é avançada esta tarde pelo eurodeputado Sérgio Humberto, o chefe da missão de Observação Eleitoral da União Europeia em São Tomé e Príncipe. Refere que em metade das 12 assembleias de voto registou-se no início da abertura um ligeiro atraso, mas ao longo do dia tudo está a decorrer com calma, serenidade e de forma ordeira. Há 5 candidatos à presidência, incluindo Carlos Villanova, que se recandidata a um novo mandato.
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14: Boa tarde, tenham um ótimo fim de semana, boas férias, se é o seu caso. Eu sou Paulo Soares, está a começar mais uma hora com a sua música. A primeira é de Billie Eilish, às 4h20. Não perca mais um episódio do meu Walkman, edição de fim de semana, o último episódio antes das férias de verão.

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0: Depois deste o meu Walkman edição de fim de semana vai de férias e regressa em setembro. Já a seguir, não perca o último episódio desta tarde com os Delights.
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0: É um clássico da House Music e possivelmente o primeiro êxito verão dos anos 90. Groove is in the Heart, dos norte-americanos D-Light, sai em julho de 1990, bem a tempo de tocar numa qualquer festa de verão. Juntam o som funk puramente anos 70, leia-se Disco Sounds, ao hip-hop que ia ganhando cada vez mais espaço e tem um groove absolutamente contagiante. Os D-Light duraram apenas 4 anos, os dois álbuns seguintes não tiveram grande sucesso e, no fundo, se pensarmos bem no assunto, são uma espécie de one-hit wonder. Mas entram em qualquer lista das melhores músicas dos anos 90. E se o tema for dance music, estará certamente num top 5, top 10, no mínimo. Se tivessem mais duas ou três músicas como esta, os D-Light teriam sido gigantes. Assim, este clássico garante-lhes apenas um lugar permanente em qualquer playlist de festa para toda a eternidade. E vem sempre com a clássica pergunta atrás, assim

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Já a seguir, há notícias para conferir na sua rádio. Edição dos 5, à hora certa, logo depois, a sua música com o Paulo Fragoso. Eu sou o Paulo Soares. Fique bem, fique com a Renascença.

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23: Boa tarde, são 5 horas, 4 horas nos Açores. Vamos conhecer as notícias em destaque na Renascença. Boa tarde.
24: Boa tarde. Um erro na exportação levou ao envio de notas erradas na sexta-feira. O ciclista Jonas Vingegaard desistiu da volta à França. Algumas notas dos exames, inicialmente enviadas na sexta-feira às 7h30 às escolas, estavam incorretas devido a um erro de exportação nos fecheiros. O Educa diz agora que garantiu que a correção foi feita logo nesse mesmo dia e alertou as escolas. O Educa e o Júri Nacional de Exames garantem que alertaram as escolas para esta situação logo na sexta-feira. A subdiretora da escola Joaquim Araújo, em Penafiel, Maria do Sameiro Carvalho, disse este domingo à Renascença que foi por isso que decidiu afixar esta tarde todas as notas outra vez.
25: Hoje já vamos ver as notas que estavam suspensas, essa é a nossa expectativa, mas também à cautela vamos efetivamente imprimir as pautas dos restantes alunos, uma vez que temos conhecimento, não sabemos se efetivamente corresponde à realidade ou não, de que houve alteração de algumas notas que já haviam sido lançadas. Nós, por prudência, vamos lançar novamente todas as pautas.
24: A garantia da subdiretora da escola Joaquim Araújo, em Penafiel, que decidiu por isso afixar de novo todas as notas notas dos exames nacionais. Jonas Vingegaard desistiu da volta à França. O ciclista dinamarquês caiu durante a etapa este domingo. Jonas Vingegaard caiu a 21 quilómetros da meta durante a etapa 15 do Tour. O acidente foi junto a uma rotunda, uma curva a descer. O dinamarquês bateu com uma plata no chão, entrou na ambulância com o ombro ligado. Vingegaard era segundo na classificação geral, a 4 minutos e meio de Pogacar. As medidas de segurança no estádio onde vai decorrer a final do Mundial estão reforçadas. Donald Trump vai assistir ao jogo do Mundial do Campeonato de Futebol e entregar o troféu ao campeão. O jogo está marcado para as 8 da noite, antes do apito inicial entre a Espanha e a Argentina. Há já uma polémica à volta do relvado do estádio. A FIFA já começou a vender, no site oficial, pedaços desse relvado, mas o Estado de Nova Jersey já contestou porque diz que foram eles que financiaram a instalação do tapete verde, uma instalação que custou dezenas de milhões de dólares. Segundo o New York Times, a FIFA está a vender pequenas parcelas do relvado numa cápsula por 393 euros. O Conselho da Europa apelou à FIFA para começar a pensar como proteger o futebol das pressões políticas, financeiras e até das apostas. Em comunicado, o secretário-geral do Conselho da Europa deu como exemplo o cartão vermelho mostrado a um jogador norte-americano que foi depois retirado na sequência de um telefonema de Donald Trump ao presidente da FIFA. Alain Berset diz que depois disto qualquer resultado pode ser posto em causa.
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23: Quem é que está ansioso por companhia nesta tarde de domingo? Quem é? Sou eu, pois claro. Paulo Fragoso na sua Renascença, quando consigo. Muito obrigado.

Boa viagem com a Renascença. A propósito, muita movimentação, em especial na Autoestrada do Sul. De regresso, os muitos motards que estiveram na concentração de Faro este fim de semana. Boa viagem, conduza com precaução. Vá com a Renascença, a sua rádio. Sempre, nunca igual. Bom resto de domingo, vá em segurança. Eu sou o Paulo Fragoso.

0: É um dos meus álbuns favoritos de todo o sempre da música portuguesa, do rock português. Circo de Feras dos Chutos e Pontapés. Já agora qual é o seu? Fale-me disso no WhatsApp Renascença. Daqui a pouco vou trazer-lhe Benson Boone.
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atrevi-me a perguntar-lhe qual é o seu álbum favorito de toda a história da música pop rock, feita neste cantinho à beira-mar plantado. E de repente choveram mensagens no WhatsApp da Renascença, 962-007-500. Obrigado, Joana Diniz, que diz que o seu álbum favorito de sempre é o Viagens, do Pedro Brunhosa. Já o João António elege Psicopátria, do GNR. Ah, dois grandes álbuns, sem dúvida, da nossa música.

Tudo calmo e tranquilo aí no seu domingo? Espero bem que sim, com a ajuda da Renascença. E claro, aqui comigo, Paulo Fragoso, na sua tarde de domingo, aí no que esteja a fazer, a passear, a descansar, quem sabe até a trabalhar ou de viagem. Obrigado pela companhia. 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

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Quer saber uma daquelas músicas que me transporta imediatamente, assim que eu ouço, assim que começo a ouvir esta batida, que me transporta imediatamente para a adolescência? Pois esta é uma delas, sem dúvida. Há muitas, mas esta em particular é dos Simple Minds, Alive and Kicking, na nossa tarde de domingo. Também tem assim desses momentos, ouve uma música e a música transporta para uma determinada época. Faz parte, a música tem esse poder.

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24: Boa tarde, são 6 horas menos uma hora nos Açores. 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Boa tarde.
25: Boa tarde. As notas dos exames do nono ano vão ser afixadas amanhã. Quanto aos exames do secundário, já se escutam os primeiros relatos de erros na correção destas provas. À medida que os alunos vão tendo acesso aos exames, notam erros na correção. Segundo informações apuradas esta tarde pela Renascença, há alunos que estão a receber o PDF de exames que não lhes pertence. Por exemplo, na disciplina de Física e Química, há erros na correção na versão 1 para a versão 2 do exame. Em Penafiel, a repórter da Renascença, Isabel Pacheco, regressou esta tarde à secundária Joaquim Araújo, encontrou um aluno que olhou para o exame de português, mas numa das perguntas a letra não era a sua.
26: Tens aqui esta folha, não te pertence, exatamente.
27: O Exame Nacional de Português de Tiago Santos, do 12º ano, trouxe uma surpresa.
28: Tenho o meu exame de português que imprimi, porque ele veio com uma folha que não me pertencia ao meu exame.
27: Quer dizer que uma resposta não era a tua e foi avaliada como tua?
28: Eu penso que foi avaliada como a minha.
27: O jovem não tem dúvidas.
28: Não é que se calhar não transmita tanta confiança o novo sistema, mas a execução foi muito mal executada. A ideia era boa, mas a execução foi péssima.
27: Também José Maia, aluno do 12º ano, vai pedir a reapreciação das provas de matemática e português.
0: Consoante os critérios de avaliação publicados pelo júri, depois de ver a minha cotação aqui na escola, está errado. Não, e, por sinal, neste momento estou impossibilitado de concorrer à primeira fase da faculdade. É como se fosse uma facada, porque acabam-me de tirar o chão.
27: Situações que se poderão vir a repetir, admite a subdiretora da secundária Joaquim Araújo. Maria do Sameiro, enquanto classificadora, garante já ter alertado para situações semelhantes.
2: O facto de desmembrarem provas, não é? Porque ao desmembrar uma prova, anteriormente nós corrigíamos um exame de início ao fim. E ao desmembrarem provas, o risco de perda é grande. Nós somos humanos e falhamos, evidentemente. Portanto, é mau.
27: Joaquim Araújo, já foram lançadas todas as 13 notas que estavam suspensas. Ao final da tarde, continuava a haver um caso de um aluno ainda sem avaliação.
25: Reportagem de Isabel Pacheco na Escola Secundária Joaquim Araújo em Penafiel. Notam-se assim as primeiras falhas na correção dos exames nacionais do ensino secundário e, como ouvimos na reportagem de Isabel Pacheco, um dos alunos estava mesmo impossibilitado de se candidatar ao ensino superior porque a nota estava errada. As notas das provas finais do 9º ano vão ser enviadas ainda hoje às escolas para que sejam fixadas no início da manhã desta segunda-feira. Foi pelo menos essa a informação que chegou às escolas por parte do Júri Nacional de Exames. Faltam 2 horas para a final do Mundial de Futebol, que vai colocar em campo a Espanha frente à Argentina. O jogo vai decorrer em Nova Jersey e as medidas de segurança estão reforçadas porque Donald Trump, o presidente dos Estados Unidos, vai assistir à final e entregar o troféu ao campeão. Os dois selecionadores das duas seleções já se elogiaram o adversário. Luís de la Fuente, o selecionador de Espanha, diz que esta é uma oportunidade para ganhar a um rival fortíssimo.
3: Tendrá a possibilidade de, como nadie ha dicho lo contrario, de pelear por ganarlo. Entonces vamos a disfrutar ese momento con nuestras armas, con nuestras virtudes, minimizando al rival, que es un grandísimo rival.
25: Do lado da Argentina, o selecionador Lionel Scaloni garante que a sua equipa tem mérito em chegar a esta final.
4: Somos un equipo bastante conocido, ya que la gente como sabe cómo juega y por eso tiene doble mérito haber llegado donde llegamos y bueno, intentaremos ganar la final.
25: A Argentina já foi campeã do mundo de 3 vezes, a última há 4 anos, no Qatar. A Espanha venceu o Mundial da África do Sul em 2010. O bailarino Marcelino Sambé atua daqui a cerca de 1 hora no Palácio de Setiais, em Sintra. Os jardins vão acolher um espetáculo que celebra a carreira deste bailarino que integra o Royal Ballet de Londres. Vai contar com bailarinos de diferentes gerações. O repertório é contemporâneo, mas também clássico. Em conversa esta tarde com a Renascença, Marcelino Sambé, que vive há perto de 20 anos no Reino Unido, admite que quer regressar a Portugal.
5: Tenho tido aí uma oportunidade incrível de trabalhar com a Copina Está Bailado. Ultimamente já estou em processo de criação para um bailado que vai acontecer em outubro. E o fato de estar a trabalhar cá em Portugal, estar a ver os bailarinos, estar a ver como a companhia trabalha, como tudo o que está por detrás, faz-me pensar que eu gostaria imenso de voltar a Portugal e ter a oportunidade de trabalhar mais cá, explorar o país. Eu explorei Sintra nestes últimos dias e a magia é inacreditável e não se vê em outro país. Eu tenho a oportunidade de viajar imenso, mas só quando chego a Portugal sinto um carinho enorme no público, nas pessoas. O abraço, o beijo é muito, muito português. Isso para mim é algo que não se encontra no outro ideal, que é muito, também me faz muito parte de mim. Então sinto-me em casa, portanto quero voltar para casa, claro.
25: Marcelino Sambé, o bailarino no Royal Ballet de Londres, entrevistado esta tarde por Alexandre Abrantes Neves.
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24: Folgo em saber que tirou o domingo para me fazer companhia. Muito e muito obrigado por isso. Bem, digamos que a companhia é recíproca. Obrigado por estar com a Renascença. Obrigado por estar comigo. Eu sou o Paulo Fragoso.

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Muito obrigado por estar com a Renascença, a sua rádio, cada vez mais a sua rádio, como eu gosto de dizer, e é verdade, atenção, são cada vez mais os que se ligam a esta rádio icónica, sempre, nunca igual. Daqui a pouco vou trazer uma daquelas e para fazer karaoke no seu regresso a casa depois de um belo dia de praia ou de passeio, mas para já, os Imagine Dragons.

0: Não me vai dizer que esta não deu asa e um karaoke que eu não vou acreditar. Esta é daquelas que nunca falha, não é? Shania Twain na Renascença, Man, I Feel Like a Woman. Boa tarde, bom domingo, boa viagem. Fernando Daniel canta para si já de seguida.
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A música dos portugueses na Renascença, O Amor Existe, é Nena. Há pouco perguntei-lhe qual é o seu álbum favorito de toda a história da música pop rock portuguesa. Inúmeras mensagens no WhatsApp da Renascença. Tenho aqui o Jorge Diniz a dizer que álbum como o Só, do Jorge Palma, não há. Concordo, grande álbum. 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
7: Boa tarde, são 7 horas, 6 nos Açores. 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
8: Boa tarde, já se conhecem as equipas de Espanha e Argentina para lutar pelo título mundial. Alunos do secundário lamentam erros na correção dos exames nacionais. Falta menos de uma hora para a final do Mundial, já 11 titular, a Espanha joga com o 11 que tem jogado até aqui, Unai Simón na baliza, defesa com Pedro Porro, Pau Cubarsi, Laporte e Cucurella, no meio campo estarão Rodri, Fabián Ruiz e Dani Olmo, o trio da frente composto por Baena, Oyarzabal e Lamine Yamal. Do lado da Argentina, uma mudança em relação à meia-final com Inglaterra, Emi Martínez na baliza, defesa a 4 com Tagliafico, Martínez, Romero e Molina. No meio campo alinham Nico González, McAllister, De Paul e Enzo Fernandes. Na frente, dois homens, Julián Álvarez e Lionel Messi. Na final deste Mundial joga-se em New Jersey, no MetLife Stadium, casa cheia com mais de 80 mil adeptos a assistir e outras centenas de milhões a ver o jogo pela televisão. O troféu, ao que tudo indica, será entregue por Donald Trump, presidente dos Estados Unidos, que estará no estádio a ver o jogo e que, por isso, estão a ser reforçadas as medidas de segurança no estádio. No Mundial, também marcado por algumas controvérsias, a final vai ter um intervalo de meia hora, ao estilo americano, com atuações de BTS, Shakira, Justin Bieber e Madonna. Agora que já se conhecem as notas, há alunos que estão a reparar que têm erros na correção dos exames nacionais. A Renascença falou com alunos na escola secundária Joaquim Araújo, em Penafiel. Um deles, Tiago Santos, do 12º ano, reparou que uma das folhas da prova de português não tinha a sua letra. O processo de digitalização até foi boa, mas diz este aluno, no papel.
9: Não é que se calhar não transmita tanta confiança o novo sistema, mas a execução foi muito mal executada. A ideia era boa, mas a execução foi péssima.
8: O lamento de Tiago Santos, um aluno em Penafiel, ouvido pela repórter da Renascença, Isabel Pacheco. Começam a ser notadas as primeiras falhas na correção dos exames nacionais do secundário. A Renascença já enviou perguntas ao Ministério da Educação a questionar se com estes problemas se mantém o calendário escolar de acesso ao ensino superior. Entretanto, as notas das provas finais do 9º ano vão ser enviadas ainda hoje às escolas para que sejam fixadas ao início da manhã de segunda-feira. E perante os problemas dos exames nacionais e também a polémica com o Ministro da Administração Interna, o PCP admite apresentar uma moção de censura ao Governo. Esta tarde, em Braga, o secretário-geral comunista, Paulo Raimundo, falou num elevado estado de degradação do executivo de Luís Montenegro. O bailarino Marcelino Sambé atua a esta hora no Palácio de Setiais em Sintra. O português faz parte do Royal Ballet em Londres, vive há 20 anos no Reino Unido, mas assume que quer voltar a Portugal.
10: Tenho tido aí uma oportunidade incrível de trabalhar com a Copinas ao bailado. Ultimamente já estou em processo de criação para um bailado que vai acontecer em outubro, e o fato de estar a trabalhar cá em Portugal, estar a ver os bailarinos, estar a ver como a companhia trabalha, como tudo o que está por detrás, faz-me pensar que eu gostaria imenso de voltar a Portugal e ter a oportunidade de trabalhar mais cá, explorar o país. Eu explorei Sintra nestes últimos dias e a magia é inacreditável e não se vê em outro país. Eu tenho a oportunidade de viajar imenso, mas só quando chego a Portugal sinto um carinho enorme no público, nas pessoas. O abraço, o beijo é muito, muito português. Isso para mim é algo que não se encontra no outro sítio, que é muito, também me faz muito parte de mim. Então sinto-me em casa. Portanto, quero voltar para casa, claro.
8: Marcelino Sambé, o bailarino no Royal Ballet, entrevistado por Alexandra Brantes Neves, o português, atua esta tarde nos Jardins do Palácio de Setiais, em Sintra. Estas e outras notícias no site e na aplicação para o telemóvel da Renascença. Eu sou o Tomás Anjinho Chagas. Desejo-lhe uma boa tarde.

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1: Domingo quase feito? Quase. Ainda há um bocadinho grande para desfrutar. Sempre com a Renascença, pois claro. Bom resto de domingo, boa viagem. Eu sou Paulo Fragoso.

Chuva desta, bem que se pode dizer que pode cair à vontade. À vontadinha mesmo. Chuva de amor é o que todos precisamos, o mundo precisa. Os Calema na Renascença. 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Extremamente desagradável com o apoio Magno e Tintas Barbô. Sinto-me em casa.

0: Sorria, porque afinal de contas está com a Renascença, a sua rádio. Daqui a pouco com a Cisa, Bárbara Tinoco e os Lighthouse Family.
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Espero sinceramente estar a fazer-lhe boa companhia. Ou pelo menos, companhia. Já é muito bom. Eu sou o Paulo Fragoso na Renascença. Bom final de domingo, com a sua rádio por perto. Boa viagem!

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Eu diria que a reconheci logo ao primeiro acorde. Estou a falar de Brian May. Celebra hoje 79 anos. O homem que fez a guitarra cantar em clássicos eternos dos Queen emocionou gerações ao lado do Freddie Mercury e continua a inspirar milhões. É um verdadeiro cavaleiro do rock. Parabéns, Sir Brian May.

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10: Boa noite, são 8 horas, 7 horas nos Açores. Notícias em destaque a esta hora.
11: Começa daqui a segundos o evento desportivo mais esperado do planeta. Alunos recebem notas, mas percebem que há erros na correção dos exames nacionais. Está por segundos o apito inicial, todos os olhos colocados em New Jersey, onde se vai jogar a final do Mundial. Espanha e Argentina lutam pelo título de campeão do mundo. Os espanhóis não fazem mexidas no 11 inicial face ao jogo da meia-final com a França. Já no lado dos argentinos, Nico González é a novidade a titular face à semifinal contra Inglaterra. A final obrigou a reforçar a segurança porque conta com a presença no estádio de Donald Trump, no MetLife Stadium, casa cheia com mais de 80 mil adeptos a assistir e outras centenas de milhões a ver o jogo pela televisão. No Mundial, também marcado por muitas controvérsias, a final vai ter um intervalo de meia hora ao estilo americano, com atuações dos BTS, Shakira, Justin Bieber e Madonna. No desporto, mas no ciclismo, Vingegaard está fora da volta à França. O ciclista dinamarquês caiu na etapa de hoje e fraturou a clavícula. A prova está a ser liderada pelo esloveno Tadej Pogacar. O ministro da Educação deve assumir as suas responsabilidades. Posição tomada pelo porta-voz do LIVRE, Jorge Pinto, nas Caldas da Rainha. O deputado lamentou que os problemas registados no processo de correção dos exames nacionais. Também este domingo o PCP admitiu apresentar uma moção de censura ao governo. Esta tarde em Braga, o secretário-geral comunista Paulo Raimundo falou no elevado estado de degradação política no executivo de Luís Montenegro. Este domingo, supostamente, já todos os alunos deviam ter acesso às notas, mas há alunos que estão a reparar que têm erros na correção. A Renascença falou com alunos na escola secundária Joaquim Araújo, em Penafiel. Um deles, Tiago Santos, do 12º ano, reparou que uma das folhas da prova de português não correspondia à sua letra.
12: Tenho o meu exame de português, que imprimi, porque ele veio com uma folha que não me pertencia ao meu exame.
13: Quer dizer que uma resposta não era a tua e foi Sim. avaliada como tua?
12: Eu penso que foi avaliada como a minha.
11: Este aluno da escola em Penafiel lamenta este processo.
12: Não é que se calhar não transmita tanta confiança o novo sistema, mas a execução foi muito mal executada. A ideia era boa, mas a execução foi péssima.
11: É pelo menos o que diz Tiago Santos, um aluno em Penafiel, ouvido pela repórter da Renascença, Isabel Pacheco. Começam a ser notadas as primeiras falhas na correção dos exames nacionais do secundário, que pode provocar uma avalanche na reapreciação dos exames. A Renascença já enviou perguntas ao Ministério da Educação a questionar se com estes problemas se mantém o calendário de acesso ao ensino superior. Na atualidade internacional, os Estados Unidos da América enviaram mais aviões de guerra para o Médio Oriente. Está a ser avançada a informação pelo New York Times. É resposta do Pentágono ao ataque iraniano que matou 2 militares americanos este sábado. Estas e outras notícias no site e na aplicação para o telemóvel da Renascença. Eu sou o Tomás Anjinho Chagas, desejo-lhe uma boa noite.
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10: Não sei se por esta altura está a preparar a sua semana de trabalho, se pelo contrário está a preparar a sua semana de férias. Ah, maravilha, aproveite da melhor maneira. Seja qual for o seu caso, já sabe que companhia chama-se Renascença, sempre, nunca igual. Eu sou o Paulo Fragoso, boa arranque de noite.

0: Renascença, já jantou? Prepara-se para o fazer e depois sofazinho, não é? A preparar a semana que aí vai, sempre com a Renascença no ouvido. Obrigado por isso. 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

Pronto, já me teve aí a seus pés, como quem diz, aí nos seus ouvidos. Muito obrigado por isso, obrigado pela companhia nesta tarde fantástica de domingo aqui na Renascença. Eu sou o Paulo Fragoso e a dizer que conto comigo amanhã a partir da 1 da tarde, mas amanhã, se não se importa, eu não venho porque faço anos. Combinado? Obrigado pela companhia, bom resto de domingo, boa semana.

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1: Em nome do Pai, do Filho e do Espírito Santo. O Senhor esteja convosco. Irmãos e irmãs peregrinos, bem-vindos à oração do Terço. Estendemos a nossa oração a quantos nos acompanham pelos meios de comunicação social e digital, particularmente os que se encontram doentes, presos, sós ou em viagem. Diante de Nossa Senhora, colocamo-nos com as nossas intenções, as necessidades, as alegrias e o bem. E trazemos também a tristeza e a dor de quantos foram vítimas de calamidades, como o terremoto que devastou a Venezuela, e também o sofrimento de quantos padecem por causa das guerras que destroem tantos países do nosso mundo. Para todos, invocamos a fortaleza, o ânimo e a consolação divina. Hoje, a liturgia da palavra deste 16º Domingo Comum convida-nos a descobrir o Deus paciente e cheio de misericórdia, a quem não interessa a condenação do pecador, mas a sua recuperação e integração, e convida-nos a que esta atitude marque o olhar que lançamos sobre o mundo e sobre a humanidade. É com esta palavra que vamos meditar os mistérios gloriosos do Santo Rosário. Primeiro mistério, a ressurreição de Jesus. Do livro da Sabedoria. Não há Deus além de vós que tenha cuidado de todas as coisas. A ninguém tendes de mostrar que não julgais injustamente. O vosso poder é o princípio da justiça e o vosso domínio soberano torna-vos indulgente para com todos. Mostrais a vossa força aos que não acreditam na vossa omnipotência e confundis a audácia daqueles que a conhecem. A lógica do agir de Deus para com a humanidade é bem diferente da lógica humana. Ela é de paciência e o poder não se manifesta na força, no castigo ou destruição, mas na bondade, na justiça e na misericórdia. Rezemos por aqueles que detêm a autoridade e o poder, para que se revistam dos critérios divinos no seu agir. Pai nosso que estais nos céus, santificado seja o vosso nome. Venha a nós o vosso reino, seja feita a vossa vontade, assim na terra como no céu. Ave Maria, cheia de graça, o Senhor é convosco, bendita sois vós entre as mulheres e bendito é o fruto do vosso ventre, Jesus.
2: Santa Maria, Mãe de Deus,
1: Pai,
2: nosso Deus, agora e na hora de nossa morte.
1: Ave Maria, cheia de graça, o Senhor é convosco, bendita sois vós entre as mulheres e bendito é o fruto do vosso ventre, Jesus. Ave Maria, cheia de graça, o Senhor é convosco, bendita sois vós entre as mulheres, e bendito é o fruto do vosso ventre, Jesus.
2: Santa Maria, Mãe de Deus,
1: Pai,
2: nosso
1: Deus, agora e na hora de nossa morte. Ave Maria, cheia de graça, o Senhor é convosco, bendita sois vós entre as mulheres, e bendito é o fruto do vosso ventre, Jesus. Ave Maria, cheia de graça, o Senhor é convosco, bendita sois vós entre as mulheres, e bendito é o fruto do vosso ventre, Jesus.
2: Santa Maria, Mãe de Deus,
1: Pai,
2: nosso Deus, agora
1: e
2: na hora de nossa morte.
1: Ave Maria, cheia de graça, o Senhor é convosco, bendita sois vós entre as mulheres, e bendito é o fruto do vosso ventre, Jesus. Ave Maria, cheia de graça, o Senhor é convosco, bendita sois vós entre as mulheres, e bendito é o fruto do vosso ventre, Jesus.
2: Santa Maria, Mãe de Deus, Pai, nosso Deus, agora e na hora de nossa
1: Ave Maria, cheia de graça, o Senhor é convosco. Bendita sois vós entre as mulheres e bendito é o fruto do vosso ventre, Jesus. Ave Maria, cheia de graça, o Senhor é convosco. Bendita sois vós entre as mulheres e bendito é o fruto do vosso ventre, Jesus.
2: Santa Maria, Mãe de Deus,
1: rogai por
2: nós, pecadores, agora e na hora da nossa morte.
1: Amém. Ave Maria, cheia de graça, o Senhor é convosco. Bendita sois vós entre as mulheres e bendito é o fruto do vosso ventre, Jesus. Glória ao Pai, ao Filho e ao Espírito Santo.
2: Amém.

0: Segundo o mistério, a ascensão de Jesus, do livro da sabedoria. Mas vós, o Senhor da força, julgais com bondade e governais-nos com muita indulgência, porque sempre podeis usar da força quando quiserdes. Agindo deste modo, ensinastes ao vosso povo que o justo deve ser humano e aos vossos filhos desta esperança feliz de que, após o pecado, dais lugar ao arrependimento. Na sua misericórdia, Deus julga com bondade e governa com indulgência. A bondade é a forma divina de dominar, e a indulgência não é fragilidade, mas força divina. E assim se nos ensina a ser indulgentes e a esperar misericórdia. Rezemos por todos nós para que sejamos bons e indulgentes, pacientes e misericordiosos. O pão nosso de cada dia nos dai hoje, perdoai-nos as nossas ofensas, assim como nós perdoamos a quem nos tem ofendido. E não nos deixeis cair em tentação, mas livrai-nos do mal. Amém. Santa Maria, Mãe de Deus, rogai por nós, pecadores, agora e na hora da nossa morte. Amém. Santa Maria, Mãe de Deus, rogai por nós, pecadores, agora e na hora da nossa morte. Amém.
1: Ave Maria, cheia de graça, o Senhor é convosco. Bendita sois vós entre as mulheres, bendito é o fruto do vosso ventre.
0: Santa Maria, Mãe de Deus, rogai por nós, pecadores, agora e na hora da nossa morte. Amém. Santa Maria, Mãe de Deus, rogai por nós, pecadores, agora e na hora da nossa morte. Amém.
1: Ave Maria, cheia de graça, o Senhor é convosco. Bendita sois vós entre as mulheres, bendito é o fruto do vosso ventre.
0: Santa Maria, Mãe de Deus, rogai por nós, pecadores, agora e na hora da nossa morte. Amém. Santa Maria, Mãe de Deus, rogai por nós, pecadores, agora e na hora da nossa morte. Amém.
1: Ave Maria, cheia de graça, o Senhor é convosco. Bendita sois vós entre as mulheres, bendito é o fruto do vosso
0: ventre. Santa Maria, Mãe de Deus, rogai por nós, pecadores, agora e na hora da nossa morte. Amém. Santa Maria, Mãe de Deus, rogai por nós, pecadores, agora e na hora da nossa morte. Amém.
1: Ave Maria, cheia de graça, o Senhor é convosco.
0: Santa Maria, Mãe de Deus, rogai por nós, pecadores, agora e na hora da nossa morte. Amém. Santa Maria, Mãe de Deus, rogai por nós, pecadores, agora e na hora da nossa morte. Amém. Como era no princípio,

agora e sempre. Amém. Rogai por nós que recorremos a vós. Levai as almas todas para o céu, principalmente as que mais precisarem.

0: Terceiro mistério, a descida do Espírito Santo. Da carta aos Romanos. Irmãos, o Espírito Santo vem em auxílio da nossa fraqueza, intercede por nós com gemidos inefáveis. E aquele que vê no íntimo dos corações conhece as aspirações do Espírito, pois é em conformidade com Deus que o Espírito intercede pelos cristãos. No seu dia-a-dia, o ser humano vê-se envolvido na fragilidade e imperfeição. Porém, é o Espírito que vem em auxílio e intercede por nós. Nele apoiados, vivemos a esperança que não engana, porque o amor de Deus foi derramado em nossos corações pelo Espírito Santo que nos foi dado. Rezemos por todos os batizados, para que o Espírito se torne força de vida em ordem à conformidade com Deus. Pai nosso que estais nos céus, santificado seja o vosso nome. Venha a nós o vosso reino, seja feita a vossa vontade, assim na terra como no céu. Ave Maria, cheia de graça, o Senhor é convosco. Bendita sois vós entre as mulheres e bendito é o fruto do vosso ventre, Jesus. Ave Maria, cheia de graça, o Senhor é convosco. Bendita sois vós entre as mulheres e bendito é o fruto do vosso ventre, Jesus. Ave Maria, cheia de graça, o Senhor é convosco, bendita sois vós entre as mulheres, e bendito é o fruto do vosso ventre, Jesus.
1: Santa Maria, Mãe de Deus, rogai por nós, pecadores, agora e na hora da nossa morte.
0: Ave Maria, cheia de graça, o Senhor é convosco, bendita sois vós entre as mulheres, e bendito é o fruto do vosso ventre, Jesus. Ave Maria, cheia de graça, o Senhor é convosco, bendita sois vós entre as mulheres, e bendito é o fruto do vosso ventre, Jesus.
1: Santa Maria, Mãe de Deus, rogai por nós, pecadores, agora e na hora da nossa morte.
0: Ave Maria, cheia de graça, o Senhor é convosco, bendita sois vós entre as mulheres, e bendito é o fruto do vosso ventre, Jesus. Ave Maria, cheia de graça, o Senhor é convosco, bendita sois vós entre as mulheres, e bendito é o fruto do vosso ventre, Jesus.
1: Santa Maria, Mãe de Deus,
0: rogai por nós. Ave Maria, cheia de graça, o Senhor é convosco, bendita sois vós entre as mulheres, e bendito é o fruto do vosso ventre, Jesus. Ave Maria, cheia de graça, o Senhor é convosco, bendita sois vós entre as mulheres, e bendito é o fruto do vosso ventre, Jesus.
1: Santa Maria, Mãe de Deus, rogai por nós, pecadores, agora e na hora da nossa morte.
0: Ave Maria, cheia de graça, o Senhor é convosco, bendita sois vós entre as mulheres, e bendito é o fruto do vosso ventre, Jesus. Glória ao Pai, ao Filho e ao Espírito Santo. Ó Maria concebida sem pecado. Ó meu Jesus, perdoai-nos e livrai-nos do fogo do inferno.

Quarto mistério, a Assunção de Nossa Senhora. Do Evangelho de São Mateus. Jesus disse às multidões mais esta parábola: o reino dos céus pode comparar-se a um homem que semeou boa semente no seu campo. Enquanto todos dormiam, veio o inimigo, semeou joio no meio do trigo e foi-se embora. Os servos do dono da casa foram dizer-lhe: Senhor, não semeaste boa semente no teu campo? De onde vem então o joio? Ele respondeu-lhes: foi um inimigo que fez isso. Disseram-lhe os servos: queres que vamos arrancar o joio? Não, disse ele, não suceda que ao arrancardes o joio, arranqueis também o trigo. Deixai-os crescer ambos até à ceifa. O nosso Deus, revelado em Cristo, é Deus de amor, é paciente e aguarda cheio de misericórdia o voltar do pecador para Ele. No entanto, a paciência de Deus não é passividade, é ação misericordiosa que pode converter o joio em trigo e ajudar a distinguir de forma clara o trigo do joio, sem qualquer confusão. Rezemos por todos os pecadores, para que, reconhecendo a paciência de Deus, se arrependam e convertam. O pão nosso de cada dia nos dai hoje, perdoai-nos as nossas ofensas, assim como nós perdoamos a quem nos tem ofendido, e não nos deixeis cair em tentação, mas livrai-nos do mal. Amém. Santa Maria, Mãe de Deus, rogai por nós, pecadores, agora e na hora da nossa morte. Amém. Santa Maria, Mãe de Deus, rogai por nós, pecadores, agora e na hora da nossa morte. Amém. Santa Maria, Mãe de Deus, rogai por nós, pecadores, agora e na hora da nossa morte. Amém. Santa Maria, Mãe de Deus, rogai por nós, pecadores, agora e na hora da nossa morte. Amém. Santa Maria, Mãe de Deus, rogai por nós, pecadores, agora e na hora da nossa morte. Amém. Santa Maria, Mãe de Deus, rogai por nós, pecadores, agora e na hora da nossa morte. Amém. Santa Maria, Mãe de Deus, rogai por nós, pecadores, agora e na hora da nossa morte. Amém. Santa Maria, hora da nossa morte. Amém. Santa Maria, Mãe de Deus, rogai por nós, pecadores, agora e na hora da nossa morte. Amém. Santa Maria, Mãe de Deus, rogai por nós, pecadores, agora e na hora da nossa morte. Amém. Como era no princípio, agora e sempre. Amém. Rogai por nós que recorremos a vós.
Levai as almas todas para o céu, principalmente as que mais precisarem.

0: Quinto mistério, a coroação de Nossa Senhora. Do Evangelho de São Mateus. Jesus disse-lhes outra parábola. O reino dos céus pode comparar-se ao grão de mostarda que um homem tomou e semeou no seu campo. Sendo a menor de todas as sementes, depois de crescer, é a maior de todas as plantas da horta e torna-se árvore, de modo que as aves do céu vêm abrigar-se nos seus ramos. O reino dos céus pode comparar-se ao fermento que uma mulher toma e mistura em 3 medidas de farinha até ficar tudo levedado. Embora exista no grão de mostarda pequenez e aparente insignificância, contudo, ele tem um poder de eficácia que se mostra com o tempo e à medida que cresce. E do mesmo modo, a desproporção entre o fermento e a massa, em que tudo fazia crer que esta dissolveria o fermento, no entanto, é ele que transforma. Assim se nos revela a paciência de Deus, que dá o tempo e o poder necessários, e a missão do cristão de ser transformação da humanidade. Rezemos por todos os cristãos, para que sejam semente e fermento de fé, esperança e caridade no mundo atual. Pai nosso que estais nos céus, santificado seja o vosso nome. Venha a nós o vosso reino, seja feita a vossa vontade, assim na terra como no céu. Ave Maria, cheia de graça, o Senhor é convosco, bendita sois vós entre as mulheres, e bendito é o fruto do vosso ventre, Jesus.
1: Santa Maria, Mãe de Deus,
0: rogai
1: por nós, pecadores,
0: agora e na hora da nossa morte. Ave Maria, cheia de graça, o Senhor é convosco, bendita sois vós entre as mulheres, e bendito é o fruto do vosso ventre, Jesus. Ave Maria, cheia de graça, o Senhor é convosco, bendita sois vós entre as mulheres, e bendito é o fruto do vosso ventre, Jesus.
1: Santa Maria, Mãe de Deus, rogai por nós, pecadores, agora e na hora da nossa morte.
0: Ave Maria, cheia de graça, o Senhor é convosco, bendita sois vós entre as mulheres, e bendito é o fruto do vosso ventre, Jesus. Ave Maria, cheia de graça, o Senhor é convosco, bendita sois vós entre as mulheres, e bendito é o fruto do vosso ventre, Jesus.
1: Santa Maria, Mãe de Deus,
0: rogai
1: por nós, pecadores,
0: agora
1: e na hora da nossa morte.
0: Ave Maria, cheia de graça, o Senhor é convosco, bendita sois vós entre as mulheres, e bendito é o fruto do vosso ventre, Jesus. Ave Maria, cheia de graça, o Senhor é convosco, bendita sois vós entre as mulheres, e bendito é o fruto do vosso ventre, Jesus.
1: Santa Maria, Mãe de Deus,
0: rogai
1: por nós, pecadores,
0: agora e na hora da nossa morte. Ave Maria, cheia de graça, o Senhor é convosco, bendita sois vós entre as mulheres, e bendito é o fruto do vosso ventre, Jesus. Ave Maria, cheia de graça, o Senhor é convosco, bendita sois vós entre as mulheres, e bendito é o fruto do vosso ventre, Jesus.
1: Santa Maria, Mãe de Deus,
0: rogai
1: por nós, pecadores, agora e na hora da
0: nossa morte. Ave Maria, cheia de graça, o Senhor é convosco, bendita sois vós entre as mulheres, e bendito é o fruto do vosso ventre, Jesus. Glória ao Pai, ao Filho e ao Espírito Santo. Ó Maria concebida sem pecado, ó meu Jesus, perdoai-nos e livrai-nos do fogo do inferno. Rezemos pelo Papa Leão e as suas intenções. Ave Maria, cheia de graça, o Senhor é convosco, bendita sois vós entre as mulheres, e bendito é o fruto do vosso ventre, Jesus. Mãe da Igreja, rezemos pela paz no mundo. Ave Maria, cheia de graça, o Senhor é convosco. Bendita sois vós entre as mulheres e bendito é o fruto do vosso ventre, Jesus.
2: Santa Maria, Mãe de Deus, rogai por nós, pecadores, agora e na hora da nossa morte.
0: Rainha da paz,
2: dai-nos a paz.
0: Rezemos pela conversão dos pecadores. Ave Maria, cheia de graça, o Senhor é convosco. Bendita sois vós entre as mulheres e bendito é o fruto do vosso ventre, Jesus.
2: Santa Maria, Mãe de Deus, rogai por nós, pecadores, agora e na hora da nossa morte.
0: Refúgio dos pecadores. Salve, Rainha, Mãe de Misericórdia, Vida de Jesus, Esperança nossa, salve. A vós bradamos os degredados filhos de Eva. A vós suspiramos, mendo e chorando neste vale de lágrimas. Eia, pois, advogada nossa, esses vossos olhos, misericordiosa, nós volvei. E depois deste desterro nos mostrai, Jesus, bendito o fruto do vosso ventre, ó clemente, ó piedosa, ó doce Virgem Maria. Rogai por nós, Santa Mãe de Deus, para que sejamos dignos das promessas de Cristo. Oremos. Sede propício, Senhor, aos vossos servos e multiplicai neles os dons da vossa graça para que, fervorosos na fé, esperança e caridade, perseverem na fiel observância dos vossos mandamentos por Cristo nosso Senhor. O Senhor esteja convosco. Abençoe-vos Deus Todo-Poderoso, Pai, Filho e Espírito Santo. Ide em paz e o Senhor vos acompanhe.

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1: 9 horas 8 nos Açores, as notícias na Renascença. Estes são os destaques. Boa noite.
2: Boa noite. Os alunos que têm provas com respostas de outras pessoas devem apresentar reclamação na escola. Braço de ferro equilibrado. Espanha e Argentina 0-0 na final do Mundial ao intervalo. O Governo afirma que os alunos que tiverem erros na correção devem apresentar reclamação na escola. É a resposta do Ministério da Educação às perguntas da Renascença. Esta tarde falámos com alunos que tinham tido este problema. Na escola secundária Joaquim Araújo, em Penafiel, Tiago Santos, de 12º ano, reparou que uma das folhas da prova de português não correspondia à sua letra.
3: Tenho o meu exame de português, que imprimi, porque ele veio com uma folha que não me pertencia ao meu exame.
1: Quer dizer que uma resposta não era a tua e foi,
3: sim,
1: avaliada como tua?
3: Eu penso que foi avaliada como a minha.
2: Este aluno afirma que a ideia de digitalizar os exames foi boa, mas até pessimamente executada. Ora, questionado sobre o que devem fazer os alunos nestes casos, o Ministério esclarece que devem fazer uma reclamação na escola para pedir a correção dos erros e que, dessa forma, automaticamente o Educa procura perceber o que correu mal e quem foi afetado. Os diretores já assumiram que este tipo de problema já pode levar a uma avalanche de pedidos de reapreciação de prova. Perante tudo isto, o LIVRE pede ao Ministro da Educação que assume as suas responsabilidades. A posição foi tomada pelo porta-voz do partido, Jorge Pinto. Nas Caldas da Rainha, o deputado lamentou os problemas registados no processo de correção dos exames nacionais. Também o PCP já admitiu esta tarde apresentar uma moção de censura ao governo. Esta tarde em Braga, o secretário-geral comunista Paulo Raimundo falou no elevado estado de degradação do executivo liderado por Luís Montenegro. Falta de água em Almada, os serviços de saneamento eliminaram ligações irregulares à rede pública, algumas ligadas ao sistema de rega que estavam a prejudicar o abastecimento de água no concelho. Em comunicado, o SEMAS dizem ter identificado vários pontos com perdas de água que, entretanto, já sofreram intervenções. Guerra no Médio Oriente, morreu mais um soldado americano no Iraque. A informação está a ser avançada pelo Centro de Comando dos Estados Unidos. A morte aconteceu durante a detonação controlada de um drone iraniano. São já 17 militares norte-americanos que morreram desde que os Estados Unidos e Israel lançaram um ataque de larga escala ao Irão e mataram o líder supremo do país, Ali Khamenei, foi há 5 meses. Tudo igual, 0-0 ao intervalo na final do Mundial. Espanha e Argentina medem forças num jogo físico e com poucas oportunidades claras de golo. A final obrigou a reforçar a segurança porque conta com a presença de Donald Trump no estádio, no MetLife Stadium, em New Jersey, casa cheia, com mais de 80 mil adeptos a assistir e outras centenas de milhões a ver o jogo através da televisão. Um jogo também marcado por algumas controvérsias. A final está a ter um intervalo de meia hora ao estilo americano, com atuações dos BTS, Shakira, Justin Bieber e Madonna. Estas e outras notícias sempre atualizadas no site da Renascença. Eu sou o Tomás Angenco Chagas, desejo-lhe uma boa noite de sábado.
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1: Olha que é uma excelente forma de terminarmos aqui o nosso domingo, hein? Com as músicas fantásticas da Renascença. Eu sou a Sónia Santos. Estamos juntos até à meia-noite.

0: fantástica esta Respirar Escalema com Sara Correia na Renascença. Sempre, nunca igual. E temos mais música, claro, não tarda nada. Seguidinhos, Billie Eilish, Pedro Santos e também os Savage Garden. Truly, Madly, Deeply. Boa noite.
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Teddy Swims é o próximo. Vamos ouvir juntos God Went Crazy. É tão bonita esta música.

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16: 10 horas, 9 nos Açores. As notícias na Renascença, para já os destaques. Boa noite.
17: Boa noite. Final do Mundial entra nos minutos finais. Para já tudo empatado. Os alunos que têm provas com respostas de outras pessoas devem apresentar reclamação na escola. Braço de ferro, Espanha e Argentina continuam empatadas a 0 na final do Mundial. O jogo está agora no minuto 83. Resultado 0-0 até agora. A seleção capitaneada por Lionel Messi fez 0 remates durante estes 83 minutos. Já a Espanha rematou 11 vezes, 8 delas enquadradas na baliza. A final do Mundial entra agora nesses minutos finais. Se tudo se mantiver assim, vai ser levada para prolongamento. A final obrigou a reforçar a segurança porque conta com a presença de Donald Trump no estádio. Joga-se no MetLife Stadium, casa cheia com mais de 80 mil adeptos em New Jersey a assistir e outras centenas de milhões a ver o jogo através da televisão. É uma informação que vamos continuar a atualizar durante esta noite. O governo afirma que os alunos que tiverem erros na correção devem apresentar reclamação na escola. É a resposta do Ministério da Educação às perguntas da Renascença. Esta tarde falámos com alunos que tinham tido este problema. Na secundária, Joaquim Araújo, em Penafiel, Tiago Santos, do 12º ano, reparou que numa das folhas da prova de português não tinha a sua letra.
18: Tenho o meu exame de português, que imprimi, porque ele veio com uma folha que não me pertencia ao meu exame.
7: Quer dizer que uma resposta não era a tua e foi avaliada como tua.
18: Eu penso que foi avaliada como a minha.
17: Este aluno afirma que a ideia de digitalizar era boa, mas foi pessimamente executada. Questionado sobre o que devem fazer os alunos nestes casos, o Ministério esclarece que devem fazer uma reclamação na escola para pedir a correção dos erros e que dessa forma automaticamente o Educa procura perceber o que correu mal e quem foi afetado. Os diretores já assumiram que este tipo de problemas pode levar a uma avalanche de pedidos de reapreciação de prova. Perante tudo isto, o LIVRE pede ao Ministro da Educação que assuma as suas responsabilidades. A posição foi tomada pelo porta-voz do partido, Jorge Pinto. Nas Caldas da Rainha, este domingo, o deputado lamentou os problemas registados no processo de correção dos exames nacionais por causa deste motivo e também do caso que envolve Luís Neves, o ministro da Administração Interna. Também o PCP já admitiu esta tarde apresentar uma moção de censura ao governo. Falta de água em Almada, os serviços de saneamento eliminaram ligações irregulares à rede pública, algumas ligadas ao sistema de rega que estavam a prejudicar o abastecimento de água neste concelho. Em comunicado, o SEMAS dizem ter identificado vários pontos com perdas de água que, entretanto, já sofreram intervenções. Guerra no Médio Oriente, morreu mais um soldado norte-americano. Informação avançada pelo Centro de Comando dos Estados Unidos. A morte aconteceu durante uma detonação controlada de um drone iraniano. São já 17 militares norte-americanos que morreram desde que os Estados Unidos e Israel lançaram um ataque de larga escala ao Irão e mataram o líder supremo do país. Já na guerra na Ucrânia, Kiev denuncia 5 mortes no ataque russo a um navio de carga ucraniano no Mar Negro. Estas e outras notícias sempre atualizadas em rr.pt e também no site e na aplicação da Renascença. Eu sou o Tomás Anjinho Chagas, desejo-lhe uma boa noite.
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16: Se só agora se ligou à Renascença, faz muitíssimo bem. Mesmo a tempo de ouvir Carol G.
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1: Está com a Renascença e faz muitíssimo bem. É sem dúvida uma excelente forma de terminarmos da melhor maneira este domingo com as músicas fantásticas da sua rádio. Chega Mr. Bombastic, já não tarda nada. Antes disso, ficamos muito bem com James Arthur, Impossible. Boa noite.

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1: Vamos ter aí um concerto único, mesmo mesmo, em Portugal. É pela primeira vez vai acontecer este concerto que é imersivo, é inspirado nas quatro estações de Vivaldi e é uma coisa nunca antes feita, nem vista, nem ouvida em Portugal e vai acontecer com a Renascença. Já lhe vou dar os pormenores daqui a pouquinho, porque antes disso temos seguidinhos para ouvir. Tiago Bettencourt, Michael McCarthy e também o GNR. Hã? Tão bom. Boa noite.
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0: 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Com a Renascença, há notícias às 11. Até lá, mais música, claro, para já com Rosalía e Carminho.
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3: 11:10 nos Açores. As notícias na Renascença, para já os destaques. Boa noite.
4: Boa noite. Espanha está a escassos minutos de voltar a ser campeã do mundo. O governo diz que quem tem provas erradas deve fazer reclamação junto às escolas. Espanha está a minutos de se sagrar campeã do mundo. Na final do Mundial, os espanhóis estão a vencer por 1-0. Vale o gol de Ferran Torres. O jogo está no minuto 120, está no período de compensação, que tem 5 minutos de compensação, está agora a menos de 2 minutos do final do encontro. Ao final dos 90 minutos, o placar indicava 0-0 e os argentinos ainda não tinham feito qualquer remate. Enzo Fernandes foi expulso aos 93 minutos, o jogo foi levado para prolongamento e agora falta menos de 1 minuto para terminar, 1-0 para os espanhóis, que se tudo se mantiver vão tornar-se pela segunda vez na história campeões do mundo. É um tema que voltaremos mais à frente neste jornal. O governo afirma que os alunos que tiverem erros na correção devem apresentar reclamação na escola. É a resposta do Ministério da Educação às perguntas da Renascença. Esta tarde falámos com alunos que tinham tido o problema. Repararam que as provas tinham páginas trocadas com outros estudantes. Reportagem da jornalista Isabel Pacheco.
5: Tens aqui esta folha, não te pertence, exatamente.
6: O Exame Nacional de Português de Tiago Santos, do 12º ano, trouxe uma surpresa.
7: Tenho o meu exame de português, que imprimi, porque ele veio com uma folha que não me pertencia ao meu exame.
6: Quer dizer, que uma resposta não era a tua e foi avaliada como tua?
7: Eu penso que foi avaliada como a minha.
6: O jovem não tem dúvidas.
7: Não é que se calhar não transmita tanta confiança o novo sistema, mas a execução foi muito mal executada. A ideia era boa, mas a execução foi péssima.
6: Também José Maia, aluno do 12º ano, vai pedir a reapreciação das provas de matemática e português.
8: Consoante os critérios de avaliação publicados pelo júri, depois de ver a minha cotação aqui na escola, está errado. Não, e, por sinal, neste momento estou impossibilitado de concorrer à primeira fase da faculdade. É como se fosse uma facada, porque acaba-me de tirar o chão.
6: Situações que se poderão vir a repetir, admite a subdiretora da secundária Joaquim Araújo. Maria do Sameiro, enquanto classificadora, garante já ter alertado para situações semelhantes.
9: O facto de desmembrarem provas, não é? Porque ao desmembrar uma prova, anteriormente nós corrigíamos um exame de início ao fim. E ao desmembrarem provas, o risco de perda é grande. Nós somos humanos e falhamos, evidentemente. Portanto, é mau.
6: Na Joaquim Araújo, já foram lançadas todas as 13 notas que estavam suspensas. Ao final da tarde, continuava a haver um caso de um aluno ainda sem avaliação.
4: Reportagem da jornalista Isabel Pacheco. Este domingo era questionado sobre o que devem fazer os alunos nestes casos. O Ministério esclarece que devem fazer uma reclamação na escola para pedir a correção dos erros e que dessa forma automaticamente o educa, procura perceber o que correu mal e quem foi afetado. Os diretores já assumiram que este tipo de problemas pode levar a uma avalanche de pedidos de reapreciação da prova. Perante tudo isto, o Livre pede pede ao Ministro da Educação que assuma as suas responsabilidades, a posição tomada pelo porta-voz do partido, Jorge Pinto. Também o PCP admitiu este domingo apresentar uma moção de censura ao governo. Retomamos a notícia de abertura deste jornal para informar que Espanha é a nova campeã do mundo de futebol. O jogo terminou há momentos, 1-0 resultado final. Ao final dos 120 minutos de jogo, Ferran Torres marcou o golo e há momentos de enorme tensão no estádio entre argentinos e espanhóis. Por esta altura chegam-nos imagens da televisão que mostram euforia em Madrid e tristeza em Buenos Aires. Com este desfecho, a Espanha torna-se pela segunda vez na história campeã do mundo, depois de se ter tornado campeã da Europa em 2024. A sua seleção, comandada por Luís de la Fuente, torna-se campeã do mundo de futebol. Falta de água em Almada. Os serviços de saneamento dominaram ligações irregulares à rede pública, algumas ligadas ao sistema de rega que estavam a prejudicar o abastecimento de água no concelho. Em comunicado, os SEMAS dizem ter identificado vários pontos com perdas de água que, entretanto, já sofreram intervenções. A guerra no Médio Oriente, morreu mais um soldado norte-americano no Iraque. A informação está a ser avançada pelo Centro de Comando dos Estados Unidos. A morte acontece durante uma detonação controlada de um drone iraniano. Já são 17 militares norte-americanos mortos desde o ataque em larga escala dos Estados Unidos e Israel ao Irão. Já na guerra na Ucrânia, Kiev denunciou 5 mortos num ataque russo a um navio de carga ucraniano no Mar Negro. Estas e outras notícias sempre atualizadas no site e na aplicação para o telemóvel da Renascença. Eu sou o Tomás Anjinho Chagas, desejo-lhe uma boa noite de domingo.
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3: Olha, que bom que está por aí. Eu sou a Sónia Santos. Se neste momento estivesse, imagino, no carro, não é? Estivesse ligada à Renascença, assim que eu ouvisse a próxima música, dizia: ei, que fixe! Oxalá diga o mesmo. Vamos lá ver.

0: Depois dos 4:30, não tarda nada. Seguidinhos, Miles Smith, Fernando Daniel e também os Backstreet Boys. I want it. Pronto, não vou cantar, mas é o I want it that way. É isso mesmo. Boa noite.
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Não me diga que foi um momento karaoke com o alto patrocínio da Renascença. Se assim foi, maravilha. A tia Belio, extremamente desagradável, seja o que Deus quiser, rir é mesmo o melhor remédio, não é? 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Temos James Bay agora para ouvir. 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

que bem estar na Renascença. E é assim que é para continuar. Agora com os Dire Straits, grande clássico, não é? Walk of Life. 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

Boa noite com Santa Teresa de Calcutá. Senhor, quando eu tiver fome, dá-me alguém que necessite de comida. Quando tiver sede, dá-me alguém que precise de água. Quando sentir frio, dá-me alguém que necessite de calor. Quando tiver um aborrecimento, dá-me alguém que necessite de consolo. Quando a minha cruz parecer pesada, deixa-me compartilhar a cruz do outro. Quando me achar pobre, põe ao meu lado alguém mais necessitado. Quando não tiver tempo, dá-me alguém que precise de alguns dos meus minutos. Quando sofrer humilhação, dá-me ocasião para elogiar alguém. Quando estiver desanimada, dá-me alguém para lhe dar novo ânimo. Quando sentir a necessidade da compreensão dos outros, dá-me alguém que necessite da minha. Quando sentir necessidade de que cuidem de mim, dá-me alguém que eu tenha de atender. Quando pensar em mim mesma, volta a minha atenção para outra pessoa.

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1: Meia-noite no continente e na Madeira, 11 horas nos Açores. Vai conhecer os títulos em destaque nesta edição. Boa noite.
2: Boa noite. Espanha, campeã do mundo de futebol, venceu a Argentina de Messi. A saga nos problemas nos exames mantém-se. Ouça aqui os conselhos do governo para quem teve a prova trocada com outros alunos. A seleção espanhola é a nova campeã do mundo de futebol. Venceu esta noite a Argentina por 1-0. Valeu o gol solitário de Ferran Torres, já no prolongamento, que destronou a equipa de Lionel Messi. É a segunda vez que Espanha vence o Mundial. Luís de la Fuente, selecionador, fala numa geração exemplo para os espanhóis.
3: Agora sim, estou muito emocionado.
4: Estou muito emocionado. Olhando para trás e a pensar nos jogadores, falámos muito com os jogadores. Eles diziam-me, já ganhámos tudo, tudo. E isso é maravilhoso. É uma geração de futebolistas que são um exemplo para o desporto espanhol, para a juventude espanhola e para o país. Juntos somos mais fortes, que ninguém duvide disso.
3: Para a Espanha. Juntos somos mais fortes, isso não é que para dúvida a nadie.
2: E Ferran Torres, que marcou o golo que deu o triunfo à Espanha, fala numa resposta a quem o criticou durante o torneio.
5: Uma liberação muito grande, creio que.
6: Foi uma libertação enorme. Fui muito criticado ao longo do Mundial, mas o destino estava escrito. Graças a Deus tive as forças para seguir em frente. Deus dá forças a quem o merece.
5: Para seguir, e ao final, como digo, Deus lhe dá as coisas a quem mais se lo merece.
2: Os protagonistas dos campeões do mundo. Espanha vence o Mundial depois de ter vencido o último europeu de futebol. Também arrecada os troféus individuais. Rodri foi o melhor jogador do torneio. Cubarsí, o melhor jogador jovem. E Unai Simón foi o melhor guarda-redes. O jogo marca também a provável despedida de Lionel Messi da seleção argentina. O governo afirma que os alunos que tiverem erros na correção devem apresentar reclamação na escola. É a resposta do Ministério da Educação às perguntas da Renascença. Esta tarde falámos com alunos que tinham tido este tipo de problemas. Na secundária Joaquim Araújo, em Penafiel, Tiago Santos, do 12º ano, reparou que uma das folhas da prova de português não correspondia à sua letra.
7: Tenho o meu exame de português, que imprimi, porque ele veio com uma folha que não me pertencia ao meu exame.
8: Quer dizer, que uma resposta não era a tua e foi,
7: sim,
8: avaliada como tua?
7: Eu penso que foi avaliada como a minha.
2: Tiago Santos, um aluno do 12º ano, ouvido pela jornalista da Renascença, Isabel Pacheco. Ora, questionado sobre o que devem fazer os alunos nestes casos, o Ministério esclarece que devem fazer uma reclamação na escola para pedir a correção dos erros e que, dessa forma, automaticamente o Educa procura perceber o que correu mal e quem foi afetado. Os diretores já assumiram que este tipo de problemas pode levar a uma avalanche de pedidos de reapreciação de prova. Mantém-se a troca de galhardetes entre o presidente da Câmara de Nova Iorque e o primeiro-ministro de Israel. Mamdani admite que Netanyahu pode ser preso se visitar a cidade para a Assembleia Geral das Nações Unidas por ser um criminoso de guerra e ter um mandato de captura internacional. Já o líder do governo israelita fala em loucuras para desviar a atenção pública dos problemas que as suas políticas criaram na cidade de Nova Iorque. Estas e outras notícias sempre atualizadas no site e na aplicação para o telemóvel da Renascença. Eu sou o Tomás Anjinho Chagas, desejo-lhe uma boa semana.
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1: Olá, boa noite, bom início de semana. Eu sou o Carlos Bastos, porque é segunda-feira. Vamos começar devagarinho com a Gracie Abrams.

Vi uma notícia curiosa esta semana sobre uma caneta que ajudou a salvar, provavelmente, a missão espacial mais famosa de sempre. Em 1969, na Lua, o Buzz Aldrin percebeu que um interruptor essencial do módulo lunar se tinha partido. E sem ele, podia ser impossível ligar o motor para regressar. A solução apareceu de uma forma inesperada. O Buzz Aldrin usou uma simples caneta de feltro para acionar o circuito e ajudar a pôr o módulo a funcionar. Essa caneta foi agora vendida em leilão por mais de 850 mil dólares. No fundo, às vezes a alta tecnologia também precisa de uma coisa que podia estar esquecida numa gaveta qualquer, ainda bem que não estava na altura.

0: Já a seguir passa aqui pela Renascença o Eros Ramazzotti, que é um daqueles artistas italianos que conseguiu atravessar fronteiras sem deixar de soar italiano. Nasceu em Roma, começou a ganhar atenção nos anos 90 e tornou-se uma voz enorme na Europa e na América Latina. Cantou muitas vezes também em espanhol. Nos anos 90 já era tão internacional que até o Spike Lee realizou um dos seus vídeos. E daqui a pouco vai ouvir uma canção dessa fase, antes de ganhar uma segunda vida com a Tina Turner.
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0: Há pouco falei-lhe de Eros Ramazzotti, um artista de Roma que levou a canção italiana muito para lá da Itália e que nos anos 90 já trabalhava com nomes improváveis, até Spike Lee, que realizou o vídeo original de Cosa della Vita. A canção saiu em 93 no álbum Tutte Storie e voltou a ganhar força em 1997, quando o Eros a regravou em dueto com a Tina Turner para a compilação Eros, uma música italiana que acabou a viajar com o sotaque internacional, mas esta é a versão original. Cosa della vita.

Quem me dera, Marisa na Renascença. E agora vamos viajar no tempo, vamos até 1979. Era o fim de uma década em que a noite tinha aprendido a brilhar. Bolas de espelhos, luzes no chão, passos ensaiados e a ideia de que uma pista de dança podia resolver, pelo menos durante alguns minutos ou algumas horas, aquilo que o dia tinha de complicado. Foi nessa altura que os Earth, Wind & Fire lançaram Boogie Wonderland com as de Emotions. A banda de Maurice White já sabia juntar funk, soul, disco e também uma energia de palco quase imparável. Aqui fez uma canção que não entra a pedir espaço, ocupa logo a sala toda. 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Esta é a sua Renascença. Pode dançar à vontade.

Espero que o fim de semana tenha sido bom. O tempo, pelo menos, não esteve mal. E hoje vamos continuar na mesma senda. Temos a máxima de 25 para o Porto, 27 é a máxima para Lisboa, 30 graus a máxima prevista para Faro. No interior também temperaturas ali por volta dos 32, 33. Não está sufocante. Vai ser mais um dia simpático de verão. Para mim, assim está bom. Eu...

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0: Uma hora no continente e na Madeira, meia-noite nos Açores, vai conhecer os títulos em destaque nesta edição. Boa noite.
3: Boa noite. Arranca hoje o concurso de acesso ao ensino superior, mas ainda subsistem dificuldades na publicação das notas. A Espanha bateu a Argentina e é a campeã do mundo. O concurso nacional de acesso ao ensino superior arranca hoje com mais de 56 mil vagas, numa altura em que a grande maioria dos alunos já deve conhecer todas as classificações dos exames nacionais, após os atrasos na divulgação das pautas e após uma semana envolta em polémica. As pautas dos mais de 300 mil exames nacionais começaram a ser afixadas apenas na sexta-feira à noite, mas inicialmente sem todas as classificações devido a falhas identificadas pelo Júri Nacional de Exames. O governo afirma que os alunos que tiverem erros na correção devem apresentar reclamação na escola. É a resposta do Ministério da Educação às perguntas da Renascença, depois de reportados vários problemas. Na escola secundária Joaquim Araújo, em Penafiel, Tiago Santos, do 12º ano, reparou que uma das folhas da prova de português não tinha a sua letra.
4: Tenho o meu exame de português, que imprimi, porque ele veio com uma folha que não me pertencia ao meu exame.
5: Quer dizer que uma resposta não era a tua e foi, sim, avaliada como tua?
4: Eu penso que foi avaliada como a minha.
3: Este aluno, ouvido pela jornalista Isabel Pacheco, afirma que a ideia de digitalizar era boa, mas entende que foi pessimamente executada. Questionado sobre o que devem fazer os alunos nestes casos, o Ministério esclarece que devem fazer uma reclamação na escola para pedir a correção dos erros e que dessa forma automaticamente o Educa procurará perceber o que correu mal e quem foi afetado. Os diretores já assumiram que este tipo de problemas pode levar a uma avalanche de pedidos de reapreciação de provas. Entretanto, o Ministro da Educação vai dar hoje uma conferência de imprensa sobre os exames finais nacionais do ensino secundário, anunciada na última noite, quando as notas do 9º ano ainda não tinham chegado às escolas. Essa conferência de imprensa está marcada para o meio-dia. Falta de água em Almada. Os serviços de saneamento eliminaram ligações irregulares à rede pública, algumas ligadas aos sistemas de rega e que estavam a prejudicar o abastecimento de água neste município. Em comunicado, os SEMAS dizem